0: Bom demais, ouvimos Peixote cantando a música Asas, também ouvimos na programação Burguesia, a música cantada pelo Seu Jorge, e por primeiro ouvimos Pitch, Noite Inteira, ouvimos oferecimento X Gaúcho Cedro.
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0: 10 e 3.
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0: 10h21.
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voltar pra cá. 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

descansar. 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

na cidade comprando milho para galinha, quando o garoto chegou correndo para me avisar que a dirigente do correio tinha deixado uma carta para mim. Uma carta? De quem seria essa merda? É, pois é, mas era que era da prefeitura de Anaquilópolis, me convidando para uma festa da sua emancipação. Ok, boy.

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0: 11 e 18.
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0: música com mais emoção pra você aqui nas ondas da 90,7. Obrigado pela sua companhia, pela sua audiência. Uma ótima manhã pra você, né? Como é que tá? Tudo bem? Tudo certinho? É, beleza. Então, vamos lá. Bom dia pra você da cidade, bom dia pra você da roça. Bom dia pra você que já acordou, bom dia pra você que tá de pé aí já. Bom dia!
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0: É, eu falei que é rapidinho, né? Ó, tava aí recém ontem, já tô de volta aqui, né? É verdade, falei 17 horas ontem quando encerrei o programa só. Logo mais às 5 estou de volta aí, se Deus quiser. E Ele quer. Estamos de volta por aqui pra te fazer companhia. Tiramos aquele soninho e já voltamos, né? Só demos aquela descansada pra mais um dia de trabalho. Que beleza, né? Agradecendo a Deus, claro. Sendo grato a Deus pela saúde, pelos nossos corre do dia a dia, que faz parte da vida também, né? Faz parte da vida também. 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É a 20ª já, né? É a 20ª Festa do Costelão da Linha Progresso no dia 13 de setembro, tá bom? Comigo por aqui então, 30 dias comigo na manhã aqui, a gurizada lá da Progresso! E vamos que vamos, né? O pessoal já começou as vendas dos costelão aí para mais um grande evento, mais um grande costelão que vai acontecer lá na comunidade da linha Progresso. Tradicional costelão, é o 20º já, rapaz, que é isso, né? 20 costelões já, né? Rapaz, vou te contar, viu? Bombando, né? Bombando. Bom demais, né? O pessoal já vai se afilipando já para mais esse grande evento. Gente, 4h58, com a graça de Deus, vamos agradecer a Deus por esse dia? Vamos lá? Senhor, meu Deus e meu Pai, obrigado por mais uma manhã. Eu te agradeço, meu Deus, primeiramente pela vida, primeiramente pela saúde, pelo ar que nós respiramos e pela Tua mão estendida sobre as nossas vidas. Pai, eu sei que muitas vezes as lutas, as dificuldades vêm, mas não é para nos derrubar, é para nos fortalecer. Por isso, nessa manhã, eu peço a Tua bênção, eu peço sabedoria para lidar com as circunstâncias da vida. Eu te peço, meu Deus, que o Senhor nos cuide, nos guarde e nos proteja de todo mal, tudo aquilo que não for de Ti, que seja repreendido. No nome de Jesus, eu peço a Tua bênção. Abençoa, Pai, cada motorista que está na BR aí, cada motorista de caminhão, os leiteiros. Abençoa, Pai, os motoristas, a das ambulâncias, cuida, guarda, livra do acidente. Em nome do Teu Filho amado Jesus Cristo. O pessoal que também já está tirando leitinho da vaca, o pessoal que está na estrevaria, bom dia para todos eles e Deus abençoe a todos vocês, tá bom? Pra gente começar, tem trio Parada Dura aqui na manhã. Tentei viver sem você. 1991 essa aqui, ó. Os modelos para recordar. 4h59, bom dia.

0: modão, boa demais aqui, ó. Só moda boa, né? Só moda boa. Essa aqui é do Tião Carreira e do Pardinho. Essa aqui é do Tião Carreira e Pardinho, Romance Proibido. Também tem Felipe Falcão, Coração Bandido e ainda Trio Parada Dura, Tentei Viver Sem Você. Nosso amigo Nilson Marcos já acordou hoje, disse que não atrasou hoje, rapaz. Essa semana ele não atrasou nenhuma vez, né? Saiu sempre antes que eu. O Nilson Marcos, essa semana, não, acho que não bateu o cartão, né? Não bateu o cartão, né, tchê? Ou de noite, porque agora ele tá indo dormir mais cedo. Eu olho pra lá, às vezes, 9 horas por aí, tá tudo escuro já lá, né? É verdade, tá indo dormir mais cedo, meu vizinho negão. O Nilson Marcos, né? Mas que barbaridade, né? Tá noivo, piá, né? Tá noivo, piá, né? Coisa boa. A vida de noivo... E continue noivo, mano. Continue noivo. Continue só namorando, que é bom assim, né? Depois que o cara casa... Não acontece mais tanta coisa que acontecia antes, né? É uma vez lá, de vez em quando, olha lá ainda, né? Que coisa, é muitas tarefas, é muito atarefado o povo, né? Deus me livre, é complicado, é fácil, é fácil. Continue namorando, tá, só noivo, só noivo, só noivo. Um abraço pro Nilson Marcos aí, que já tá lá tirando leitinho nas vacas, lá nas Três Barras, né? Bom dia pro nosso amigo Nilson Marcos, bom dia, bom dia. O nosso amigo Jacques Lazarete caiu da cama hoje, né? Caiu da cama, levantou cedo hoje, fez o chimarrão, colocou o radinho funcionando já, né? Levantou cedo hoje, 4 horas, vou sartar. Mas não vai me voltar 7 horas depois dormir de novo, homem. Não vai me voltar 7 horas depois brincar lá com a prima, né? É, brincar não, brigar com a prima. Ai, ai, ai. Que barbaridade. Depois vai lá injuriar a prima, coitada, né? Que barbaridade. O nosso amigo Edson, já tá de pé também. Bom dia pro Edson aí, o pessoal aí da Cedro Motos. Bom dia, pessoal da Cedro Motos. Bom dia pro meu amigo Laurindo. Bom dia pro meu amigo Hugo Lark, que também já estão de pé já, né? Bom dia pra vocês, piazada. Bom dia! A Nadir aqui do Cedro também. Bom dia. Bom dia pra Nadir do Cedro também. Já deixou seu bom dia por aqui. Bom dia! 5 e 10, erva mate Rei Verde, sabor da tradição, a erva que você mantém, um bom chimarrão tem que ser erva mate Rei Verde. 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
0: Intervalinho, já voltamos aqui, é bem rapidinho, ó. Mais música, mais modão aqui na manhã. 5h11, hora certa para você, BCS Materiais de Construção. 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
0: 5h15, também já fiz um chimarrãozinho bagualu de bom aqui, né, tchê? É verdade, o Valcir e a Clemência Paixão também capricharam aí no chimarrão, né? Capricharam no chimarrão aí. Bom dia, Valcir. Bom dia, Clemência. Bom dia.
11: Bom dia, meu amigo Valdemar. Tudo bem? Tudo tranquilo? Tomando um chimarrãozinho, escutando o programa aí. Chimarrão, erva mate rei verde.
0: Asquetate! Bom dia, Valcir. Bom dia, Clemência. Deus abençoe vocês, tá bom? Deus abençoe vocês, que vocês tenham um dia abençoado, uma quinta-feira abençoada pra vocês. E um bom chimarrão, tá certo? Asqueta! Bagualu de bom, né? Chimarrãozinho bagualu de bom. Quem mais aí tá mateando? Ó, o meu amigo, o padrinho Banana também. O padrinho Banana também já fez o chimarrãozinho dele. Bagualu de bom. Tá espumoso hoje, né, Jackson? Tá espumoso o chimarrãozinho hoje, mas asqueta! Hoje ele caprichou, rapaz, caprichou no chimarrão. Essa semana o padrinho Banana veio me trazer um presente, né? Me trouxe um frangão, rapaz. Não, e depois eu fiquei impressionado porque trouxe tudo picadinho já. Picadinho, mas eu acho que dá uns 3 quilos mais ou menos. Acho que dá uns 3 quilos. E mais um pé de salada pro afiado dele, né? É verdade. Mas ele não é teu padrinho, mas é, mãe? Claro que é meu padrinho, né? Meu padrinho agora é. Se não era, agora é. As que barbaridade. Veio trazer um presente pro afiado dele, né? Veio que tomou um chimarrão com a afiada dele. Uma cuia de chimarrão só. Fiz o chimarrão e ele sartou de banda, né? Eu tenho que ir. Mentiroso. Ficou até na cidade até as 5 horas da tarde, né? Mas foi em tudo que é lugar também, né? Ele é muito conhecido, ele é muito popular aqui na cidade, né? Muito popular. Cada lugar que ele vai é tomar chimarrão, comer chocolate por aí, né? Pedi pra ele trazer um chocolatinho pra mim, até hoje não trouxe, né? Que bárbaro, né? Que tipo, né? Que coisa séria. Mas o frango ele trouxe. Ele trouxe o frango essa semana aí. Vamos fazer aquela carninha de galinha caipira, um moinho de galinha caipira. Meu Deus do céu, rapaz, não gosto nem de lembrar. Porque daí, como a gente tá sempre na correria, né? Na marmita, e o cara não tem tempo pra fazer almoço durante a semana. No final de semana, quando a mulher faz uma comidinha caseira pra mim, rapaz do céu, eu me mato comendo, viu? Embora que a comidinha caseira não é tão boa, né? Mas quando o cara fica muito tempo sem comer a comidinha caseira, dá vontade de comer, né? Dá vontade de comer a comidinha caseira. É verdade, bicharia, né? Coisa de louco, né? Um molinho de galinha caipira com uma polentinha, ó. Coisa de, né? Coisa de sartar a botinha do bolso, né? E tá lá já, tá preparado já, não? E ele trouxe no pacote já, certinho já, né? Certinho já. Ah, ele, o padrinho Banana, né, com a fiada, ele faz de tudo, né? Mas também, meu, a fiada dele que não economiza nos abraços, né? Não economiza nos abraços. Oh, bom dia pra quem mais? Bom dia, música Teodoro e Sampaio, Paixão Proibida. Quem é que pediu? Nosso amigo Valdemar Steffes, né? Paixão Proibida. Essa é boa, né? Faz tempo que nós não ouve essa aí mais que Paixão Proibida do Teodoro e Sampaio, né? Faz tempo já que nós não ouve mais essa aí, ó. É boa essa aí, né, tio? É verdade, Paixão Proibida, Teodoro e Sampaio. Vê se nós achamos aqui, ó, o Teodoro mais o Sampaio pra cantar pra nós aqui. Paixão Proibida, direto aqui de Nova York, né, tio? É, tem aqui, tá aqui, tem Paixão Bandida, tem o que mais aqui? Paixão Proibida, tem Paixão Proibida, tem também aqui, ó. É, vamos tocar ela agora, né? Vamos tocar ela agora, Paixão Proibida aqui, ó. Vou matar a saudade também, faz tempo que não toquei mais essa aqui, né? Bom dia então pro nosso amigo Valdemar Steps, que tá de pé na patrola já aí, tá ouvindo nós, né? Tá tomando aquele chimarrãozinho. O tio Poioca também já acordou, já tá de pé também. Bom dia, tio Poioca, como é que tá, homem?
9: Bom dia, guri, tudo certo? Bom dia aí, tudo é bom?
0: Valeu, tio Poioca, um abraço, tio Poioca, acordou cedo, tá no serviço, ontem ele passou lá em casa rapidinho, aí pra autorizar aí a divulgação da festa do Costelão, né? Que já acontece, já é mês que vem, rapaz. Tá aí já, né? O tio Poioca passou rapidinho lá. Já assinemos já tudo, já tá tudo certinho. Já tá rodando hoje, né? Asquetado, já estamos rodando aí a festa do Costelão da Linha Progresso, né? Linha Progresso Prisma. Mais uma festa, né, tio Poioca? Que bacana, rapaz. Que beleza. E a meta é chegar no 100 Costelão, né? Ano passado acho que deu 92, 93, não lembro bem. Mas é mais ou menos aí, né? Entre aí, 100 Costelão. Porque também o pessoal não vende muito além daí, fica entre 90 e 100. Mesmo que tenha um espaço grandioso lá na comunidade da Linha Progresso, o pessoal aumentou lá e ajeitou, o pessoal puxa também, faz umas sobra de espaço, né? Até para o pessoal também ficar mais aconchegante e coisa, mas não dá para vender muito além, porque senão fica muito apertado e não consegue atender bem. O Poioca e o pessoal já tem essa experiência e quando a gente conversa eles falam, não, o objetivo é a gente vender, mas também atender bem o pessoal, por isso que a festa dá grandiosa, né? Por isso que dá uma grande festa. O pessoal do interior de Dionísio aí vem todo mundo, né? Pessoal aí que gosta da tradição de comer um costelão, né? É verdade, rapaz. Quem que não gosta, né? Quem é que não gosta? Lambeu os ossinhos, né? E o pessoal lá se levanta cedo, né? O pessoal se levanta cedo pra fazer o costelão. O bacana disso tudo é que o pessoal aí, 4 horas, 3 horas da manhã, o pessoal já tá lá fazendo fogo pra colocar o costelão, né? Porque tem que ser cedo. Daí vai assando devagarinho. E aí quando vai comer de meio dia, meu Deus, chega de se derreter, né, tio Poioca? Chega de se derreter o costelão. Ah, beleza, pura. Mandar um abraço pra todo o pessoal lá da comunidade da Progresso, lá pro Neima, pra Carla, o Junei também tem ficha lá, a gurizada tem ficha lá também pra vender do costelão. O Nuir Donati também, um abraço pro Nuir. Aí quem mais na Princesa é o tio Poioca e o Nivar, né? O tio Poioca e o Nivar. Tem as fichas dos costelão, Nivar Cabeleireiro e o tio Poioca. No Padre Reus é o Júnior e também o nosso amigo Ivo Primassi, né? Também aí lá no Padre Reus, então. Tá, beleza? Procura o pessoal aí e já vai comprando as fichas, né? Já vai comprando as fichas aí. Mais um grande costelão pro pessoal aí aproveitar. E o bom no costelão, tio Poioca, não sei se tu concorda comigo, de todas essas festas que faz, o bom é a amizade, né? O bom é a amizade, o bom é o levantar cedo, o bom é ir lá fazer o fogo. Esse é o gostoso, é isso que fica registrado na vida das pessoas. Não vai pensar que é só pela festa, é só pelo dinheiro, não sei o que. Não, rapaz, viu? Isso aí é o adjetivo de tudo isso, né? O gostoso mesmo é o envolvimento da festa, já que começa, não começa a festa, não começa agora na divulgação. A festa já começou, quando terminou a outra lá, já começou as visitas nas comunidades, né? Aí as conversas, as amizades, porque não vai pensar que tu vende o costelão se você não tiver uma amizade boa como o tio Poioca tem, como a gurizada Progresso tem. É, vende bem porque eles são muito bem recebidos lá, por isso que vende bem, né? Mas o bom de tudo isso é o levantar cedo, é ir lá fazer o fogo, é colocar um pedacinho de carne pra tomar o café de manhã, né? Lá se envolve todo mundo, homem, se envolve todo mundo, né? A mulherada se envolve, o pessoal de fora vem ajudar. É coisa linda demais. Beleza! 20ª festa do Costelão da Linha Progresso acontece no dia 13 de setembro. É uma comemoração também dos 31 anos do município de Princesa, né? Então, você já vai se preparando aí, tchê, pra você vir aproveitar, né? Pra você vir aproveitar a 20ª festa do Costelão da Linha Progresso. Princesa! 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Ah, deixa eu dizer outra coisa. Se você quiser comprar o Costelão, de repente tem muita gente que faz isso, pessoal ali da cidade, pessoal aos redores ali, né? Mas o pessoal quer, vai ter visita. Ah, vai ter visita em casa, a gente quer ficar em casa. Pode comprar, né, tio Poioca? Pode comprar o Costelão. Você pode ir lá buscar o teu Costelão para você levar para casa e comer com a tua família. Não tem problema nenhum. Olha que bacana, é verdade. É, muita gente faz assim. A gente faz, muitas vezes fez assim, né? Comprava o Costelão, ia lá, buscava e comia ali, né? Comia, reunia o pessoal ali. De repente tinha um pessoal que não podia ir até a festa, enfim, e a gente reunia ali. Isso é bacana também, né? É legal também. O pessoal também faz isso. O objetivo, claro, é que você vai lá na festa, mas se não der para ir também, o interessante é que você compra o Costelão. Teodoro e seu pai aqui, ó.
12: Paixão, Coelho.
0: Aê, céu.

É, modão bom demais, hein? Goiânia e Paraense, meu recanto, meu paraíso aqui, ó. Teodoro e Sampaio, Paixão Proibida. Agora a letra essa aqui do Goiânia e Paraense, vou ter que contar, viu? Isso aqui o cara ouve e o cara fica revivendo o interiorzão, né, tchê? Tá revivendo o interiorzão. É, meu Deus, vou tocar aqui antes do intervalinho. Vou tocar do Delcio Panho, obra do Criador, que é bonita a letra dessa música. Do meu amigo Delcio Panho, obra do Criador. Vou tocar na sequência aqui, tá bom? Ó, bom dia. Bom dia pra minha amiga, a dona Aline Rig. Bom dia, dona Lenir. Bom dia, dona Lenir. Meu grande amigo, seu José Rig. Tão mateando, né, dona Lenir? Mateando, chamarronzinho, bagualude, bonte. Ai, coisa boa. Abraço, dona Lenir. Um abraço pra senhora. Um abraço pro seu José Rig. Bom dia pra vocês aí, tá bom? Que Deus abençoe vocês. Um dia abençoado pra vocês, tá bom? Bom dia, Deus abençoe seu dia com saúde, nosso amigo Ademar Hortman. Bom dia, Ademar. Bom dia pro Ademar também, já tá de pé na patrola aí, bom dia. 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Bom dia pro meu amigo Cláudio. Bom dia, Cláudio. Pessoal de Princesa, bom dia. Bom dia pro meu amigo Cláudio. Bom dia. Tá de pé já, né? Acordou. Tá de pé já. Nosso amigo Neninho. O Neninho já levantou cedo pra fazer o café pros piazinhos, né, tchê? Ontem ele tava tomando um chimarrão com a erva lá da Argentina, né, tchê? Ele mandou pra cá, né? Ele disse, ó, oh, vou trocar um pouco o chimarrão. Tomando com a erva da Argentina. O piá não é fraco, né? O piá não é fraco. Hoje ele acordou cedo já, tá arrumando café pros gurizinhos dele e tá de pé já, né? Tá de pé já. Eu acho que a Lena que atropela ele da cama. Ó! Esses dias os caras me perguntaram se era verdade a história que o Neninho tomava água no rio, né? As meninas se banhando, né? As meninas se banhando do lado de cima do rio e ele tomando água na corredeira. Eu disse, ó, é o que me contaram, é o que me falaram, né? Diz que ele tomava e daí o pessoal perguntou pro irmão, o que tá fazendo aí, homem? Ele diz, olha, se eu não posso comer a carne, eu vou tomar o cardinho, né? Meu Deus, escute essa do Delcio Panho aqui, ó. Meu Deus, é bonita essa letra aqui, ó. É linda, linda, linda, né? A letra dessa música é muito boa, ó. Obra do Criador. 5h34.

0: É linda essa música, né? Obra do Criador aqui na manhã. Bom dia pro meu amigo Luiz Pivoto. Bom dia, Luiz Pivoto. Bom dia, o Kiko Marques. Bom dia, Tadei Pesa também. Quem mais aqui? A Salete Brem, bom dia. Bom dia pra dona Salete, tá mateando. A dona Nina, o pessoal da Panificadora Delícia, bom dia. Bom dia pra todos vocês. Muito obrigado pela companhia. Meu amigo Nenis, que vai trocar o cardápio hoje. Vai trocar o cardápio hoje. Enjoou de um cardápio só, homem?
1: Ontem.
0: É.
1: Trocar o cardápio hoje.
0: Ali na escuta já te dá um cardápio na cabeça, né? É verdade. Mandar um abraço pro Nietzsche. Ontem encontrei o Nietzsche aqui na cidade. Mandar um abraço pro Nietzsche, né? O Nietzsche aí, o Nietzsche, o gurizinho dele. E a irmã dele. Eu não sei como é que era o nome da irmã dele. Não sei se é a Mari, acho que é, né? Acho que a irmã dele tava por aqui também. Na verdade, ela tá morando na cidade, né? Tá morando aqui em São José do Centro. É o meu amigo Nietzsche, né? Encontrei ele aqui na cidade ontem. É, um abração pra vocês aí, né? Um abração pra vocês. Lá eu não sei se ele mora no Sarandi, ou se ele mora na Trevisan, ou se ele mora onde que é lá, porque ele mora bem no meio, bem na divisa, né, tchê? Acho que nem ele não sabe, né? Acho que ele pertence para as duas comunidades, né, tchê? É verdade, se é Sarandi ou é Trevisan lá, né? Acho que é Trevisan lá, né? Acho que é Trevisan. Tá certo? Ei, coisa boa. O meu amigo Luiz Pivoto, bom dia. Bom dia pro Luiz Pivoto também, tá ouvindo nós aí. 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
7: Mete bala aí, piazão. 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
0: 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Alain Aladim canta pra gente aqui, ó, Dois Passarinhos da Manhã.

0: Aí, 5h52, Barreirito, morto por dentro, deve também cantando pra gente o Ale Aladim, dois passarinhos aqui na manhã. 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Bom dia pro nosso amigo Valmir. Bom dia pro Valmir aí, ó, tá de pé já tomando aquele chimarrãozinho. Ó, o chimarrão do Pianente. Caprichou no chimarrão, né? Caprichou no chimarrão. Dá um abraço pro nosso amigo Valmir. Abraço também pra Vânia e todo o pessoal lá de Princesa. Nosso amigo Valmir da Metalúrgica Princesa. Bom dia! Bom dia! Tá de pé já, né? Tá de pé já. Quem mais que tá de pé? Aproveitando aqui, ó. O nosso amigo Ricardo Scholl, bom dia. O Milton Bruder, bom dia. Quem mais que tá de pé aqui, ó? O Dirceu Lazarete, bom dia. O Neuri, bom dia. O Luiz Pivoto, bom dia. A Cleide Uzebe, bom dia. Toda essa galera aí tá ouvindo a gente. Meu amigo Lacifla, bom dia. Pô, Lacifla também já tá de pé. Bom dia, bom dia.
1: Não tem mais ninguém te ouvindo ali, vai demais.
0: Então vamos ver se não tem. Vamos no outro aqui, ó. Pessoal que vai levantando cedo, vai deixando bom dia. O pessoal aqui, a Marilei Buzata, bom dia. Quem mais? O André Dresch, bom dia pro André Dresch, bom dia. Tá ouvindo a gente também, bom dia, André. O Gelci, a Gelci Vomar Neves, bom dia. Vando Furtim, bom dia. Rodrigo Beleza Infier, bom dia. Neuri Rauber, bom dia. Valdecir Piran, bom dia. Silviana Muniz, bom dia. Egídio Fernandes, bom dia. Neuri Rauber, bom dia. A Lúcia Maria Eckert, lá de Guarujá, bom dia. Deusi Pazenhagen, bom dia. Valdir Preus, bom dia. Nilson Werfer, bom dia. A dona Salete Tuigo, bom dia. Todo esse pessoal aqui, ó, tá ligadinho, hein? Tá ouvindo a gente, deixou seu bom dia também. O compadre Heraldo, bom dia pro compadre Heraldo, bom dia. Compadre Heraldo, bom dia. Quem mais tá aí ouvindo a gente? Pessoal que acorda cedo, depois da nossa mensagem, eu mando mais abraço pro povo que tá ouvindo a gente aí, a nossa mensagem do dia tá chegando. Bom dia aqui pra quem? O Éder, bom dia, sou o Éder aqui da São Pedro Tobias, bom dia, o Éder Pinheiro, bom dia, Éder, bom dia, meu irmão, bom dia pra você, pessoal lá da onde que é, rapaz, onde que é? São Pedro Tobias, alô, São Pedro Tobias, bom dia, quem mais aqui, ó?
2: Bom dia, Valdemar, boa quinta-feira. Um abraço, Alfredo Helen.
0: Um abraço pro nosso amigo aqui lá de Guarujá do Sul, né? Nosso amigo Alfredo. Alô, tio Alfredo. Um abraço, tio Alfredo. Pra você e pra toda a família, bom dia. Mais um aqui, pra nós ir pra hora certa, o meu amigo, o Leonei dos Santos. Bom dia, Leonei. Bom dia, é a hora certa. 5h56, hora certa do Arte. 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
0: 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Ei! Beleza, tem semifinal amanhã lá na São Domingos, tá certo? E a gente vai estar lá na São Domingos aí, eu acho que é, eu nem li a tabela, mas acho que é lá amanhã na São Domingos, tá certo, gente? Beleza? Tá chegando a nossa mensagem do dia aqui, ó.
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2: Bom dia pro meu amigo Josi. Bom dia pro Josi Correia. Bom dia, Josi. Bom dia pro Josi, pra toda a família. Bom dia. Boa quinta-feira. Deus abençoe você, tá, meu irmão? Pessoal lá da Nia Aurora, bom dia. Bom dia pra Franciele. A Franciele, deixa eu ver quem é. Franciele Cristina, Cristiane Gosman. Bom dia pra Franciele. Bom dia, Franciele. Acho que ela sempre me ouve também, né? Sempre me ouve aí. Ela me fala que sempre tá me ouvindo. Quem mais aqui? Todo esse pessoal aí, né? Bom dia pra vocês. Que Deus abençoe vocês, tá? Tá chegando a nossa mensagem do dia aqui. O tio Picoloto, né? É, o tio Picoloto. Bom dia pro tio Picoloto. O tio Picoloto tá de pé, né? Tá vivo? Claro, vamos lutar. Não vamos se entregar pros paraguaios. De jeito nenhum, né? Vamos pra cima. Só pras paraguaias. Só pras paraguaias. Pros paraguaios não. Só pras paraguaias, né? Abraço pro tio Picoloto. Não se entreguemos de jeito nenhum, né? Tem que pelhar até o fim, ó. Só com o toco, nem que não temos só com o cabo da daga. Tem que ir pelhando, né? Com certeza, né, tio Picoloto? Gente, a nossa mensagem do dia aqui na manhã, chegando pra mim e pra você aqui, ó. Ó. Você já ouviu aquela frase que diz assim, ó, sair de cena? Já viu muitas pessoas falar assim, ó, tô saindo de cena? Já ouviu falar? Deixa eu dizer uma coisa pra você nesta manhã. Às vezes, na minha vida, na tua vida, você que tá me ouvindo aí, você precisa fazer isso, sair de cena. É verdade, cara. Às vezes a gente precisa recuar, mas recuar não é sinal de derrota. Recuar não quer dizer que a gente perdeu, não. Recuar na nossa vida muitas vezes é momento de estratégia, sair de cena. Já viu já aquelas pessoas, oh, mas cadê a pessoa lá, sumiu, desapareceu, não vejo mais ela nas festas, não vejo mais ela nos eventos, não vejo mais ela... Às vezes na nossa vida é preciso a gente procurar o quê? A nossa paz mental. Tu sabe o que mais hoje, e eu faço um jogo com você, estudos comprovam, e hoje se você conversar com 10 pessoas, olha, eu faço um jogo com você que 7 pessoas estão tomando remédio para depressão, para insônia, para ansiedade, mas olha, eu faço um jogo com você, ou para algum tipo de doença. De 10 pessoas, e olha, eu vou colocar 8 pessoas que estão tomando remédio. Por quê? Porque a gente quer resolver o problema de todo mundo. Porque a gente quer resolver o problema do mundo. E a gente não vai conseguir resolver o problema de todo mundo. E a gente começa a encadecar na cabeça e começa a dar problema mental. Se a gente tem um, a gente quer dois. Se a gente tem dois, a gente quer três. Se a gente tem 1 milhão no banco, a gente quer dois. É um dos piores pensamentos do ser humano. E não é que nós não devemos, eu sempre falo e digo aqui, que a gente tem que ser estratégico. E todo mundo, nós, eu também, a gente tem que fazer, tem que ter o nosso dinheirinho guardado, tem que ter alguma coisa, fazer o nosso montante, tem que, com certeza. Mas o problema é o seguinte: é que nós não sabemos mais nos controlar, nós humanos. É verdade, não é? Você que está me ouvindo aí, você que é estudado. Eu tenho muita gente que ouve pessoas, cara, formadas. Tem doutores, tem médicos que me ouvem de manhã. Você não faz ideia. Tem advogados, viu? É verdade isso, cara. Por isso que a minha responsabilidade de fazer a mensagem de manhã aqui é muito grande. É muito grande, cara. Não é só chegar aqui e fazer qualquer mensagem. Tu não faz ideia. Aqui de manhã, às vezes, me dá dor de barriga, às vezes, me dá suador. Não, você diz, ela é só chegar lá e falar. Não é, cara. É algo que vai para as pessoas. É algo que muita gente pega e guarda o que eu tô falando aqui. Sair de cena é um ato do quê? De amor próprio. É verdade, cara. Você se ama? Se eu te perguntar aqui, você se ama? Você vai dizer sim. E eu digo e falei muitas vezes aqui que a pessoa que nós devemos amar, que vai estar com a gente o tempo todo, até o final da nossa vida, até nosso último respirar, é nós mesmos. não é filho, não é esposa, né? Às vezes a esposa vai até te cuidar, rapaz, lá no final da vida, vai estar por ali, mas ó, amor próprio mesmo é teu. O único amor verdadeiro é de Deus por você. Pode ter certeza, você pode achar que não, mas o único que tem um amor verdadeiro por você. Mas e por que será, Valmar, que eu sofro tanto? Já vi muita gente falar assim, é porque nós tivemos escolhas. A gente fez, a gente optou pelos caminhos que a gente trilhou, e aí não adianta jogar culpa em Deus, não adianta jogar culpa no outro. É verdade, cara, se eu errar, se eu fazer um erro, a gente tem que entender que a consequência vem. Sair de cena, muitas vezes, é a gente se resguardar um pouco. Ato de amor próprio, preservação da gente, é um momento de silêncio para reorganizar os nossos sentimentos. E quando eu falo em sentimentos, quando eu falei em saúde mental aqui, é o que acontece hoje. Pessoas depressivas, pessoas não se visitam mais, as pessoas não se encontram mais, as amizades verdadeiras se foram. Hoje o que vale é dinheiro, hoje se a pessoa tem é teu amigo, se a pessoa paga a festa é teu amigo, se a pessoa começou a decair, se a pessoa começou a cortar algumas coisas já não serve mais. É assim, os interesses vão muito além do que amizades. Por isso que às vezes é aquele ditado, me diga com quem andas, que eu te digo quem és. É uma das frases mais perfeitas que tem. Eu estava até lendo ontem à noite um livro, eu comprei um livro, 365 lições de vida. E eu estava lendo. Me diga a frase, me diga com quem andas, que eu te digo quem você é. É verdade, cara. De repente você, ó, você não repara muito, não olha muito para as amizades que você tem, com quem que você compartilha suas coisas. Outra pessoa me diz assim, ó, Valdemar, me diz uma coisa, né? Conversando com uma pessoa num ambiente, não vou falar onde que é, ontem mesmo ela me falou. Ela disse, por que você ficou tão sentido com fulano e tal? Eu disse, cara, tu quer que eu te diga a realidade? A pessoa me perguntou isso, eu disse, quer que eu diga a realidade? Porque assim, ó, quando a pessoa fala mal de eu, quando a pessoa me denigre, quando a pessoa pode me jogar no poço, não tem problema, de mim, eu. Pode falar o que quiser de mim, pode me jogar praga, pode fazer o que quiser, cara. Eu aguento a pancada. Pode fazer o que quiser, pode falar mal de mim, como muita gente fala, invejosos falam, não tem problema, cara. Eu aguento a pancada. Eu sei quem eu sou, eu sei para onde eu tô indo, eu sei com quem eu caminho, eu sei para onde eu vou. Então, eu aguento a pancada. Agora, quando mexe com as pessoas que não conseguem, não sabem se defender, aí muda, que é minha família, que é minha filha, que é os meus próximos. Aí muda a conversa. Aí eu não compartilho mais, rapaz. Não sento em mesas de pessoas que falam mal da minha família. De mim pode falar, não tem problema nenhum. Eu levo numa boa, que eu também aprendi a ser falso com certas pessoas. É verdade, tem que aprender até isso, cara. A gente tem que aprender na vida. Dá risadinha falsa, dá tapinha nas costas, dá a mão, entendeu? Até isso a gente tem que aprender. E eu não me importo se a pessoa me deseja o mal, não sei o quê. Eu só repreendo e mando de volta. Mando de volta, que tudo que desejar pra mim, eu quero que Deus devolva. Não quero pra mim, não é pra mim. Por isso que muitas vezes na nossa vida a gente precisa ter o quê? Sair de cena. Eu quero que tu guarde hoje essa mensagem pra você. Sair de cena. Sair de cena. Por que precisamos muitas vezes nos afastar de certas pessoas? Eu cuido muito disso. Nossa paz mental. Desgaste emocional. Ficar discutindo no Facebook, eu fazia muito isso. Ficava lá discutindo por fulano, por político. Tu viu que agora começou a aparecer tudo que é tipo de político? Tu viu que agora começaram tudo e ahaha e uhuhu e não sei o quê? Tu viu isso? Tu entendeu isso? Ah, vou defender lado A, lado B. Eles não estão nem aí pra ti, nem pra mim. Eles querem que nós se ferremos. Isso é a realidade. Eles querem que nós, ó, pague nossos impostos e, ó, sentamos na boneca. Então você que tem teu político de estimação, repense bem. Eu já repensei muitas vezes, já briguei por causa de político, briguei por pessoas. Eles querem, eles nos usam pra que eles se dão bem. Eu tava até num grupo de político, até me tiraram do grupo esses dias aí. Eu vi que o pessoal me excluiu lá do grupo. Eu fiquei muito triste. Nossa, mãe, chorei quase a noite inteira, cara. Nossa, mãe de Deus, chorei demais. Meu Deus do céu. Tô nem aí. Eu tenho o meu pensamento, a minha linha de pensamento. Agora, uma coisa é certa. Os caras não estão nem aí pra você, cara. Ficar brigando no Facebook pelo fulano, pelo Beltrano, por esse, por aquele, não vai resolver nada. A paz mental. E pra gente fechar aqui, hoje a frase é sair de cena. Se você precisar sair de cena, se você precisar recomeçar, faça isso. Não importa o que vão pensar, o que vão achar de você, se tu tá certo ou errado, não interessa. Ah, mas Valdemar, eu tô andando com aquela pessoa, a pessoa falou mal de você. Bom, então continua, cara. Se a pessoa falou uma vez de você, se a pessoa te denegriu uma vez, se a pessoa puxou o teu tapete, se a pessoa falou mal de você para as pessoas na cidade inteira, você vai continuar andando com ela ainda? Duvido. Eu não. Quebrou o copo uma vez, meu amigo? Tenta colar de novo para você ver. Não vai conseguir. Por isso, às vezes, é preciso sair de cena. Às vezes, você precisa sair de cena. Às vezes, você precisa se reconectar com você mesmo. E não esqueça. A pessoa mais importante para você é você mesmo. É você mesmo. Você mesmo. Ah, vou amar o meu filho mais do que tudo. É, vai, ame ele. Quando você menos esperar, ele te coloca num asilo. Ah, minha esposa nunca vai me abandonar. Aham, vai nessa. Ah, o meu marido nunca vai me abandonar. Vai nessa. Agora você mesmo. Você se ame. Não é que você não deva amar as outras pessoas. Sim. Mas primeiramente você, Deus. Automaticamente você se amando, você ama a Deus, cara. Porque você é a imagem e a semelhança de Deus. Bom dia.

0: Foi por você, Anjo do Resgate, né? Anjos do Resgate cantando pra gente na manhã. Bom dia, bom dia. Olha, até eu, viu? Até eu tenho palavras que vêm aqui que nem eu sei onde é que eu tiro, viu? Realmente a mensagem da manhã, ela faz a gente refletir. Cara, você não faz ideia de quanta gente que ouve mensagem da manhã e guarda. Eu sempre falo, guarde coisas boas pra você. Guarde o que é bom pra ti, tá? Se é bom pra você, guarda. Se não é bom, joga fora. Outra coisa, tá? A nossa mensagem aqui, ela não tem lado religioso, não tem lado político e não tem pra fulano, pra beltrão, pra ciclano, não tem, tá? Se é pra você, guarda. Como eu digo, se é bom pra você, guarda. Se não é bom, joga fora, tá bom? Não é pra fulano, não é pra beltrano, não é pra ciclano, não é pra esse, pra aquele, não. A mensagem vem primeiramente pra mim. E depois, aí as pessoas que querem, pega, tá bom? Beleza? Já vou mandar mais abraço pro povo aqui, ó. 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Um abraço para dona Leonilda, pro meu amigo Celso Franco. Ontem eu vi o Celso caminhando, né? Tá bonitão o seu Celso, rapaz. Mas tá inteiro o homem, né, tia? Mas que tal? É, não, deu uma pilinchada o piá, né? Um abraço pro meu amigo Celso Franco, aí o pai do meu amigo Chicão. Um abraço também pro Gabi, né? Pro Gabi, meu amiguinho Gabi. Aí esse dia ele tava de aniversário e fez uma roda de amigos. Cantaram de levantar pó da porra, do chão, né, tia? Ei, lasqueiro. Um abraço pro Gabi, pra dona Leonilda, pro Celso. O Gabi posa lá na dona Leonilda, né? Tá por lá com a vovó e com o vovô. Oh, coisa boa demais. 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Beleza? Show de bola, ó, intervalinho, já volta aqui, ó. 6h21, hora certa, BCS Materiais de Construção, promoção para o mês dos pais na BCS Materiais de Construção. 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

0: E hoje, Igor Anjolim, sempre está ligado.
1: Inclusive, Anjolim, né?
0: Programa aí.
1: Bom dia, então, para eles.
0: Um abraço e boa quinta-feira.
1: Valeu, tio Alfredo. Um abraço, meu irmão. O Sérgio, bom dia pro Sérgio.
2: Bom dia, doutor. Sérgio.
1: Bom dia. Tudo bom? Obrigado pela doutora.
2: Gostei da mensagem.
1: Obrigado pela doutora.
2: Tá 10.
1: Valeu, valeu, obrigado pela doutora. A Rosane, bom dia, que Deus sempre te abençoe, né? Valeu, Rosane, um abraço, obrigado também pra você. Deus te abençoe também, tá bom? 6h25, a dona Lúcia lá de Guarujá Sul tá tomando aquele chimarrão bagualu de bom, né? Abraço pra dona Lúcia, tá aí mateando. O Ricardo Scholl também tá bem louco no serviço hoje, diz que hoje vai. O meu grande amigo José Carlos Foiato, meu amigo Zeca. Bom dia, tio Zeca! Bom dia pro tio Zeca. E os açudes aí, tio Zeca? Tem peixe ou não tem? Barbaridade, vontade de comer um peixe, né? É verdade, mas de graça. Abraço pro tio Zeca, né? Eu fiquei sabendo que ele tem peixe pra vender lá. Tem, não, é só levar. É só levar o dinheiro, velho, mas que ele tem peixe, mas tem que comprar. É, um abraço pro meu amigo José, pro meu José Carlos Foiato, o grande Zeca. Um abraço, Zeca. O Chiquinho, tio Chiquinho também aí tá ouvindo a gente, né? Bom dia pro tio Chiquinho aí, também tá ouvindo a gente. Bom dia. Quem mais aqui? Quem mais aqui? Dona Zélia. Bom dia, Dona Zélia. Bom dia. Bom dia pra Dona Zélia, tá ouvindo nós também, né? Todo esse pessoal aí tá ouvindo a gente. Obrigado pela companhia e pela audiência. Ei, lasqueira. É boleiro de gente, né? É boleiro de gente aí ouvindo nós. Bom dia pra todo mundo, então. Você que já acordou, tá de pé, tá sacudindo mais um dia. Bom dia! Ó... Vai criar pra nós, vai cantar pra nós, vai criar pra nós, não. Criolo Batista vai cantar pra nós aqui. 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Nós vamos dando mais notícia, vamos atualizando as notícias aqui da festa no Costelão da linha Progresso Princesa, que é mais uma vez um sucesso. Criolo Batista, chote a figurada aqui, ó. 6h28.

0: Tá aí, Criolo Batista cantando pra nós, só até a figurada aqui na manhã, pra gauchada ouvindo a gente, né? Bom dia pro nosso amigo, bom dia pro nosso amigo Luiz Lima, né? Bom dia pro nosso amigo Luiz Lima ouvindo a gente também. Bom dia, obrigado pela companhia e pela audiência. Tá certo, gente? Vamos lá, né? Não podemos parar aqui, que tem muita gente que tá participando, então temos que mandar um alô pra galera aqui, ó. A dona Luizana, bom dia, dona Luizana! Pessoal de Guarujá do Sul, bom dia pra dona Luizana e bom dia pro meu amigo Lui, pessoal da Mecânica Lui, bom dia! Bom dia! Aproveitando e falando Mecânica Lu e mandar um abraço pro meu amigo Seco, né? Meu amigo Seco lá da Borracharia Lavacar do Seco. Bom dia pro meu amigo Seco também. Aí agora lembrei dele, né, tchê? É verdade, um abraço lá pro Seco, pessoal da lá da Lavacar, Borracharia Lavacar do nosso amigo Seco. Bom giorno pra todos vocês, obrigado pela companhia, tá bom, gente? 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Rapaz, essa rima aqui é boa demais. Essa aqui, ó, do campo à cidade, Carminati!
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0: 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Intervalinho, já volto aqui, ó, com mais música aqui na manhã. 6h35, hora certa para você, Sicredi. 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
0: Utilidade pública. A Secretaria Municipal de Saúde de Princesa comunica que a vacina contra a gripe H1N1 está disponível para toda a população do município no posto de saúde.
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0: 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A programação começa às 6 horas da manhã, com alvorada festiva. 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E às 14 horas, grandioso matinê com a banda Expressão Sul.
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0: 6h44 da manhã, 6h44, bom dia! Bom dia, bom dia, bom dia pra você, uma ótima manhã, obrigado pela sua companhia aí, ó. 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O nosso amigo Alfredo mandou um alô pro Diego Manzolin, né? Valeu, Diego. Um abraço pro Diego Manzolin, que sempre ouve nós aí. Obrigado pela companhia e pela sintonia. Chegou o programa da FECO Agro. Gente, um abraço. Fiquem todos com Deus. Boa quinta-feira.
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16: Alô, amigos do Rio Grande do Sul e de Santa Catarina. Por aqui o Cléo Martins. Estou começando mais um programa Agronegócio Hoje, edição de quinta-feira, 13 de agosto de 2026. E essas são as notícias de hoje. A Cooperativa de Crédito Sicoob Credigia de Jacinto Machado, Santa Catarina, promoveu a cerimônia de inauguração da agência da cooperativa no município de Xangri-Lá, litoral do Rio Grande do Sul. O evento marcou um importante passo na trajetória de expansão do Sicoob Credigia ao Rio Grande do Sul, reforçando o compromisso da instituição com o desenvolvimento regional e o cooperativismo financeiro. A agência possui uma estrutura moderna, confortável e equipada com soluções tecnológicas que proporcionam mais agilidade e segurança aos atendimentos. A nova unidade foi projetada para oferecer uma experiência mais próxima e eficiente aos cooperados e à comunidade local. A solenidade de inauguração reuniu membros do Conselho de Administração, Diretoria Executiva, colaboradores, lideranças locais, convidados e moradores do município de Xangri-Lá. Após os pronunciamentos, foi realizado o tradicional corte da fita inaugural, oficializando assim a abertura das portas da nova agência. Durante a cerimônia, o presidente do Sicoob Credigia, Volny José Walter, ressaltou a importância da expansão da cooperativa para o litoral gaúcho. E ele disse: "A chegada aqui a Xangri-Lá representa mais um passo do nosso compromisso de crescer de forma sustentável, sempre colocando as pessoas em primeiro lugar. Queremos estar cada vez mais próximos das comunidades, oferecendo soluções financeiras que promovam desenvolvimento, inclusão e prosperidade compartilhada para todos", destacou ele. A inauguração da unidade de Xangri-Lá, Rio Grande do Sul, representa mais um capítulo da história do crescimento do Sicoob Credigia, que segue expandindo sua atuação para levar os benefícios do cooperativismo financeiro a cada vez mais pessoas, promovendo desenvolvimento, inclusão financeira e prosperidade para as comunidades onde está presente. Cerca de 40 alunos da Escolinha de Futebol Suíço da Cooper Super de Cocal do Sul receberam os uniformes oficiais do projeto. A entrega foi realizada pelo presidente da cooperativa, Altair Lorival de Melo, o Belha, que entregou a cada participante um conjunto com camiseta, bermuda e meião. A escolinha, criada neste ano, atende crianças e adolescentes em turmas mistas, que segue com vagas abertas para meninos e meninas de 4 a 15 anos. O momento da entrega dos uniformes aos alunos contou com a presença dos pais e familiares da sede esportiva da Cooper Cocal na linha Tigre. Para o presidente Belha, ver a alegria das crianças vestindo o uniforme reforça o compromisso da cooperativa com o desenvolvimento da comunidade. E falou: "É muito importante ver a felicidade de cada criança recebendo o seu uniforme. Esse projeto nasceu para incentivar o esporte, promover a qualidade de vida e oferecer oportunidades para que nossos jovens e crianças cresçam em um ambiente saudável, aprendendo valores que vão levar para a vida toda. Deu muito felizes." Igor também. 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A qualificação trouxe reflexões aos participantes sobre as ações do dia a dia que impactam a saúde mental e o ambiente de trabalho. A NR01
17: é a norma reguladora que estabelece as diretrizes gerais que todas as organizações devem seguir para garantir segurança, saúde e o bem-estar aos trabalhadores. Com a sua atualização, os riscos psicossociais passam a integrar a gestão de riscos ocupacionais. Ou seja, se antes o risco era o que se via, agora ele também é o que não se vê, como sobrecarga de trabalho, jornada excessiva, metas inalcançáveis, falha de clareza sobre o trabalho, assédio moral e sexual, conflitos interpessoais e ausência de apoio da liderança. Na palestra, foram apresentados os principais impactos dos fatores de risco e discutida a importância da construção de espaços corporativos mais saudáveis, seguros e sustentáveis. A qualificação reforçou que a promoção da saúde mental vai além das ações pontuais de conscientização, exigindo diagnóstico, planejamento, medidas preventivas e monitoramento contínuo das condições de trabalho. Outro destaque foi a cultura de cuidado nas organizações, sendo apresentadas práticas que podem ser incorporadas na rotina das equipes. Entre elas estão promover um ambiente de segurança psicológica, evitar desqualificar opiniões, reconhecer quem aponta problemas ou oportunidades de melhoria e oferecer apoio aos colegas em momentos de dificuldade. 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E a seguir, logo após a mensagem cooperativista, tem a nossa última notícia do dia. 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
17: De volta por aqui nos estúdios da Fecoagro em Florianópolis para toda Santa Catarina e Rio Grande do Sul. E agora atenção para a última notícia. O sul de Santa Catarina foi confirmado como sede da 30ª edição do IntegraCoop, o maior evento de integração do cooperativismo catarinense. Programado para novembro de 2028, o encontro será realizado em Criciúma, no sul do estado, e terá como anfitriãs as cooperativas Sermofu, Coopera, Cooper Aliança e Cooper Cocal. Com o apoio da Federação das Cooperativas de Energia do Estado de Santa Catarina, FECOERUSC, e do Sistema OSESC. A comitiva é composta pelos presidentes Rudi Reco, da Sermofu, e Rogério Brás Feller, da Coopera, acompanhados do coordenador de regulamentação da Coopera, Flávio Silvano, e do publicitário Cláudio Fernandes, que participaram de uma reunião na Copérdia em Concórdia, entidade que organizou a última edição em outubro de 2025. A comitiva foi recepcionada pelo presidente Vanduir Luiz Martini, juntamente com os colaboradores Adriano, Silvonei e Eliciane. A definição da próxima sede deu início aos trabalhos de planejamento. Representantes das cooperativas anfitriãs estiveram em Concórdia, onde conheceram a estrutura, a organização e as boas práticas da 29ª edição do IntegraCoop, realizada em 2025 pela Copérdia. O objetivo foi reunir informações que contribuirão para a preparação da edição de 2028, que deverá mobilizar cooperativas de todas as regiões do estado. Para o presidente do Sistema OSESC, Vanir Zanata, a escolha do sul catarinense amplia as oportunidades de integração entre diferentes ramos. E ele disse: temos a convicção de que o sul de Santa Catarina realizará uma edição histórica, evidenciando a capacidade de organização e o espírito cooperativista na região, destacou Vanir Zanata. O IntegraCoop reúne dirigentes, colaboradores e cooperados em uma programação que alia esporte, relacionamento, troca de experiências e fortalecimento dos princípios cooperativistas. A edição de 2025
18: Contou com 20 modalidades esportivas e reuniu cerca de 2 mil participantes, ampliando a importância do evento como espaço de convivência e intercooperação. Segundo as cooperativas organizadoras, os próximos encontros da comissão responsável serão dedicados à definição do calendário, das modalidades esportivas, dos locais das competições, da logística, da estrutura, da hospedagem e dos demais aspectos necessários para a realização do evento. Programa Agronegócio Hoje, jornalismo rural da Fecoagro, fica por aqui. Volta amanhã, nesse mesmo horário, pela sua emissora de preferência. Forte, cooperado, abraço. Até a próxima. Tchau.

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0: No extremo oeste, são 7 horas. Campo Herê em Movimento amplia atividades e prepara novos grupos para atender a população idosa. Campeira organiza a primeira cavalgada Velho Campo Herê. CRAS amplia atendimento e fortalece apoio às famílias no segundo semestre. Sorteio organiza estantes e assegura igualdade entre participantes do Liquida Cedro. Epagre aponta recuperação no preço do leite e alerta para risco de importações. Parceria entre cooperativa e a CEMIT proporciona capacitação para 60 empresários em Itapiranga. Prefeito de São João faz balanço de ações e destaca importantes demandas do município. São os destaques do RPN, primeira edição desta quinta-feira, que começa agora. Muito bom dia, são 7 horas, 1 minuto, temperatura agora aqui no centro de São Miguel está na casa dos 16 graus, está no ar mais uma edição do RPN para que você possa começar o seu dia muito bem informado. Estão conosco as emissoras afiliadas à rede Peperite Comunicação, rádios Itapiranga de Itapiranga, Atalaia de Campo Herê, Peperite São Miguel, Cedro de São José do Cedro e também a Rádio Oeste de Iporã do Oeste. E de imediato vamos saber como é que ficará o tempo nesta quinta-feira e na sequência da semana. 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Como é que vai ficar o tempo hoje por aqui, hein, Coutinho? Bom dia!
1: Bom dia! É, o tempo segue aí com condição de chuva, trovada, período de melhora, o tempinho assim enjoado, seja agora de manhã ou à tarde, atrapalha. Qualquer atividade de média e longa duração atrapalha, e as de curta com risco. Pode ter alguma coisa forte, pontual, granizo e vento. Mantém a tendência também parecida na sexta e sábado. Não é ruim o tempo todo, até tem períodos de tempo seco, talvez alguma aberturinha de sol e agradável. Diminui em relação a ontem, mas agradável. Nada assim de frio, frio. No domingo, tempo bom, segunda também, e faz calor. Pode até chegar perto aí de 27, 30 graus, principalmente acho que na segunda. Depois deve mudar lá por terça-feira. Da Climaterra, Ronaldo Coutinho.
0: Obrigado, Coutinho, pela previsão do tempo direto da Climaterra de São Joaquim. 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Agora são 7h05, temperatura 16 graus aqui no centro da cidade. Vamos com os indicadores econômicos para hoje. 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O dólar está valendo R$ 5,16, o euro tem cotação de R$ 5,95 e o peso argentino 0,0034. São os indicadores econômicos para hoje. 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Agora são 7:07, temperatura 16 graus. Depois dos indicadores econômicos, vamos com os preços do mercado agrícola. São todos preços médios praticados aqui na região, pagos ao produtor. 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O meio ambiente agradece.

Agora, 7h08, 16 graus de temperatura, manhã de quinta-feira, 13 de agosto, que está começando com o tempo parcialmente nublado aqui no extremo oeste. Nós vamos agora com os destaques do portal, é o ppri.com.br.

Agora, 7:09, nós vamos com os destaques do portal. Antes disso, só reforçar aqui os indicadores, os preços do mercado agrícola. Feijão carioca, R$ 280 a saca. Feijão preto, R$ 190. Milho, R$ 60 a saca. Soja, R$ 125. Trigo superior, pH 78, R$ 71. Arroba do boi gordo, R$ 343,65. Arroba da vaca gorda, R$ 302,70. E suíno vivo, produtores integrados, R$ 4,80 o quilo. Já a produção de leite tem os seguintes valores: preço mais comum, preço médio, R$ 2,71, preço mínimo R$ 2,37, máximo R$ 2,95. 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Vamos agora então com os destaques do portal ppri.com.br. 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Digite aí e confira os destaques do ppri.com.br. Criminoso furta bicicleta de R$ 20 mil em Itapiranga e é preso horas depois no Paraná. O crime aconteceu no município de Itapiranga, nesta quarta-feira, na Avenida Uruguai. Imagens de câmeras de segurança registraram o momento do crime. Uma bicicleta avaliada em R$ 20 mil foi levada. Aí, com base nessas imagens, a Polícia Militar de Itapiranga, Polícia Civil também, né, participou desse trabalho. A placa do veículo onde foi colocada essa bicicleta furtada, essa placa foi identificada, de um veículo Logan, e aí a polícia foi acionada em toda a região, pois não é que o homem foi localizado 10:30 da noite em Santa Teresa do Oeste, próximo a Cascavel, no Paraná. Segundo o proprietário, o autor do furto teria visitado a loja na terça-feira para pedir informações sobre as bicicletas. Ontem à tarde ele furtou o objeto que estava exposto na calçada. Foi localizado e preso no Paraná. Vítima de acidente na BR-163 em São Miguel é identificada. Um grave acidente ontem, né, envolvendo um Space Fox e uma carreta, acabou vitimando Elisandro Batiston, morador aqui de São Miguel. O acidente foi por volta das 13:20 da tarde, na BR-163, na região da linha Três Curvas, próximo à linha Bela Vista das Flores. A carreta envolvida tinha placas do Paraguai. Com a força do impacto, o motorista foi arremessado para fora do automóvel. Ele morreu na hora, infelizmente, mais um grave acidente na BR-163. Temos também, vereadora pede projeto para pagamento retroativo a servidores de São Miguel. Presidente da Câmara de Vereadores promulga programa Mais Agro em Itapiranga. Câmara aprova audiência para discutir áreas de preservação em São Miguel do Oeste. Associação Empresarial de São João inaugura nova sede em setembro. Também temos na capa, desfile cívico marca programação do 7 de setembro em descanso. Teremos vários municípios com desfile, né, no dia 7 este ano, inclusive São Miguel, que pretende ampliar a participação das entidades civis, né, a parte civil do desfile, com escolas, com as entidades, além, evidentemente, das forças militares que participam todos os anos do desfile aqui em São Miguel. São alguns destaques que você encontra no ppri.com.br. 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
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Intervalo comercial agora, nós temos mais uma pausa e daqui a pouco a gente volta e destaca as informações regionais com a reportagem da Peperi.

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Agora são 7h18, temperatura está marcando nesse momento aqui no centro de São Miguel 16 graus, nós estamos de volta com RPN primeira edição e as primeiras informações desta manhã de quinta-feira, que é para você começar o seu dia muito bem informado. Conosco as rádios Itapiranga de Itapiranga, Atalaia de Campoerê, Peperi de São Miguel, Cedro de São José do Cedro e também a Rádio Oeste de Iporã do Oeste.

0: Vamos agora movimentar a reportagem da Peperi com as informações aqui do Extremo Oeste. E nós começamos por Itapiranga. 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Nós vamos agora até Itapiranga, onde está o repórter Elias Teixeira. Tem a seguinte informação: Epagre aponta recuperação no preço do leite e alerta para risco de importações. Elias.
1: Pesquisas da Epagre Sepa mostram que o preço do leite apresenta boa recuperação nos últimos meses. No leite produzido em julho, com pagamento em agosto, o preço mínimo ficou de R$ 2,37, sendo o preço médio em R$ 2,71 e o preço mais elevado em R$ 2,96. Em agosto do ano passado, a média foi de R$ 2,62, 9 centavos abaixo do valor atual. Segundo assistente de pesquisa e mercado da Epagre Sepa, Valmir Kretmer, o menor preço pago nos últimos 12 meses foi registrado em fevereiro deste ano com R$ 2,05. Ele menciona que atualmente o mercado mostra uma recuperação de 18%, porém ainda abaixo dos melhores preços já pagos ao produtor. Kretmer chama atenção que o auge da crise foi em fevereiro deste ano, mas, no entanto, as perdas acumuladas nos 38 municípios que integram a regional da Epagre somam mais de R$ 60 milhões em movimento econômico. A região é responsável pela produção de 1,2 bilhão de litros de leite, 34% da produção de leite do estado de Santa Catarina. A preocupação está novamente com a possibilidade da importação do produto. Vamos ouvi-lo.
2: E agora nós estamos num preço praticamente no patamar de 50 centavos de dólar. Então, se o leite tiver mais um pequeno aumento, né, que tem uma pequena previsão de mais um pequeno aumento, nós já vamos estar talvez mais preocupado com o efeito da importação, porque se o nosso leite médio chegar a R$ 3, algumas empresas vão preferir importar novamente mais leite do que comprar o leite local.
1: O assistente de pesquisa e mercado da Epagre Sepa, Valmir Kretmer, destaca que no custo de produção é de avaliar o sistema produtivo de cada propriedade. De Itapiranga, repórter Elias Teixeira, eu volto amanhã, trazendo mais informações através da Rede Peperi de Comunicação, o RBN. Bom dia a todos.
0: Obrigado pelas informações, Elias. Agora são 7h21 para News Car Automóveis. Nós temos a participação de Pamela Macedo, que vai falar a respeito do atendimento ampliado do CRAS, com o objetivo de fortalecer o apoio às famílias. Pamela Macedo.
3: CRAS mantém acompanhamento de famílias e amplia ações no segundo semestre. A informação é da psicóloga do CRAS de São José do Cedro, Silvia Nardi. Os trabalhos desenvolvidos pelo Centro de Referência de Assistência Social, o CRAS, terão continuidade durante o segundo semestre, seguindo o planejamento realizado no início do ano. Segundo ela, os serviços precisam ocorrer de uma forma ininterrupta para garantir o acompanhamento das famílias atendidas pelo município. Entre as principais ações está o Serviço de Proteção e Atendimento Integral à Família, o PAIF, considerado um serviço exclusivo do CRAS. Por meio dele, a equipe realiza o acompanhamento das famílias referenciadas, identifica necessidades e encaminha os atendimentos de acordo com cada situação.
4: Os serviços do CRAS, né, eles não podem parar, eles precisam acontecer de forma ininterrupta. Nós temos, então, o Serviço de Proteção e Atendimento Integral às Famílias, que é o PAIF, onde a gente sempre fala que não existe CRAS sem PAIF e não existe PAIF fora do CRAS. Então, é um serviço exclusivo do CRAS. Então, é onde a gente faz todo o acompanhamento das famílias referenciadas ao CRAS. Mas além desse serviço, nós temos o serviço de convivência e fortalecimento de vínculos, onde nós atendemos crianças e adolescentes aqui na cidade, crianças e adolescentes lá da Mariflor e alguns do Padre Reus, e também temos o serviço de convivência para idosos, que é um serviço que a gente tem lá no CRAS também, onde a gente tem encontro com algumas idosas uma vez ao mês, diferente da atividade que tem ali no centro de idosos convencional.
3: O CRAS também mantém o serviço de convivência e fortalecimento de vínculos, com atividades voltadas para crianças e adolescentes, além de encontros destinados ao público idoso. As ações com os idosos ocorrem mensalmente e são diferenciadas das atividades realizadas pelo Centro dos Idosos do município. De São José do Cedro, Pamela Macedo.
0: Obrigado, Pamela, pelas informações. 7h24, no oferecimento da Newscar Automóveis, seguimos até Campo Herê com Caroline Souza. Município realiza, aliás, o Campo Herê em Movimento amplia atividades e prepara novos grupos para atender a população idosa. Caroline.
5: O educador físico da Secretaria de Saúde de Campo Herê, Rodrigo Montebeller, destaca que o projeto desenvolvido pela Secretaria de Saúde vem ganhando cada vez mais importância diante do crescimento da população.

0: Monte Bela era iniciativa é uma extensão do Campo Erê em Movimento e atende principalmente pessoas com 80 e 90 anos que não conseguem participar das caminhadas, mas ainda possuem condições de realizar exercícios. As atividades são desenvolvidas nas próprias residências, reunindo pequenos grupos e respeitando as limitações de cada paciente.
1: Campo Erê hoje tem muito 70 mais, muito 80 mais. Então, esse grupo da Alegria, que é uma extensão do Campo Erê em Movimento, é feito nos lares, ao qual a gente pega aí aquelas pessoas que não estão podendo caminhar, mas também não estão acamados, mas querem fazer atividade física, ou principalmente seus filhos e netos querem que façam. A gente junta ali um grupinho de 5, 6 pessoas numa casa, que a gente faz com muita alegria. É claro que a atividade que é feita para um 80 mais não tem a mesma intensidade que eu faço para 50, 60 mais.
0: O educador físico da Secretaria de Saúde de Campo Erê ainda ressalta que a iniciativa atende a uma demanda das famílias, que buscam alternativas para manter os idosos ativos, estimular a convivência e melhorar o bem-estar. De Campo Erê, Caroline Souza.
2: Bem, obrigado pelas informações e pelo destaque aí da região de Campo Erê. 7h27 para Newscar Automóveis. Nós vamos agora para Iporã do Oeste com o Vilmar de Souza. Capacitação acontece nesta quinta-feira para empresários de Iporã. Vilmar.
3: Iporã do Oeste realiza a terceira capacitação para fortalecer a gestão dos negócios. O treinamento sobre precificação será realizado nesta quinta-feira no Centro Educacional Adélio Marques, a partir das 19 horas, conforme o secretário municipal de Desenvolvimento Econômico e Turismo, Claudir Steinhaus. A capacitação dá sequência ao projeto desenvolvido pela Prefeitura em parceria com a Associação Comercial e Industrial de Iporã do Oeste, a ACIL, e com a assessoria do SEBRAE. Ele explica agora que os temas são definidos a partir das necessidades apresentadas pelos empresários durante as visitas e capacitações realizadas anteriormente. Conforme Claudir, a definição do tema sobre precificação ocorreu após uma pesquisa realizada com os empresários que apontaram a necessidade de compreender melhor a formação dos preços.
4: Na última capacitação que tivemos aí para as empresas, então a gente fez uma pesquisa com eles sobre o que eles gostariam de conversar nas próximas capacitações. E essa foi uma das demanda maior que eles pediram sobre precificação, porque muitos deles não sabem ainda como trabalhar o preço do produto para ele gerar um lucro e ao mesmo tempo não estar dando prejuízo a eles na questão do negócio, da venda que eles estão fazendo. Então ele vem de encontro ao que os empresários pediram.
3: De acordo com o secretário Claudir Steinhaus, as inscrições para a capacitação seguem abertas até o meio-dia desta quinta-feira. Podem participar empresários e pessoas que pretendam iniciar um negócio e buscam informações para estruturar a sua empresa. As inscrições podem ser realizadas pelo telefone da Prefeitura. Claudir Steinhaus informa que o projeto terá outras duas etapas ainda neste ano. Ele reforça que no dia 31 de agosto será realizada a quarta capacitação com foco em gestão de vendas e fidelização de clientes, enquanto que no dia 3 de novembro o conteúdo será voltado às compras públicas para empresas interessadas em fornecer produtos ou serviços às prefeituras. O secretário ressalta que a proposta é dar sequência à formação dos empresários, passando por diferentes etapas da gestão, desde a formalização do negócio e conhecimento das leis até precificação, vendas e participação em compras públicas. Claudir Steinhaus enfatiza que a participação dos empresários tem sido positiva e reforça que novas capacitações poderão ser organizadas conforme as demandas apresentadas pelo setor. Do jornalismo da Rádio Oeste, repórter Vilmar de Souza.
2: Muito bem, obrigado pelas informações, Vilmar Bigelmaier, Vilmar de Souza, Vilmar Bigelmaier, daqui a pouco vai trazer as informações do esporte para a gente. 7h29, reportagem da Peperi falou para 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Daqui a pouco tem novas informações regionais com a reportagem da Peperi.

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Agora são 7h33, temperatura está marcando 16 graus, estamos de volta com o RPN primeira edição e as primeiras informações desta manhã de quinta-feira, que é para você começar o seu dia muito bem informado. 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

0: E de imediato nós vamos saber como é que ficará o tempo nesta. Nós vamos trazer a reportagem da Peperi. Estava olhando para o tempo aqui, está fechando, né? Porque até começamos com o céu mais aberto, agora não. Agora escureceu um pouco e está com cara de que vem chuva a qualquer instante aqui em São Miguel. Já deve ter município da região com chuva. 7h34, vamos movimentar a reportagem da Peperi agora, num oferecimento do Bono Free Shop na fronteira com a Argentina. 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Bono Free Shop traz agora Delmar Cláudio, da Rádio de Itapiranga. Sorteio organiza... Aliás, o Delmar traz a seguinte informação: parceria entre Cooperativa e Assimite proporciona capacitação para 60 empresários em Itapiranga. Bom dia, Delmar.
1: Bom dia, Marcos Meller. Bom dia, amigos ouvintes da programação do RPN desta quinta-feira. A capacitação em parceria do Sicoobi Crédito Itapiranga e a Associação Empresarial e Cultural de Itapiranga registrou grande procura. As 60 vagas disponibilizadas foram preenchidas. Segundo o diretor administrativo, Giovanni Kerr, a demanda foi apresentada pelo setor empresarial. Ele destaca que em tempos de desafios econômicos, financeiros e de clima, é preciso buscar alternativas. As demandas apresentadas se referem a dúvidas sobre reforma tributária, vendas, comunicação, oratória e planejamento. Estão sendo desenvolvidas atividades voltadas ao desenvolvimento das empresas com foco em abordagem diferenciada na busca por soluções práticas na rotina diária das empresas de Itapiranga. Giovanni Kerr destaca que a cooperativa já possui tradição no desenvolvimento de projetos educacionais, formativos e sociais. Ele menciona a educação financeira em parceria com as escolas, nas turmas do ensino médio, voltado para orientações sobre o mercado de trabalho e projeto de vida. Também é destaque o programa Mulheres Cooperativas, que já está... Mulheres Cooperativistas, que já está na 9ª edição. Nesta semana, um grupo de aproximadamente 50 mulheres realizou viagem a Florianópolis, também incluindo capacitações. Tempo nublado, instável, com chuva aqui no Vale do Rio Uruguai. E a temperatura neste momento em Itapiranga em 18 graus. Um ótimo dia a todos e até amanhã.
0: Obrigado pelas informações e pelo destaque aí de Itapiranga. 7h38 para Bono Free Shop. Agora quem está chegando é Estênio Aldo. Estênio está trazendo a seguinte informação: Campeira organiza a primeira cavalgada Velho Campo Herê. Bom dia, Estênio.
2: Bom dia, Marcos. O patrão John Romanini admite que o evento dá bastante trabalho, mas tudo é feito com boa vontade e dedicação. O projeto envolve toda a comarca. Campo Herê, Saltinho, São Bernardino e Santa Terezinha do Progresso para fortalecer o tradicionalismo. Sexta-feira da semana que vem, os cavaleiros iniciam a jornada do CTG Recanto da Tradição de São Bernardino em direção à comunidade de São Francisco, onde almoçam. À tarde, a tropeada se desloca para Saltinho para pernoitar na Fazenda Escopel. No dia seguinte, a comitiva vai para o distrito de Mundo Novo, Santa Terezinha do Progresso, onde almoçam. Depois do meio-dia de sábado, 22, a cavalgada se dirige à comunidade 12 de Novembro, Campo Herê, e vai pernoitar na Fazenda Damo. Na manhã seguinte, domingo, os cavaleiros se dirigem ao CTG, onde será realizada a festa do encerramento da primeira cavalgada do Velho Campo Herê. Conforme o patrão da campeira Cavaleiros Pé do Estribo, a comunidade pode adquirir almoço para o domingo. conforme John Romanini, 150 cavaleiros já confirmaram, e tem tradicionalista até de municípios mais distantes. As quatro prefeituras da comarca apoiam uma primeira cavalgada Velho Campoeirê. Um veterinário da Cidas que foi contatado para dar as orientações ao grupo porque tem deslocamento de animais. Tempo bom nublado em Campoeirê. Temperatura marca 15 graus no centro da cidade. Bom dia, até amanhã.
0: Obrigado, Estênio, pelas informações. Bono Free Shop traz agora Everton Macedo, que tem informações a respeito do sorteio para a definição da ocupação dos estandes no Liquida Cedro. Bom dia, Everton.
3: Exatamente, Marcos. O sorteio vai definir a localização dos estandes de cada empresa, garantindo igualdade entre os comerciantes. Bom dia a você, bom dia aos ouvintes. Segundo o vice-prefeito de São José do Cedro, Enio Carossi, a localização dos estandes do Liquida Cedro será definida por sorteio entre os comerciantes participantes. A medida busca garantir igualdade e condições entre os expositores e evitar qualquer tipo de privilégio na distribuição dos espaços dentro do Parque de Exposições Balduino Schneider. O sorteio será realizado nesta sexta-feira, antes da abertura, permitindo que cada empresa conheça antecipadamente o local destinado à exposição. Segundo a organização, a definição por sorteio torna a distribuição dos espaços mais democrática e transparente. Para participar do Liquida Cedro, os expositores pagam uma taxa estabelecida pela organização em R$ 300. A cobrança está relacionada às regras e à estrutura necessária para a realização do evento esse ano. O Liquida Cedro será realizado dia 5 e 6 de setembro no Parque de Exposições Balduino Schneider, reunindo empresas de diferentes segmentos em 2 dias de ofertas e condições especiais. A expectativa da organização é movimentar o comércio local e também atrair consumidores de municípios da região. Liquida Cedro amplia a variedade de produtos e reúne empresas de diferentes segmentos. A informação é do vice-prefeito Enio Carossi. Além das lojas tradicionais do comércio, o evento contará com a participação de empresas que trabalham com veículos, motocicletas e máquinas agrícolas. A diversidade de segmentos pretende ampliar as opções para os consumidores, que poderão encontrar diferentes categorias de produtos em um único espaço e aproveitar condições especiais preparadas pelos expositores. A proposta é que as empresas ofereçam descontos e preços diferenciados durante os 2 dias de programação, fortalecendo as vendas e contribuindo para a movimentação da economia local. Ainda restam em torno de 8 estandes serem comercializados até que o sorteio aconteça na sexta-feira. Tempo nublado em São José do Cedro. Nesta manhã de quinta-feira, a temperatura na marca dos 16 graus. Um bom dia a todos e até amanhã.
0: Muito bem, obrigado pelas informações, Everton. 7h43, Bono Free Shopping, Dionísio Cerqueira, traz agora Laércio Antônio. Prefeito de São João faz balanço de ações e destaca importantes demandas. Laércio, bom dia.
4: Bom dia, Marcos Meller, bom dia, ouvintes do RPN. Em avaliação e balanço sobre as principais ações e demandas, o prefeito de São João do Oeste, Sérgio Tyson, destacou em entrevista à Rádio S importantes investimentos ao longo desse ano. No setor de obras, enalteceu projetos de pavimentação asfáltica no interior. Sérgio Tyson, além de lembrar a conclusão do trecho de 3 quilômetros até a comunidade de Ervalzinho, reforçou projetos do Estrada Boa Rural 1 e 2. No 1, trecho de 6,5 quilômetros em direção à comunidade de Jaboticaba, que recentemente iniciou o levantamento topográfico para seguir a obra. E o projeto 2, num trecho de 3 quilômetros em direção à comunidade de Macuco, que também evolui. Outros projetos são os de pavimentação asfáltica nos centros de comunidades em diferentes fases de desenvolvimento. São as sedes das comunidades de Vale Pio, Alto, Macuco, Medianeira, Fortaleza, Itacuruçu, entre outros. Projetos projetos que estão no cronograma de ações, além de alguns que já receberam essa pavimentação anteriormente. Ainda no setor de obras, Sérgio Taisen, prefeito de São João do Oeste, lembrou da recuperação das pontes, com ampliação da passagem em direção ao São João Alto e a concretagem da ponte de Macuco, que está praticamente concluída. O chefe do Executivo de São João do Oeste relata a necessidade de melhorar a frota de máquinas para atender a grande demanda. No setor de agricultura, Sérgio Taisen celebra uma série de programas e incentivos aos agricultores, mantendo aqueles que já há muitos anos vêm sendo desenvolvidos, fazendo ajustes e buscando melhorar ainda mais os investimentos no setor. Entre eles, destaca a ampliação das terraplanagens nas propriedades neste ano. Taisen cita também um bônus agrícola que iniciou um novo formato com pagamento no cartão, modelo que teve boa aceitação. São João do Oeste teve no setor agrícola o maior crescimento em nível de amiósque no ano passado, 2025, com um percentual de 30%. Na avaliação dos trabalhos, Sérgio Taisen reconhece também o excelente trabalho do setor de urbanismo, que deixou a cidade mais bonita no aspecto visual belo, recebendo diversos elogios, especialmente de visitantes que prestigiaram a Semana Alemã no recente mês de julho. As secretarias de saúde e educação também foram enaltecidas. A educação melhorou os recentes números do IDEB, enquanto na saúde, Taisen celebra as melhorias físicas, sistema de atendimento por agendamento que está dando resultados positivos, além do novo programa que visa prevenção e cuidados com a saúde mental da comunidade. Falou também do CRAS, atenção à terceira idade, setor da indústria e comércio, com importantes projetos, a começar por estrutura do Parque Industrial e também parcerias com a Sijo. Tempo já começa a chover aqui em Porto do Oeste, Marcos, temperatura agora de 17 graus. Um abraço a todos, bom dia e até amanhã.
0: Muito bem, obrigado pelas informações e pelo destaque aí da região de Porã do Oeste. 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Ontem tivemos pela Sul-Americana a vitória do Atlético Mineiro contra o Bragantino fora de casa. Jogo de ida em Bragança Paulista. O Atlético Mineiro fez 1-0 e agora leva vantagem para o jogo da volta, que vai ser disputado em Minas. O Tigres da Argentina perdeu para o Montevideo City do Uruguai pelo placar de 1-0. O jogo foi na Argentina. Pela Libertadores, o Palmeiras em casa empatou com o Cerro Porteño em 1-1. O Platense também empatou em 1-1. Com o Coquimbo Unido do Chile. E no confronto dos brasileiros, o mesmo placar, 1-1 para Cruzeiro e Flamengo. Cruzeiro fez 1-0 no segundo tempo, Flamengo empatou, ficou tudo para o jogo da volta, que vai ser disputado no Maracanã. Hoje, quinta-feira, os destaques são Sul-Americana, Santos e Macara do Equador, na Vila Belmiro, Vasco e Olímpia do Paraguai, em São Januário, e Cienciano do Peru e Botafogo. O jogo vai ser disputado no Peru. Pela Libertadores da América, duas partidas, Mirassol e LDU em São Paulo e Rosário Central da Argentina recebendo o Corinthians. 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Intervalo comercial agora, daqui a pouco tem a entrevista do dia. Música.

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6: As primeiras informações desta manhã de quinta-feira, que é para você começar o seu dia muito bem informado. Estão conosco as emissoras afiliadas à rede Peperi de Comunicação, Rádios Itapiranga de Itapiranga, Atalaia de Campo Herê, Peperi de São Miguel, Cedro de São José do Cedro e também a Rádio Oeste de Iporã do Oeste. Vamos agora para a entrevista do dia, oferecimento da Única Centro Odontológico, que prorrogou as condições do plantão de implantes do Dia dos Pais. 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Teremos no final desse mês, no dia 30, no Complexo Oktober de Itapiranga, a nona Romaria Vocacional. E nós estamos em contato agora com o padre da paróquia São Pedro Canísio de Itapiranga, Nereu Funk. Como é que estão os preparativos para mais essa edição da Romaria Vocacional, hein, padre? Bom dia.
7: Bom dia, Marcos Meller. Bom dia também a todos os ouvintes aqui desse programa. Os preparativos estão sendo muito bons, viu? Nós estamos há vários meses muito cientes, né, dessa pauta que é tão importante, que se insere também dentro dos 100 anos aqui da colonização de Porto Novo, que são os três municípios, Itapiranga, São João e Tunápolis, e também ela se insere nos 100 anos da paróquia São Pedro Canísio de Itapiranga. Então estamos bem mobilizados, inclusive com uma comissão constituída aqui da paróquia, que está muito atenta, né, para oferecer uma boa romaria a todos. Evidentemente que essa romaria, ela é organizada, promovida pela Arquidiocese, e ela acontece aqui, uma parceria Arquidiocese e Paróquia São Pedro Canísio.
6: Sim. Bom, qual é a programação da romaria do dia 30? Qual é também o principal objetivo que ela traz para esse ano, hein, padre?
7: Então, nós na verdade faremos uma acolhida no Complexo Outubro, que fica aí na Itapiranga, né, onde aquele complexo que acolhe o Oktoberfest e tantas outras festas importantes. Então teremos acolhida a partir das 8h30, depois, porque estaremos recebendo gente de vários lugares, e aí teremos então acolhida, a mística inicial. Acho que é importante quando vamos refletir o tema de comunidades vocacionais que fazem missão na história. Então, nossas comunidades, elas querem ser vocacionais. Depois teremos uma missa presidida por Dom Udelir, nosso arcebispo, às 9h30. E após a missa, teremos um momento cultural, porque Itapiranga é uma cidade que é muito puxante na questão da cultura, né? A partir da música, da dança e tantas outras, da arte, tantas outras manifestações culturais. Então, teremos algo nosso que apresentaremos, né, para todos os romeiros, todos os peregrinos que estarão conosco. E depois disso, ao meio-dia, um almoço. Esse almoço tem um diferencial, né? Ele não vai ser comercializado, porque cada um dos romeiros já traz seu lanche, seu, como em alemão se diria, o Frühstück, traz o lanche de casa e vai compartilhar ou vai comer aquilo que traz. E após isso, após o almoço, teremos então uma caminhada descendo, né, porque o Complexo Outubro fica no alto aqui aqui em Itapiranga. Então teremos esse momento, né, uma caminhada que será feita a partir então lá do Complexo Outubro até a frente da Igreja Matriz aqui em Itapiranga.
6: Vocês estão projetando aproximadamente quantas pessoas nesse evento, hein, padre?
7: Então, a Romaria vai reunir os toda a Arquidiocese de Chapecó. E a Arquidiocese de Chapecó está composta aí de 46 paróquias, o que corresponde a aproximadamente 80 municípios. Então, tendo um tempo bom, a projeção é umas 5, 6 mil pessoas, né? Porque todas as paróquias estão se mobilizando, então elas vêm a partir de, ou vêm com ônibus, vêm com outros carros, então será um grupo bastante significativo, bastante grande, né? Mais ou menos isso que está sendo projetado.
6: Claro, e em termos de importância que tem essa romaria, esse evento em especial, até dentro do calendário de outras celebrações, outros momentos, ele é digamos, um momento especial aí para a paróquia e para as comunidades envolvidas, padre?
7: Sem dúvida, Marcos, porque nós temos uma série de celebrações dentro da dinâmica dos 100 anos aqui em Itapiranga. Já tivemos abertura no passado, em dezembro, tivemos em abril uma grande celebração aqui na Avenida Uruguai, lugar onde foi rezada a primeira missa lá em 1926 pelo padre Max von Lasberg. Então nós tivemos no mês de abril uma missa bem festiva, missa campal, alusiva aos 100 anos da primeira missa, e agora essa romaria também se insere nessa programação da paróquia. Então acho que é um momento muito significativo para todos nós. Por quê? Porque estamos celebrando os 100 anos e a primeira paróquia aqui da Arquidiocese de Chapecó que celebra os seus 100 anos. Então, e ainda mais nessa temática de vocacional, porque Itapiranga, São João, Tunápolis, toda essa nossa região já ofereceu muitas vocações específicas, né, para a igreja, tipo, além das vocações leigas, né, que são tão importantes, significativas na vida da igreja, mas já saíram muitos padres, muitos religiosos, religiosas, quer dizer, aqui dessa região. Então, fazer a romaria sempre é um novo convite, um novo despertar, né, para nossa juventude, para que possa ajudar. Nós queremos, no fundo, ajudar os jovens, adolescentes, também os adultos, a refletir e a rezar sobre sua vocação, entendendo a vocação como um dom de Deus à vida e nessa busca da vida em plenitude. Então nós queremos oferecer esses elementos também para que as nossas comunidades, diferentes comunidades paroquiais, sejam comunidades vocacionais, onde se promova, se louve e agradeça a Deus pela dimensão vocacional presente no interior da comunidade, e todos nós somos então vocacionados à vida em plenitude.
6: Muito bem, padre, obrigado e boa romaria para vocês.
7: Muito obrigado, Marcos, e à disposição.
6: Muito bem, nós conversamos hoje aqui no RPN Primeira Edição com o padre do município de Itapiranga, Nereu Funk. 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Ponto final no RPN, primeira edição de hoje. Nós voltaremos amanhã às 7 horas. Obrigado pela audiência e até lá.

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0: Bom demais na nossa manhã, João Neto e Frederico, ou melhor, Zé Felipe cantando na programação Show. Bom dia! Zé Felipe, teve também Zé Ramalho e Capital Inicial na programação Show na Manhã. Para começar, bem demais, Biquíni Cavadão, Chove Chuva, já que começou a chover, né? Agora de manhã, previsão de chuva para hoje. Daqui a pouquinho, Ronaldo Coutinho ao vivo com a gente, falando sobre essa previsão do tempo para esta quinta-feira, né? Ontem tivemos um dia bonito, amanheceu com sol, tivemos uma manhã, o dia todo, né? De tempo bom, temperatura alta, né? Haja saúde, né? 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Pois é. Ontem tempo bom, calor, hoje a temperatura já baixou um pouquinho, 16 graus e 7 décimos da temperatura aqui nos estúdios da Cedro. 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Bem-vindos ao Show na Manhã. Já tem a reportagem da Rádio Cedro, daqui a pouquinho tem a Pâmela Macedo, as ocorrências das últimas horas. Ontem tivemos um acidente gravíssimo com vítima fatal em São Miguel do Oeste, na linha Bela Vista das Flores, ali próximo ao posto Bela Vista, entre o posto Bela Vista e logo à frente do posto Bela Vista, quem vai de São José do Cedro a São Miguel do Oeste, né? Logo à frente do posto Bela Vista, entre o posto Bela Vista e a Cooper Oeste, né? Gravíssimo acidente onde uma carreta colidiu frontalmente contra um carro. O motorista do carro morreu na hora, né? Foi, inclusive, ejetado para fora do veículo, segundo o Corpo de Bombeiros que atendeu a ocorrência. Corpo de Bombeiros, Polícia Militar, a Rocan, né, a Polícia Militar com motos, esteve fazendo todo o auxílio até a chegada da PRF. Enfim, mobilizou toda a equipe do bombeiro, mas, infelizmente, né, a pessoa acabou falecendo. Mais uma vida que se vai na rodovia BR-163. E que está em boas condições ali no local, né? Está em boas condições, não está, tem buraco, não tem nada, né? Imprudência. De qual das partes isso quem vai revelar é a PRF, né? A carreta foi parar totalmente na contramão, né? Mas isso quem vai revelar as informações? Revelar não, quem vai apurar, né? Eles não divulgam, a PRF nunca divulga, né, quem é o culpado do acidente. Mas quando há colisão frontal, um dos veículos estava na contramão de direção e causou esse fato trágico. Daqui a pouquinho, informações aqui na Cedro FM, é o Show na Manhã. Bom dia!
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0: Agora são 8h25, hora certa. 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
2: Bom dia, são 8 horas e 26 minutos. A previsão do tempo, Ronaldo Coutinho fala para nós nessa manhã de chuva. Agora parou, mas deu pancadão de chuva, inclusive com granizo. E umas pedras bem graudinhas. Na Princesa, em Princesa, né? Já informaram o Valdemar aí que lá deu umas pedras mais graúdas ainda. Que coisa, né? E veio imediatamente antes da chuva, inclusive, né? Ali no período da chuva não tinha caído pedra ainda, já veio o alerta da Defesa Civil, né, sobre essa possibilidade aí. Aqui foi bem rapidão as pedras, tomara que não tenha causado prejuízo em lugar nenhum, Ronaldo Coutinho. Bom dia.
3: Bom dia. É aquelas trovadas que o pessoal chama esse temporal. Não, essa é trovada com granizo. É que o granizo desse tamanho assim, ele atrapalha principalmente lavoura, né? Pega uma lavoura de fumo, faz um estrago medonho. E que já é, infelizmente, faz parte do nosso clima nessa época do ano. Isso vai ter em vários pontos aí da região, ocorrência de trovada, algumas com granizo, outras sem. A maioria sem problema, mas algumas podem ter algum granizo mais graúdo ou algum transtorno, assim, algum tempo severo, bem, bem pontual. A maioria só para dar o susto mesmo. E claro, se pega a lavoura, pode ser até do tamanho de um grão de arroz. Pega uma lavoura de fumo já faz diferença. A tendência de chuva, trovada, períodos de melhora e mantém a tendência de tempo assim instável. Amanhã também e provavelmente no sábado. Não é assim ruim o tempo todo. Tem momentos de melhoria. Mas o pessoal atrapalha, né? Para quem quer fazer alguma coisa ao ar livre. E mantém a tendência de tempo mais para bom e quente no domingo, segunda e talvez terça. Entre terça ou quarta, uma nova frente fria chega. Da Climaterra, Ronaldo Coutinho.
2: Obrigado, Ronaldo. E chuva, chuva e chuva, né, Ronaldo? Amanhã também, sábado também, tem alguns períodos de melhora, mas...
3: É, aquela chuva assim que, para vocês, não chega a ser um volume tão grande por dia, mas somando os 3, 4 dias, dá um bom volume e deixa o solo bastante úmido, né? Atrapalha bastante o dia a dia.
2: Não às vezes pela quantidade, mas pela, né,
3: frequência,
2: exatamente. Grande abraço, Ronaldo, e até amanhã.
3: E igualmente, tchau.
2: Tchau. 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
2: Bom dia, 8 horas e 31 minutos. Tem informações chegando na Cedro com a repórter Pavilage. Alô, Pamela, bom dia.
3: Bom dia, Everton. Bom dia, ouvintes da Rádio Cedro. Uma ótima manhã a todos. Estamos chegando com as notícias do setor policial. Jovem que morreu na BR-163 será sepultado hoje em São Miguel do Oeste. Está sendo velado em São Miguel o corpo de Elisandro Batiston, de 36 anos, que morreu nesta quarta-feira em um grave acidente na BR-163, na linha Bela Vista das Flores, interior do município. Elisandro conduzia um Space Fox quando colidiu contra uma carreta do Paraguai. O corpo de Elisandro está sendo velado na capela número 1 do Memorial do Parque Jardim dos Ipês. O acidente ocorreu na região da linha Três Curvas, próximo à linha Bela Vista das Flores. A carreta envolvida tinha placas do Paraguai. Com a força do impacto, Elisandro foi arremessado para fora do automóvel. O corpo de bombeiros encontrou a vítima fora do veículo e sem os sinais vitais, sendo constatado o óbito no local. O motorista da carreta sofreu ferimentos leves. Ele recebeu atendimento do SAMU e foi encaminhado ao Hospital Terezinha Gaiobasso. Equipes dos bombeiros, SAMU, Polícia Militar e Polícia Rodoviária Federal atuaram na ocorrência. Polícia apreende diversos produtos contrabandeados do Paraguai em Maravilha. A Polícia Militar de Maravilha apreendeu na noite desta quarta-feira diversos produtos contrabandeados do Paraguai. A apreensão ocorreu nas proximidades do trevo de acesso à Maravilha. E no local, a guarnição avistou um Palio do Rio Grande do Sul com a traseira rebaixada, transitando em alta velocidade. Diante da suspeita, a polícia realizou a abordagem e no interior do veículo foram encontradas diversas mercadorias estrangeiras, sem a devida documentação. Entre eles, utensílios domésticos, brinquedos eletrônicos, 6 cigarros eletrônicos, 2 maços de cigarro e 28 ampolas de emagrecedor à base de tirzepatida e anabolizantes Masteron e Durateston. No Palio, havia um casal de 28 e 47 anos, que disseram ter adquirido os produtos no Paraguai e estavam voltando para o Rio Grande do Sul. Diante dos fatos, a mercadoria foi apreendida e encaminhada à Receita Federal de Dionísio Cerqueira. Já os medicamentos e cigarros eletrônicos serão encaminhados à Polícia Federal de Chapecó e os envolvidos vão responder pelos crimes de contrabando e descaminho. Criminoso furta bicicleta de R$20 mil em Itapiranga e é preso horas depois no Paraná. Uma loja de bicicletas foi furtada por volta das 17h20 desta quarta-feira na Avenida Uruguai, centro de Itapiranga. Imagens das câmeras de segurança registraram o momento do crime. Uma bicicleta avaliada em R$20 mil foi levada. As polícias militares e civil de Itapiranga foram acionadas e identificaram nas imagens a placa de um veículo, um Logan, utilizado na fuga. Com o apoio da Polícia Militar de Dionísio Cerqueira e do Paraná, o homem foi preso por volta das 10h30 da noite em Santa Teresa do Oeste, próximo a Cascavel, no Paraná. Segundo o proprietário, o autor do furto teria visitado a loja na terça-feira para pedir informações sobre as bicicletas. Ao passar pelo local nesta tarde, furtou o objeto que estava exposto na calçada. Em imagens de vídeo monitoramento, o homem foi flagrado furtando um acessório também nesta visita de terça-feira. O autor é natural de Goiás, tem 48 anos e possui antecedentes criminais pelo crime de contrabando. Incêndio destrói trator e parte de galpão no interior de Itapiranga. Um incêndio destruiu um trator agrícola e parte de um galpão na madrugada desta quinta-feira. O caso aconteceu por volta das 2 horas, em Sede Capela, interior de Itapiranga. As chamas estiveram concentradas em uma área de 70 metros quadrados. O galpão possui mais de 500 metros quadrados. Segundo o Corpo de Bombeiros, a parte atingida foi totalmente destruída pelas chamas. Além do trator, as chamas consumiram equipamentos agrícolas, grande quantidade de madeira armazenada e uma estrutura de placas solares. Segundo o proprietário, possivelmente o incêndio teria iniciado com o trator. Com o auxílio de outro trator, os donos retiraram a máquina do galpão ainda antes da chegada dos bombeiros. O incêndio foi controlado e não houve registro de feridos. Pamela Macedo, repórter Pavilage.

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0: 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A Secretaria de Saúde de São José do Cedro comunica que a vacina contra a gripe H1N1 está disponível para toda a população do município no posto de saúde central. 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

0: Bom demais! Tigres de Bengala na programação, show na manhã, Elefante Branco, pra gente relembrar dessa super música, hein? Bom dia, 8 horas e 45 minutos, 8h45, bom dia, bom dia, bom dia, uma ótima quinta-feira pra você. Programação show na manhã, pois é, chuva, granizo e o sol apareceu, mas já se escondeu novamente, né? Teve sol, teve sol, teve uma aberturinha de sol aí, deixou tudo... Eu fiquei mais animado, mas já se escondeu novamente. O dia de hoje é para ser assim, né? Com períodos de sol, inclusive, e com chuva também pode chover a qualquer momento, né? Então, se você tem algo para fazer aí, algum trabalho para realizar ao ar livre, né? Precisa de tempo bom, não é bom arriscar. Uma ótima manhã para você. Boa quinta-feira. 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
0: Agora são 8h48, hora certa. 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

0: Brothers Osborne na programação, show na manhã, stay a little longer, bom demais, é o show na manhã da Centro, bom dia. Faltam 4 minutinhos para as 9 horas da manhã, 4 para as 9. Manhã de tempo chuvoso, manhã que já teve sol, manhã que já teve granizo também, né? A chuvinha de pedra foi bem rapidinho, né? Tomara que não causou nenhum dano aí na nossa região. E a previsão de mais chuva para hoje. Estava vendo agora a previsão do tempo na Globo aqui também, né? No jornal. O que tá rolando agora? Qual é o jornal aí que está passando aqui? NFC TV, deixa eu ver aqui. Acho que é Bom Dia. Bom Dia. Bom Dia Santa Catarina, né? Bom Dia Brasil, né? É, e os caras estão na previsão do tempo aí, estão firme na previsão do tempo, né? Um tempo, uma previsão bem longa, né? E a previsão é de até domingo chuva, né? Em toda a nossa região aqui, não é somente em Santa Catarina, né? Mas no Rio Grande do Sul e no Paraná também, pelo mapinha que estava mostrando ali na televisão, agora no jornal que está passando agora nesse horário. Show na manhã, são 8 horas e 57 minutos, a programação da Rádio Centro trazendo muita música legal e a sua participação no 991974572, isso mesmo, participe, 991974572, esse é o WhatsApp da Cedro FM.
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0: Bom dia, show na manhã. 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

0: Bons demais, deixa rodar, né? Eu falei, daqui a pouquinho roda essa música, mas aí começou a tocar. Ah, deixa que toca, né? A gente demora um pouquinho mais para fazer o nosso intervalinho, são 9h05 da manhã. Bom dia, bom dia, bom dia, bom dia. 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Agora são 9h07, 9h07. 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Vemar e a hora, agora são 9h07.
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0: 9:12, bom dia. 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Empresas que estão com a gente todas as manhãs, um bom dia. 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Alô você, bom dia, uma ótima quinta-feira. Bom dia, bom trabalho. Tudo de bom nesta quinta-feira. Temperatura subindo devagarinho, mas está subindo, hein? 17 graus, um décimo agora. 17 graus a temperatura aqui nos estúdios da Rádio Cedro. Eu sou o jornalista Everton Macedo e a gente vai com você até às 10h30 no Cedro Show na Manhã. Bom dia! Música.

bom demais na nossa manhã, o som de Jorge Mateus. Do jeito que tá, não dá. Teve mais, teve Tânia Mara e Kelly Clarkson cantando na programação Show na Manhã. Fazia tempo que não rodava essa música, né? E essa música rodou muito, né? Muito, muito, muito, muito. Essa música, durante um ano, essa música ficou rodando, né? Um ano, no mínimo, né? E essa versão, né, com a participação do Kelly Clarkson também. Ou da Kelly Clarkson, né? Tânia Mara e Kelly Clarkson cantando. Se quiser, bom dia!

Sou na manhã, bom dia. Daqui a pouquinho tem mais música legal na programação da Rádio Centro. Uma ótima manhã pra você, bom dia. Bem-vindos ao Show na Manhã aqui na 90,7. Já já tem informações também na Rádio Centro FM. Olha, o homem que morreu na BR-163 ontem será sepultado hoje em São Miguel do Oeste, né? Elisandro Batiston, 36 anos. Que morreu no acidente, no gravíssimo acidente na rodovia BR-163. Nesta quinta-feira, 5 da tarde, está marcado o sepultamento, né? Ele estava sozinho no carro que dirigia e colidiu frontalmente com um caminhão paraguaio, na rodovia BR-163, na comunidade de Bela Vista das Flores, em São Miguel do Oeste. No peperi.com.br tem uma notícia de um criminoso, um ladrão. O cara é bandido, o cara é contrabandista e o cara veio, não se sabe de onde que ele veio. Ele é natural de Goiás. Olha só a notícia, ele é natural. A Pâmela trouxe a informação bem cedinho, hoje de manhã, né? O homem, ele é natural, ele é natural de Goiás. O ladrão tem 48 anos e tem antecedentes por contrabando, é goiano. Ele teve na terça-feira lá em Itapiranga, e aí ele foi lá. Ele estava numa loja de bicicleta lá, essas lojas que têm bicicletas boas, né? A bicicleta que ele roubou, avaliada em 20 mil reais, aproximadamente o valor da bicicleta, uma Caloi. E aí ele teve na terça-feira, ele roubou acessórios, e roubou um acessório de bicicleta lá e não levou nada. Aí na quarta-feira a bicicleta estava exposta na calçada em frente à loja ontem, e aí ele foi lá ontem e roubou a bicicleta, né? Aproveitou que não tinha ninguém olhando e furtou a bicicleta, colocou lá dentro do carro, as câmeras flagraram e se mandou com a bicicleta. E aí a Polícia Militar de Santa Catarina, Polícia Militar e Polícia Civil comunicaram as polícias, né? Primeiro conseguiram identificar o carro do cara, né? E aí, através da identificação, largaram esse alerta. E o ladrão, o marginal, esse é marginal, esse é ladrão, esse não trabalha, esse vive, é ladrão, é sem vergonha. Ele foi encontrado em Santa Isabel. Deixa eu ver aqui aonde que ele foi encontrado. É próximo a Cascavel, aquela cidade ali que hoje a gente não passa mais, né, para ir a Cascavel. Santa Teresa do Oeste, né? Aquela cidade que ela fica à esquerda da rodovia BR-163, ela fica mais na rodovia que vai de Cascavel a Foz, né? Então ali naquela cidade, ele estava indo provavelmente para Foz do Iguaçu quando foi flagrado pela polícia militar do estado do Paraná. A polícia flagrou ele, prendeu ele ontem à noite, por volta das 22h30. Ó, o cara já tinha se mandado e estava bem longe, né? Daqui a Cascavel são mais de 200 quilômetros, né? Saindo lá de Itapiranga, ele já tinha feito mais de 300 quilômetros e já estava contente, né? Ah, não me pego mais, né? Me dei bem, né? Que nada, a polícia... Parabéns à Polícia do Paraná, à Polícia de Santa Catarina também, que trocaram as informações e prenderam. Prejuízo seria de aproximadamente 20 mil reais para o proprietário da loja. Outra coisa, vamos ver agora quais são os trâmites. De repente, até o lojista vai ter que ir no Paraná buscar a bicicleta. Quem é que vai trazer a bicicleta de volta? A polícia não vai fazer isso. Então, provavelmente o lojista vai ter mais esse prejuízo de ter que ir buscar. Menos mal, né? Mas para ver como um marginal... E outra coisa, não fica muito tempo preso, viu? Não fica muito tempo preso. Isso, infelizmente, é isso que acontece no nosso país. Daqui a pouquinho tem mais músicas e mais informações aqui na Centro. Bom dia! Bom dia!

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3: Bom dia, show na manhã, na Rádio Cedro, você ligado com a gente, uma ótima manhã, tem informações com a repórter Pavilage, Pamela Macedo.
4: Na programação da Rádio Cedro, o fiscal da Vigilância Sanitária, Marcos Banhara, ele fala para nós sobre um projeto que foi executado nas últimas semanas das fossas ecológicas. Bom dia, Marcos.
5: Bom dia, Pamela. Bom dia a todos os ouvintes. Pamela, então, a gente acompanhou aí essa instalação, né? Acompanhou também a parte da apresentação e também acompanhou alguma coisa da instalação, né? Desse modelo de fossa que é proposto pela IPAGRE, né? Você sabe que enquanto fiscalização, enquanto vigilância sanitária, nós temos aí o compromisso, né, a obrigação aí de estar participando e a vigilância sanitária entra na parte de fiscalização, né, de imposição da regularização dos sistemas de fossa. Então a gente tem aí um marco temporal, nós temos aí até 2033 para estar com todo o município, né? Vale lembrar, todo o município, desde cidade e também interior, né? Todos os sistemas, todas as residências precisam estar, precisam ter sistema de tratamento. O sistema de tratamento é o quê? Fossa, filtro, sumidouro, né? Agora a IPAG trouxe esse sistema também, né? Que é com caixas de água, é um sistema mais econômico, né? Onde o pessoal vai ter um custo menor, dá para dizer assim, né, na instalação desse sistema. Então a gente acompanhou isso, é uma opção, né, é uma opção de sistema para que a gente, o pessoal possa se adequar, né? Lembrando, reforçando que todos os municípios têm esse TAC assinado com o Ministério Público, tem o marco temporal 2033. Pelo menos 95% da população atendida com água tratada e esgotamento sanitário. Então, temos esse desafio, é um desafio muito grande esse, e justamente essa opção de sistema, ele vem para baratear.

0: baratear, né, baratear o custo da instalação do tratamento. E a gente espera que o pessoal vá aderir a esse modelo e que a gente possa aí acompanhar e incentivar também. Eu acho que assim, a gente tem que aproveitar a oportunidade, aproveitar a divulgação, né, disso, e incentivar o pessoal, busquem se orientar, busquem informações do SEMAI, Vigilância, EPAGRE, né, para que se possa passar essas informações e possa se orientar quanto a esse sistema. Todo mundo tem obrigação, né? Mais cedo, mais tarde, todo mundo vai ter que se adequar. Então, é mais uma opção que se tem aí, e a gente espera que dê certo e a população vá aderir, que com certeza o importante é tratar o esgoto, que esse é o objetivo até 2033.
1: Outro problema que estaria acontecendo seria que o pessoal está, em vez de limpar a sua fossa, está retirando o esgoto e colocando nas bocas de lobo, Marcos.
0: Isso, então a gente recebeu algumas demandas também e a gente verificou isso, né, Pâmela? A questão é que nós temos uma incidência de chuva muito, muito grande, né? Então, a gente, como tem o município, tem algumas regiões que são mais propensas a tem mais água, são locais mais úmidos, onde tem mais nascentes de água. Então, a gente percebe que algumas residências, o pessoal está com dificuldade, né? O sistema não está drenando, né? A fossa não está conseguindo drenar toda a água para dentro do sistema. E o que acontece? O pessoal acaba buscando uma solução, buscando uma alternativa, fazendo o quê? Jogando esse material para dentro das bocas de lobo, né? Então, a gente quer aqui perguntar e também orientar e dizer assim que o pessoal está se livrando disso, né? Mas a pessoa precisa saber que ao redor dele tem pessoas que moram. O pessoal acaba nos procurando, relatando mau cheiro, né? E assim, não é permitido isso. Então, se a pessoa tem essa dificuldade, e como a gente tem um ano de bastante chuva, uma situação bem, bem atípica, né, até o momento, então que busque uma alternativa, que busque uma orientação. Então, busca o setor. A gente já resolveu algumas situações assim, em parceria com o SEMAI, em parceria com a engenharia do município. Então, num caso de extrema necessidade, busca a orientação, que com certeza sim, a gente vai fazer o possível para auxiliar, porque a gente sabe que quando se tem nascente de água é difícil de chegar numa solução, mas precisa ser feita a coisa de maneira correta.
1: Nós conversamos com o fiscal da Vigilância Sanitária, Marcos Banhara. Pamela Macedo, repórter Pavilar.

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0: 9h35, hora certa. 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

0: Bom dia, bom dia, bom dia. São 9h44, 9 horas 44 minutinhos. Cedro Show na manhã e a gente ouviu Long Live da Paula Fernandes. 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
0: 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Obrigado, Jean. Obrigado, Diogo. 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

0: Ressaca de Amor, bom demais, na Centro Música de Bruno e Marrone, bom dia!
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0: 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Bom dia, bom dia, bom dia. Ótima quinta-feira pra você. Manhã de tempo bom, manhã de tempo instável, chuvoso e horas de sol também, né? Com períodos de sol. Tá uma quinta-feira bem ruim o tempo hoje, né? Mas a sua quinta-feira com certeza tá legal, tá na boa, tá na Cedro. 10h05, bom dia!
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0: 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Bom dia, bom dia, bom dia, 10h06 agora. Eu sou o jornalista Everton Adriane Macedo e a gente vai até às 10h30 com o melhor da programação para você, aqui na Cedro.
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0: E a música não para na 90,7. Uma ótima manhã. Bom dia, tem Yahoo! 10h06.

Yahoo na nossa manhã, não fala nada. Show na manhã, bom dia. Legal demais a música do Yahoo, né? Bacana, bacana, bacana demais. 10 horas e 10 minutos, 10 e 10, bom dia. 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

Meu amigo César Schmidt no Guarujá. Um abraço, César. Bom dia. Ótima manhã. É, de vez em quando a gente vai lá no Bar Galpão do César. E essa é uma das músicas que roda lá, né? É, enquanto a gente toma aquele chimarrão no capricho, né? A não ser que tá muito quente. Aí quando tá muito quente a gente toma um Guaraná geladinho também, né? 10h14, Cedro Show na manhã. 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Show na manhã, na força da Folitex Comunicação Visual, tá chegando o nosso intervalinho, daqui a pouquinho a gente traz mais músicas na programação da 90,7. Bom dia!

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0: Bom dia, são 10h19, 10h19, já já tem informações aqui na Cedro, já já informações com a Pamela Macedo, com a repórter Pavilage. 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Tem a reportagem chegando, conversando com o secretário Júlio Niederauer. É a Pami Macedo que traz a informação. Repórter Pavilage.
1: Na programação da Rádio Cedro, o secretário de Planejamento do nosso município, Júlio Niederauer, está passando na Câmara de Vereadores o projeto Raízes do Cedro, um projeto para movimentar, fomentar as agroindústrias do município. O secretário foi um dos idealizadores desse projeto. Bom dia, secretário. Qual é a ideia? Como ele vai começar a funcionar? Bom dia.
4: Bom dia, Pâmela. Bom dia a todos os ouvintes. É uma satisfação estar aqui novamente. E essa ideia desse projeto, né? Esse projeto veio por parte da fiscalização, por parte da vigilância sanitária, né? Onde há muitos anos já estava reivindicando, né, a regularização ou a oportunidade dos pequenos empreendedores regularizar a sua produção. Então, tendo em vista que para realizar toda essa produção, regularizar essa produção, né, envolve bastante tema econômico, envolve muita burocracia, é difícil para um pequeno produtor se regularizar, né, e poder vender o seu produto sem que seja apreendido e posteriormente destruído, porque se for aplicar a lei na linha, né, esses produtos irregulares, eles devem ser destruídos, né? Nós entendemos que existem muito, sim, muito produto de qualidade, mas que também devem respeitar a legislação. Então, quando a legislação ela trata simplesmente de destruir, ela não trata de trazer soluções. Mas nós, aqui ouvindo, né, o pessoal da vigilância, o Marcos, a Marisa, né, então, tem o Marlon também, né, então nós decidimos, vamos abraçar a ideia e vamos fazer o máximo para nós poder regularizar a situação daquele que produz alimentos que normalmente são de ótima qualidade. Então, baseado nisso, né, nós conseguimos criar um projeto onde contempla uma pessoa especializada, um profissional especializado da área, seja um veterinário, engenheiro de alimentos, que será contratado pelo município, e ele vai emitir a RT. Então, a pessoa vai poder produzir seu produto, né, seja
5: salames,
4: queijos, seja derivados do leite, né, seja ovos, seja abate de animais. Então, a pessoa vai ter um total apoio por parte da administração, né, onde ela vai encontrar veterinário, vai encontrar as pessoas que vão direcionar para que ela possa se enquadrar e trazer a segurança alimentar nos seus produtos.
1: E a gente já tem a nossa feira, né, a feira dos pequenos produtores, da agricultura familiar no município. Então já tem até lugar para o pessoal comercializar quando o projeto começar a funcionar, dar certo.
4: Sim, com certeza. Nós já temos a feira, que está cada vez em maior expansão, né? E a ideia é justamente isso, né? Profissionalizar esses produtores. E veja só, nós vamos criar

0: Pode ser que você vai estar lá na comunidade de Mariflor, você encontre uma ou duas. Você vai para o Paderel, São Vendelino, vai ter mais uma ou duas. Essas vão estar o quê? Vão estar produzindo, vão estar se desenvolvendo com segurança, né? E com toda a parte jurídica, toda essa parte que vai trazer o desenvolvimento, a segurança e o crescimento para o nosso município.
1: Nós conversamos com o secretário de Planejamento, Júlio Niederauer. Pamela Macedo, repórter Pavilage.

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5: Bom dia, bom dia, bom dia. Hoje é quinta, quase sexta. 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

Bom dia para você, são 10 horas 35 minutos, hoje é quinta-feira, dia 13 de agosto, temperatura em 17 graus, umidade relativa do ar em 96%, o tempo tá bem louco, abriu um sol antes, agora parece que tá mais nublado, de manhã teve chuva de pedra. 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

0: Caminha!
1: Panda Carta. E a gente também ouviu Gustavo Lima, Bala Alojada. 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

Danilo e Davi, não mexe nas minhas gavetas. A gente também ouviu Kleber e Cauã, A Rua é Sua, com o patrocínio de Posto Vitória 3, Dali Supermercados e Lojas Manioto. 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Está chegando Daniel na programação.

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2: Minuto do Legislativo da Câmara de Vereadores de São José do Cedro. Tramito nas comissões permanentes do Legislativo Cedrense, matérias oriundas do Poder Executivo. O projeto de lei complementar substitutivo número 005/2026, que altera dispositivos do Estatuto dos Servidores Públicos Municipais. Aperfeição das regras para a concessão da licença premium. Projeto de Lei 41, que autoriza o município a receber por doação uma área localizada na linha derrubada baixa para implantação de melhorias destinadas ao uso da comunidade. O Projeto de Lei 42, que institui o regime de adiantamento para o pagamento de despesas eventuais de agentes públicos em viagens oficiais, visando atender situações que não possam seguir o processo normal de execução das despesas públicas. 2012, a BRQ Foods produz lácteos de alta qualidade, fornecendo para os principais laticínios do país. 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
0: 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Bom dia, boa quinta.
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0: Quinta-feira de tempo instável em São José do Cedro e região também. Temperatura em 17 graus e 8 décimos, umidade relativa do ar em 96%. 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Está chegando Eduardo Costa na sua programação. Bom dia. Música.

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4: Ouça hoje às 12 horas no Globo em Foco. TSE avalia hoje a proibição de deepfake na campanha eleitoral. Fasisc pede ajustes na implantação da reforma tributária.
9: Município envolve famílias e profissionais em ações para fortalecer a aprendizagem. Prefeitura abre inscrições para novo programa habitacional e prepara a seleção de famílias. Gabinete em movimento leva a administração municipal para comunidades. Agricultores buscam novas tecnologias para aumentar a produtividade. Gras mantém acompanhamento de famílias e amplia ações no segundo semestre. Sorteio define localização dos estandes do Liquida Cedro e garante igualdade aos comerciantes. Polícia apreende diversos produtos contrabandeados. Homem morre em colisão entre carro e carreta na rodovia BR-163. Esses são os destaques do Globo em Foco de hoje, que começa às 12 horas aqui na Rádio Cedro, emissora afiliada da Rede Ipeperi, feita para você. Até já.
0: E agora entrevista com o repórter Everton Macedo.
9: Agricultores do extremo oeste de Santa Catarina estão migrando do gado de leite para o gado de corte. Alô, você, Pamela, bom dia aos ouvintes da Rádio Cedro. Esse é o nosso assunto nessa entrevista com Jonas Ramon, extensionista da Epagre, e ele fala sobre essa possibilidade de ter um rendimento bom com o gado de corte e também menos trabalho do que oferece a bovinocultura de leite, Jonas.
10: Ótima pergunta, Everton, e é exatamente isso. Cada propriedade tem uma solução técnica que mais se adapta à sua realidade, principalmente enxergando aí a parte de solo, de clima, de disponibilidade de mão de obra e também disponibilidade de investimento. Na região nós temos três tipos de propriedade de gado de corte, Everton. Propriedades de cria, que vendem terneiro, propriedades de recria, que pegam esse terneiro e desenvolvem ele e vendem ele magro para um confinamento que faz a terceira fase, que seria a terminação. Aquelas propriedades que fazem ciclo completo, quando elas têm área e elas têm disponibilidade e instalações para isso, está bastante interessante do ponto de vista que hoje o milho está muito barato. Nós temos o milho a menos de R$1 o quilo e o farelo de soja a menos de R$2 o quilo. Então, por essa consequência, que é o valor do concentrado estar muito baixo, está valendo a pena também fazer a terminação nas propriedades. Agora, a gente sabe que o mercado é muito volátil. Nós temos tido uma demanda da crescente de carne no mundo, principalmente focado na saúde e qualidade de vida. Hoje se sabe, por conta aí da inversão da pirâmide americana alimentar, onde colocou a carne no topo de consumo preferencial, em detrimento dos grãos, em especial aí panificados, em especial massas e arroz, isso faz com que haja uma demanda de um país que tem alta renda como os Estados Unidos, muito grande por carne. Assim como a China também demanda cada vez mais carne vermelha. E o Brasil é o maior produtor e exportador mundial de carne, só não tem o maior rebanho porque o maior rebanho é a Índia. Então nós temos aí uma grande oportunidade. O que é preciso fazer? É preciso fazer a fase de cria muito bem feito, desmamar um terneiro mais pesado. Quem tem vaca que está nos ouvindo, vaca de corte, nelório, aneloradas, sabe que uma vaca de 500 quilos tem que desmamar um terneiro de no mínimo 250. Ela precisa, para ser uma vaca boa, desmamar um terneiro com 50% do seu peso. Eu faço recria e engorda lá em casa. Eu preciso pegar esse terneiro e desenvolver ele num ano, colocando aproximadamente aí mais 200, 250 quilos em cima dele, com um custo baixo, porque é um período de crescimento. E quando for fazer um acabamento, que é a parte de engorda e terminação, seja em confinamento ou a pasto, que é o que a gente mais indica, chamado de TIP, né? Terminação intensiva a pasto. Ao invés da silagem, eu forneço pasto e aí eu só complemento com um energético, que é o caso de milho, para eu fazer acabamento deste animal, para eu ter um maior valor lá no frigorífico. E hoje o Estado, inclusive, bonifica muito, Everton, principalmente o novilho precoce, chegando aí a valores de até 15% de bonificação quando o animal é jovem e tem um bom acabamento. E agora, né, está sendo certificado também as raças britânicas, principalmente aquelas raças que têm

0: de um frango, que em 35 dias eu tenho um frango pronto para abate, um boi que nasceu hoje, ele só vai estar pronto para abate daqui a 2 anos. Então demora para o mercado acompanhar essa grande demanda, porque infelizmente ou felizmente, o mercado agro é assim. Está dando dinheiro a soja, vamos tudo para a soja. Até que tenha soja, o preço baixou. Está dando dinheiro o corte, vamos para o corte. Até que tenha o corte, o preço baixou. Então nós temos que cuidar também isso. É um mercado que não é para aventureiro, é para investidores e para quem faz bem feito do lado de dentro da porteira.
1: Obrigado, Jonas Ramon, engenheiro agrônomo da Epagri. Everton Macedo, repórter Pavilage.

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2: A Secretaria Municipal de Saúde de Guaraciaba comunica que a vacina contra a gripe H1N1 está disponível para toda a população no posto de saúde. A Unidade Básica de Saúde de Princesa atenderá em turno único nesta sexta-feira, dia 14, das 7 às 13 horas, devido a serviços de atualização de software, pintura e manutenção da unidade. Após as 13 horas, as urgências e emergências serão atendidas pelo Hospital de São José do Cedro. Na segunda-feira, dia 17, o atendimento volta ao normal. 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
0: 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TSE avalia hoje a proibição de deepfake na campanha eleitoral. Fascisque pede ajustes na implantação da reforma tributária. Município envolve famílias e profissionais em ações para fortalecer a aprendizagem. Prefeitura abre inscrições para novo programa habitacional e prepara a seleção de famílias. Gabinete em movimento leva a administração municipal para comunidades. Agricultores buscam novas tecnologias para aumentar a produtividade. CRAS mantém acompanhamento de famílias e amplia ações no segundo semestre. Sorteio define localização dos estandes do Liquida Cedro e garante igualdade aos comerciantes. Polícia apreende diversos produtos contrabandeados. Homem morre em colisão entre carro e carreta na rodovia BR-163. Esses são os destaques do Globo em Foco de hoje, que começa às 12 horas aqui na Rádio Cedro, emissora afiliada da Rede Ipeperi, feita para você. Até já.
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5: Bom dia, Cedro Entrevista Esporte chegando com informações. Vou conversar com o professor Fernando Rangel, professor que trabalha com o futebol feminino de Guarujá do Sul, que está fazendo um ótimo trabalho e também tendo muitos bons resultados. E hoje a gente conversa com ele falando sobre, primeiramente, atualizando as informações da Copa Guarujá. Como é que está essa competição, hein, professor? A Copa Guarujá, que está em andamento também aí no município de Guarujá do Sul. Bom dia!
6: Bom dia, meu amigo Valdemar. Bom dia a todos os ouvintes da Rádio Cedro. Obrigado novamente por ceder o espaço para a gente falar do futsal de Guarujá do Sul. Hoje, precisamente, né, o futsal feminino nosso de base, né? Voltamos agora então, essa semana passada aí com as atividades após recesso escolar e com quatro meses e poucos dias aí de muita coisa para acontecer, né? Agora começam as fases finais, as competições, né? E precisamos que se preparar grandiosamente aí para tudo que vem, né? Nós temos final da Liga Catarinense, nós temos as quartas, as oitavas e a semifinal da Taça Móveis Léo, nós temos as finais e as semifinais da Copa Guarujá, também fomos convidados para participar da Copa Gold Beak, uma Copa tradicional na qual nós vamos participar com sub-8, 10 e 12, dia 29 agora de agosto, e também teremos que preparar a nossa Copa Kids, né? Lembrando que a gente já quer colocar as meninas de 5, 6, 7 anos competirem cedo, então já vamos preparar também a Copa Kids, que vai acontecer em outubro. Então, muita coisa mesmo aí agora, nesses últimos quatro meses de escolinha. Tudo em prol das nossas meninas aí, do nosso futsal feminino de Guarujá do Sul. A Copa agora já está com 70% praticamente concluído dos seus jogos, né? Ainda tem muitos jogos pela frente. Nós, município de Guarujá do Sul, ainda temos que enfrentar o município de Princesa, o município de Porã do Oeste, o município de Belmonte e também o município de Tonápolis para fechar a primeira fase, né? Lembrando que é uma competição que não elimina ninguém, todos estão classificados, é uma competição que nessa primeira fase está ranqueando os semifinalistas que vão para a Série Prata e os semifinalistas que vão para a Série Ouro para depois fazer os confrontos e decidirem as finais tanto na categoria Ouro quanto na categoria Prata. E o município de Guarujá do Sul está muito bem, está liderando várias categorias, principalmente do sub-12 para baixo, né? Do 7 ao sub-12, então estamos bem aí e agora aguardar os desfechos dos próximos jogos e organização aí com os outros municípios.
5: Podemos também falar um pouquinho sobre a Liga, professor. Essa aqui é uma semana de preparação também aí da Liga Catarinense, aí o Sub-10 que já está classificado para a grande final, porém vai em busca dessa última rodada da fase classificatória. De repente, por que não trazer aí a grande final para o ginásio de Guarujá do Sul, que seria espetacular, professor Fernando, mas já fazendo história, já estando na final, então é algo que com certeza Guarujá do Sul também já deixa sua marca aí na Liga Catarinense nesse ano 2026, professor Fernando.
6: E se tratando de Liga Catarinense, né, sobre o estadual sub-10 feminino, como já frisamos anteriormente, já estamos na grande final, pela primeira vez o município de Guarujá do Sul leva uma escolinha para a final do Campeonato da Liga Catarinense de Futsal. E agora vamos aguardar o desfecho do dia 15. Dia 15 vamos para Pinhalzinho. Vamos ter três jogos contra Pinhalzinho, São Miguel do Oeste e São Carlos, onde vai definir o nosso oponente, né, nosso adversário, bem como também quem vai trazer o segundo jogo em casa, né? Lembrando que as duas primeiras equipes classificadas vão para a final. Por enquanto estamos liderando com uma boa vantagem, mas a gente vai para Pinhalzinho com tudo, né, para buscar o segundo jogo da final em casa. A gente sabe, né? Sempre um segundo jogo em casa, depende querendo com o primeiro resultado é um fator primordial e importante, né? Óbvio que tem que fazer o dever no primeiro jogo fora de casa, mas trazer o segundo jogo em casa, com o ginásio lotado, trazer a comunidade de Guarujá do Sul é um sonho nosso também. Agora já estamos na final, agora nosso outro objetivo é trazer o segundo jogo para Guarujá do Sul. Então, nesse dia 15, lá em Pinhalzinho, a gente vai se deslocar lá e buscar essa primeira colocação na classificação geral.
5: Podemos também dar uma atualizadinha também sobre a Copa do Mundo. Mais uma vez, ano passado já a equipe de Guarujá do Sul foi, representou o Sub-9. Esse ano também irá e vai representar aí o Sub-11, como são categorias ímpares, né? Então, mais uma vez, já se preparando para essa competição e estar presente também aí na Copa do Mundo de Futsal, que acaba abrangendo aí um leque de oportunidades, um leque também de municípios, de países que se envolvem na Copa do Mundo. Como é que está essa preparação também, Fernando?
6: E a Copa do Mundo é dia 14, 19 de dezembro, no município de Foz do Iguaçu. É uma competição que nosso município agarrou, ganhou um carinho enorme, né? Participamos ano passado, vamos participar de novo esse ano, agora esse ano com o Sub-11, ano que vem também a gente pretende de novamente com o Sub-11 participar dessa competição, mas esse ano a gente ainda não está preparando totalmente a equipe, né? A gente já tem um potencial muito bom, meninas de 10 e 11 anos aqui, a gente já tem um grupo bem formado aqui, porém a gente vai buscar alguma coisa a nível regional aí para fortalecer o nosso time aí, né? E a partir de outubro a gente organizar pelo menos uns 4, 5 treinos com todo mundo antes de embarcar em dezembro, dia 13 de dezembro, para Foz do Iguaçu, em busca, sim, claro, de boas colocações, porque a gente sabe, esse ano, pelo que a Copa do Mundo está colocando em suas redes sociais, então, já passaram de 500 equipes, né? São 8 países, se eu não me engano, 20 estados, né? Eu venho acompanhando também, seguindo eles, né? Então, vai ser um recorde deles aí também, e agora o Guarujá do Sul vai estar lá com uma equipe sub-11 feminina, uma equipe que pode ter certeza que vai chegar lá não só para passear, não só para participar, e sim para competir e para chegar no nível das maiores.
5: E um espaço aberto para demais informações que tiver, professor, fica à vontade.
6: Frisar também, né? Então, Valdemar, acho que eu falei na primeira pergunta aí, então fomos convidados para participar da Copa Gol de Bico, que acontecerá dia 29 de agosto em São Miguel do Oeste. Vai vir fortes equipes, São Carlos, vem a FEMAL de Chapecó, que é uma equipe bem tradicional, né? Então vai ter bastante equipes fortes, é uma competição que só pode participar os atletas que estudam nos seus respectivos municípios, né? Mas vamos com uma equipe forte no Sub-8, vamos com uma equipe forte no Sub-10 e também no 12, né? Em busca de boas vitórias e quem sabe também um título da Copa Gol de Bico aí dia 29 de agosto. E para finalizar, né, Valdemar, quero agradecer a vocês aí como emissora, como instituição, pelo convite novamente aí para a gente atualizar sobre o futsal feminino e agradecer à administração municipal, através da prefeita Eliane, do vice Celso, do nosso diretor de esportes, o Alex Becker, da nossa secretária de educação, a Juliane Fred, né, por todo o apoio aí que está tendo por esporte, né, e se tratando hoje do futsal feminino. E vamos lá, vamos mensalmente, né, pontuando, acrescentando, atualizando vocês aí, que tem muita coisa nesses 4 meses aí para fechar a temporada.
5: Muito obrigado ao professor Fernando Rangel, conversando com a gente sobre o futebol feminino, aí que tem jogos, tem compromisso nesse sábado e também outros compromissos da Copa Guarujá, Copa do Mundo, enfim, o pessoal já está se preparando também para esses eventos, para essas competições. Um abraço, a Entrevista Esportes fica por aqui, até amanhã.
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15: 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TSE avalia hoje a proibição de deepfake na campanha eleitoral. Facisc pede ajustes na implantação da reforma tributária. Município envolve famílias e profissionais em ações para fortalecer a aprendizagem. Prefeitura abre inscrições para novo programa habitacional e prepara a seleção de famílias. Gabinete em movimento leva a administração municipal para comunidades. agricultores buscam novas tecnologias para aumentar a produtividade. Gras mantém acompanhamento de famílias e amplia ações no segundo semestre. Sorteio define localização dos estandes do Liquida Cedro e garante igualdade aos comerciantes. Polícia apreende diversos produtos contrabandeados. Homem morre em colisão entre carro e carreta na rodovia BR-163. Esses são os destaques do Globo em Foco de hoje, que começa às 12 horas aqui na Rádio Cedro, emissora afiliada da Rede Peperi, feita para você. Até já. 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Bom dia, hoje no programa Cedro Entrevista, nós temos a satisfação de receber aqui em nossos estúdios seu Nilvo Guich, um dos coordenadores da Oktoberfest da linha Santa Terezinha, o evento da cultura alemã que mais movimenta a nossa região, parte do extremo oeste de Santa Catarina. Nunca houve uma concorrência, ao contrário, há uma irmandade, mas quando se fala em Oktoberfest no extremo oeste do nosso estado, a gente fala de Santa Terezinha, São José do Cedro e da Oktober de Itapiranga também. Mas aqui nós temos uma Oktober diferente. E essa impressão que a gente tem, eu transmiti muitos anos a Oktober lá de Itapiranga, foram 3 anos seguidos que eu ia para lá, transmiti pela Rádio Peperi, parece que a Oktober do Cedro abraça mais a gente, não sei se é a impressão que a gente tem, e tá chegando mais uma Oktober, seu Nilvo, bom dia.
16: Bom dia, Everton, bom dia, ouvintes da Rádio Cedro. É, a nossa Oktober em si, sempre nós tentamos fazer um diferencial, mas talvez a gente nem sempre consiga fazer o que a gente pensa e planeja, mas é o nosso objetivo fazer isso, fazer um evento diferente. Como são uma comunidade do interior, Itapiranga é cidade, então tudo muda as organizações, né?
15: É lá, o investimento da prefeitura é milionário, né? Chega...
16: Com certeza,
15: 600 mil reais, né?
16: Isso.
15: E aqui é a comunidade que organiza.
16: É,
15: né?
16: Aqui é a comunidade que banca, que faz tudo. É o público que traz o dinheiro para nós fazer o investimento, fazer a coisa andar. Então, o patrimônio que nós temos ali construído, tudo é graças ao público que veio nos nossos eventos. Então, aqui não temos praticamente nada de recurso público. Então a gente tem que trabalhar com o que a gente tem, né?
15: Quantos dias falta para o Oktoberfest da linha Santa Terezinha?
16: Ó, nós estamos aí hoje praticamente 70 dias, 70. Está aí a nossa 33ª edição da Oktober de Santa Terezinha.
15: 33ª e bastante coisa organizada, porque vocês, quando vocês encerram uma, vocês já começam a pensar na edição do próximo ano, seu Nilvo.
16: É, todo ano, principalmente contratações de bandas, começa quando você termina uma, às vezes até antes de terminar, você já começa a programar a questão banda para o ano seguinte. Porque às vezes a pessoa pensa, bah, mas tem que pegar outra banda, mas nem sempre você consegue o que você pensa em pegar. Ou a banda é boa, já vendeu às vezes 2, 3 anos ao todo, principalmente o mês de outubro. Outubro é o que mais perseguido pelas bandas. Então os dias são escassos, é poucos. Esse ano ainda temos eleições no meio, né? Então é menos finais de semana, é mais difícil conseguir bandas boas. Mas mesmo assim, todo lugar é Kerp, é Oktober, é festa cultural, né? Então a banda é procurada para isso, né?
15: Quanto final de semana nós temos de outubro que é 2 ou 3 que é possível? Porque o pessoal evita de fazer, até por ano político, né? Então evita de fazer ali no final de semana que tem eleições, né? Tanto no primeiro quanto no segundo turno também.
16: É, sábados, nós vamos ter 5 sábados no mês de outubro.
15: Então é 3 que pode fazer, né?
16: É, 3 que pode fazer, 2 não. Então você pega entre o escalonamento de um lugar e outro, não tem muito o que fugir, não vou coincidir com data tal lugar. É o que sobra esses 3 finais de semana, né? Então não tem muita procura.
15: E em São José do Cedro está programado para os dias
16: 18 e 31 de outubro.
17: 18 e 31.
16: Isso. Então, no dia 17, a gente está na programação de fazer novamente uma cariata pela cidade, fazer a divulgação, distribuição de chopp e assim por diante, né? E dia 18, então, vai ser o domingo. Nós vamos fazer a abertura 10h30 da manhã, depois vai ter o almoço. Ao meio-dia vamos ter um bingo novamente. E aí vai ter show de patinação, vai ter apresentação de danças. E à tarde vai ter um matiné, o ingresso livre, para o pessoal poder vir dançar, tomar um chopp e se divertir no nosso outubro.
17: No dia 18, isso.
16: Isso, no dia 18.
17: Dia 18, que vai ser no domingo. E isso. Aí depois, dia 24 tem as eleições, dia 25 tem as eleições, segundo turno, né?
16: Isso.
17: E aí depois, então, no dia 31,
16: no dia 31, então,
17: é o sabadão, aquele é o momento de...
16: É o sabadão, nosso baile tradicional, né? Então, aí em torno de 21 horas vai ter início do baile. Com a bandinha Os Reis da Alegria vão fazer o começo e depois a banda Canecos vai tocar o restante do baile.
17: Canecos que teve ano passado?
16: Não, ano Não. passado foi a banda Real de Nova Petrópolis.
17: Muito boa.
16: Muito boa essa banda, boa. Assim, com certeza.
17: Tinha um menino que tocava gaita lá, um gurizinho, né?
16: Mas esse menino é dos Reis da Alegria.
17: Ah, dos Reis da Alegria.
16: Reis da Alegria.
17: Eu lembro que chamou atenção porque, como a gente diz aqui na nossa região, um garraio daquele tamanho tocando tão bem, né? E a banda toda, né? O pessoal, enfim, essas bandas elas têm essa característica, né? Elas também, às vezes o cantor sai do palco, vai no meio do povo lá, leva um instrumento, vai um instrumentista junto, realmente é algo diferente, né?
16: É, isso que a gente procura, porque a banda Reis da Alegria vai voltar de novo a tocar, porque a gente pega uma bandinha mais em conta para fazer aquele começo, que normalmente o povo para ir no baile procura mais 10, 11, meia-noite. Então a gente começa mais cedo, para um povo que quer vir bem cedo, já ter uma música. Então eles são uns caras que tocam bem, entram no meio do povo, se divertem, faz o povo se divertir. Então a gente trouxe de novo essa bandinha. E depois vem a banda Canecos. Ela também é uma banda muito boa, uma banda de nome.
17: Famosíssima, muito
16: isso.
17: Famosa.
16: Então, né, para poder animar o nosso povo nessa outubro.
17: Algo assim que vocês também já começam a se programar com antecedência, né? É as comidas típicas, né? Que vocês vão ter várias comidas típicas. Tem algumas, inclusive, que são... todas elas são tipicamente alemãs, né? Mas algumas assim que se destacam um pouco mais e vocês têm programado isso. Já há alguns anos tem o pavilhão novo, né? O mais novo que foi construído, onde é... pavilhão restaurante, tem o chopp também, então ficou muito bem distribuído, né? O pessoal dança, quer ir fazer o lanche, né? É pertinho, vai ali, faz o seu lanche, volta depois, porque um alemão bem abastecido, ele dança muito mais e toma mais chopp.
16: Isso, a gente tem um espaço que é parte das comidas, né? Um salão à parte, que você vai lá, tem mesa, tem cadeira, você senta, você pode comer o que você quiser, tem chopp, tem tudo, tem ali. É um lugar bem tranquilo. Feito isso, você quer voltar para dançar, volta para o salão e pode continuar a festa, né?
17: O senhor comentou sobre chopp, sobre banda, sobre comida típica e chopp também. Vocês também têm sempre, seu Nilvo, um cuidado com o chopp. Vocês têm o chopp, é mais de uma marca sempre, né? Para as pessoas realmente ter essa opção. E nós já vamos lembrando, então você que gosta de ir na Oktober, que é uma festa para a família, é uma festa para dançar, para se divertir, é uma festa que começa cedo. Ah, mas eu gosto de ir mais cedo, porque às vezes no domingo eu tenho compromisso, então você vai cedo e mais cedo também você pode ir para casa descansar. E chopp também, você pode comprar o seu barril de chopp, quem comprar primeiro vai poder escolher assim o lugar que mais gosta, né, para ter o seu barril instalado e levar os amigos, levar a família, levar os funcionários da empresa também, né? O pessoal já pode começar a pensar nisso, seu Nilvo.
16: Isso, o pessoal que tem interesse de reunir um grupo já, inclusive já tem bastante grupos já formados, que já entraram em contato, só na hora que tu começar a comercializar, me avisa que nós vamos querer um barilo. Então, assim, o pessoal já está se organizando. Desde o ano passado, pessoal, ano que vem esse lugar eu quero de novo. Então, assim, já o próprio pessoal se organiza de um ano para o outro. Então, não é só nós, a gente já vê no próprio pessoal também que se organiza. Então, assim, a partir do dia 15, por aí, vou começar a fazer a venda dos baris. Então, o pessoal já pode entrar em contato comigo e fazer a reserva.
17: E chope vai ter, vocês também devem ter mais de uma marca. Tem o chope doce também, ano passado tinha o chope de caipirinha, o chope de vinho. Então são várias opções para as pessoas, né? Esse chope mais docinho, inclusive, ele faz bastante sucesso entre as mulheres também.
16: Isso, a gente normalmente procura um chope, vamos dizer assim de nome, bom, um chope Brahma, que é um chope mais caro, e um chope mais em conta, para ter a opção preço. Quem que não quiser pagar o valor de um, exemplo, um Brahma, tem a outra opção. Mas um chope de qualidade também, e vamos ter chopes de sabor de vinho, caipirinha, talvez mais alguma outra sabor, vamos ver ainda o que o pessoal vai nos fornecer, para ter esse diferencial para poder degustar esses shoppings aí.
17: E os valores, seu Nilvo, também vocês estão pensando nos valores que vai ser cobrado, porque também é algo assim que vocês também levam muito a sério, né? Ó, nós não podemos, né, dar de graça, mas também cobrar um valor justo, assim, que é o valor de mercado. Normalmente é mais barato até do que um outro evento aí que muitas vezes as pessoas vão.
16: Inclusive, como hoje falta em torno de 70 dias, a gente não fechou exatamente a questão de valores, porque você sabe, ninguém vai te dar 6 meses antes um valor, o que ele vai fazer a venda para nós. Então a gente está definindo isso com o pessoal e estamos tentando ver se conseguimos novamente aos mesmos valores do ano passado, que há possibilidade talvez de nós conseguir isso. Sim. Se mudar, muda pouquinha coisa. Então, para o pessoal poder ficar dentro dos mesmos valores, né?
17: Muito obrigado, seu Nilvo Guiz, um dos coordenadores da Oktober da Santa Terezinha. Voltamos no próximo Cedro Entrevista. Bom dia a todos e até lá.
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18: TSE avalia hoje proibição do uso de deepfake na campanha eleitoral. Fasisc pede ajustes na implementação da reforma tributária. Município envolve famílias e profissionais em ações para fortalecer aprendizagem. Prefeitura abre inscrições para o novo programa habitacional e prepara a seleção de famílias. Gabinete em movimento leva a administração municipal para comunidades. Agricultores buscam novas tecnologias para aumentar a produtividade. CRAS mantém acompanhamento de famílias e amplia ações no segundo semestre. Sorteio define localização dos estandes do Liquida Cedro e garante igualdade entre comerciantes. Polícia apreende diversos produtos contrabandeados. Homem morre em colisão frontal entre carro e carreta na BR-163. Esses são os destaques do Globo em Foco, que está começando agora. Tempo instável no extremo oeste de Santa Catarina, nublado a parcialmente nublado, com previsão de chuva para as próximas horas. E a temperatura mínima foi de 16 graus. A máxima para hoje pode chegar a 22. Agora, na central de jornalismo da Rádio Cedro, 18 graus 3 décimos, umidade relativa do ar em 96%. Doze horas, 2 minutos. De acordo com o Banco Central, o dólar começou o dia cotado a R$ 5,18. O euro está valendo R$ 5,98. Já o peso argentino está cotado em 0,0034 centavos. O secretário de Estado dos Estados Unidos, Marco Rubio, afirmou que o governo do país revogou mais de 600 vistos de cidadãos estrangeiros no último mês, como parte de uma ofensiva contra o chamado turismo de nascimento. O turismo de nascimento acontece quando pessoas de outros países viajam aos Estados Unidos para que seus filhos nasçam com a cidadania norte-americana. Segundo ele, organizações ilegais estariam explorando as leis de imigração a orientar estrangeiros a fraudar os sistemas de visto, organizar viagens e hospedagem e até falsificar documentos para facilitar a entrada de gestantes no país. A Colômbia autorizou os Estados Unidos a realizar operações militares conjuntas no combate ao narcotráfico. O anúncio foi feito nesta quarta-feira no Panamá. O secretário de Defesa, Pete Hegseth, disse que a data do início das ações ainda será definida. A cooperação ocorre após o novo presidente, Abelardo de La Espriella, decidir ingressar no Escudo das Américas, uma coalizão antidrogas liderada pelos Estados Unidos. O número de mortos pelo terremoto que atingiu a Colômbia na última segunda-feira subiu para 265 nesta quarta-feira. O número de desaparecidos é de 496, enquanto os feridos chegaram a 3.984. O presidente do país, Abelardo de La Espriella, disse que o foco está em encontrar pessoas desaparecidas. Os socorristas correm contra o tempo para localizar e resgatar com vida vítimas do terremoto em diversas cidades do país. O governo da Colômbia declarou nesta quarta-feira a situação de desastre nacional. A seguir, TSE avalia hoje a proibição do uso de deepfake na campanha eleitoral.
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18: Doze horas, seis minutos. O plenário da Câmara dos Deputados aprovou nesta quarta-feira o projeto de lei que determina a suspensão da Carteira Nacional de Habilitação para condutores que utilizarem veículos automotores para abandonar animais em vias públicas. A proposta segue agora para análise e votação do Senado Federal. O texto estabelece punições administrativas e financeiras diretas aos infratores. O abandono de animal resulta na suspensão do direito de dirigir por 12 meses. Se a infração envolver cães ou gatos, o período de suspensão da CNH sobe para 18 meses. Além disso, o motorista pagará o equivalente a 10 vezes o valor base de uma infração de trânsito da categoria gravíssima. A lei dobra este valor caso o abandono resulte em atropelamento, lesão ou morte do animal. O presidente Luiz Inácio Lula da Silva assinou nesta quarta-feira o decreto que regulamenta a abertura do mercado livre de energia elétrica para consumidores de baixa tensão a partir de novembro de 2026. O decreto estabelece as regras para que consumidores como pequenos estabelecimentos comerciais, propriedades rurais, indústrias de menor porte, hospitais e escolas possam escolher livremente o fornecedor de energia elétrica. Para os demais consumidores, incluindo os residenciais, essa possibilidade estará disponível a partir de novembro de 2028. Até 31 de dezembro de 2030, a função de supridor de última instância será exercida pelas distribuidoras de energia elétrica. Depois desse período, outros agentes poderão desempenhar a atividade. Ministros do TSE devem se reunir nesta quinta-feira para discutir se proíbem de forma ampla o uso de deepfakes na campanha eleitoral e qual a punição para casos de violação da regra. Os ministros devem discutir o julgamento de uma ação do PT contra a divulgação de vídeo do ex-presidente Jair Bolsonaro, produzido por inteligência artificial, na convenção que confirmou Flávio Bolsonaro como candidato do PL ao Planalto. A deepfake é uma técnica que permite alterar um vídeo ou foto com a ajuda de inteligência artificial. Com ele, por exemplo, o rosto da pessoa que está em cena pode ser trocado pelo de outra, ou aquilo que a pessoa fala pode ser modificado. Duas correntes estão em discussão: a proibição ampla de deepfake na campanha ou a proibição dos casos em que enganar o eleitor ou prejudicar um candidato. A seguir, Fasisc pede ajustes na implementação da reforma tributária.
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18: Doze horas, 12 minutos. O processo seletivo para as áreas de assistência social e saúde, com 2 vagas com salários de R$24 mil, foi anulado pela Prefeitura de Bela Vista do Toldo, no Planalto Norte, após recomendação do Ministério Público. O órgão estadual apura possíveis vazamentos e irregularidades no certame. Trata-se de processo seletivo simplificado para a contratação de servidores temporários, anulado integralmente pela gestão municipal. A medida foi adotada após a atuação da terceira promotoria de Canoinhas, que instaurou o procedimento para apurar denúncias sobre possíveis irregularidades e benefício para pessoas em particular. A Federação das Associações Empresariais de Santa Catarina encaminhou na última semana 2 manifestos ao Ministério da Fazenda, à Receita Federal, ao Conselho Superior do Comitê Gestor do Imposto sobre Bens e Serviços e ao Comitê Gestor do Simples Nacional, com propostas para aperfeiçoar a implementação da reforma tributária. Os documentos reúnem contribuições construídas a partir das demandas apresentadas pelas associações empresariais catarinenses e pelo setor produtivo. Um dos manifestos trata dos impactos da reforma sobre as próprias associações empresariais e demais entidades sem fins lucrativos. O segundo manifesto é direcionado a empresas associadas ao sistema FACISC. Uma iniciativa do Tribunal Regional Eleitoral e Polícia Civil do Estado permite que mulheres em situação de violência doméstica ou familiar que contam com medidas protetivas de urgência no Estado alterem seu local de votação. A decisão busca mitigar riscos de agressão ou perseguição no dia das eleições, garantindo exercício do direito de voto de forma segura. A solicitação é gratuita e deve ser feita até o dia 20 de agosto, exclusivamente de forma presencial em qualquer cartório eleitoral do Estado. Para solicitar a transferência para uma nova sessão eleitoral, é preciso apresentar documento oficial de identificação com foto, como RG, CNH ou passaporte. Comprovante da medida protetiva de urgência em vigor. A alteração visa assegurar uma sessão eleitoral que ofereça melhores condições de proteção às mulheres. A seguir, CRAS mantém acompanhamento de famílias e amplia ações do segundo semestre. Sorteio define localização dos estandes do Liquida Cedro e garante igualdade entre comerciantes.
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18: Doze horas, 17 minutos. Educação comemora crescimento do IDEB e destaca trabalho conjunto para melhorar a aprendizagem. A informação é da secretária de Educação de Princesa, Neuci Roden. A secretaria comemora o crescimento registrado nos números do Índice de Desenvolvimento da Educação Básica. O resultado é considerado uma conquista importante para o município e reflete o trabalho realizado para melhorar a aprendizagem dos estudantes da rede municipal de ensino. A secretária de Educação destacou que o avanço do resultado é uma verdadeira força-tarefa envolvendo profissionais da educação, famílias e toda a comunidade escolar. Segundo ela, a participação dos pais e responsáveis também foi importante, especialmente no acompanhamento e no apoio às atividades de aprendizagem realizadas pelos estudantes em casa. O crescimento do IDEB é visto pela Secretaria de Educação como motivo de satisfação e reconhecimento pelo trabalho desenvolvido. O resultado, em forma de nota, representa, segundo a pasta, o esforço conjunto realizado para garantir melhores condições de aprendizagem e contribuir para o desenvolvimento dos alunos do município. Princesa envolve famílias e profissionais em ações para fortalecer a aprendizagem dos alunos. O avanço dos indicadores da educação de Princesa também está relacionado a ações que ultrapassam o trabalho realizado dentro de sala de aula. A secretaria buscou envolver diferentes profissionais e setores no acompanhamento dos estudantes, considerando fatores que podem influenciar diretamente no aprendizado. Segundo a secretária Neuci Roden, aspectos como a nutrição, o bem-estar das crianças também foram considerados durante o trabalho desenvolvido pelo município. A proposta foi garantir que os alunos estivessem em boas condições para participar das atividades, produzir e absorver os conteúdos trabalhados pelas equipes escolares. A participação das famílias foi outro ponto destacado pela Secretaria de Educação. O envolvimento de pais e mães no acompanhamento dos filhos contribuiu para fortalecer o processo de ensino-aprendizagem. Para a administração municipal, o resultado alcançado do IDEB representa justamente a soma desses esforços e o comprometimento de toda a comunidade escolar. Gabinete em Movimento leva a administração municipal para a comunidade de São Vicente. A informação é do chefe de gabinete de Guaraciaba, Rafael dos Santos. A Prefeitura realiza a terceira edição do Gabinete em Movimento, iniciativa que busca aproximar o poder público das comunidades. Nesta etapa, São Vicente foi escolhida para receber o encontro, que também deverá reunir moradores de localidades próximas. A iniciativa foi criada para levar a gestão municipal para mais perto da população e permitir que os moradores apresentem diretamente suas demandas, sugestões e necessidades. O encontro contará com a presença do prefeito, vereadores e secretários municipais. A proposta é promover um diálogo direto entre a administração e as comunidades, possibilitando identificar situações que muitas vezes não chegam ao conhecimento do poder público no atendimento do cotidiano. A expectativa é que o encontro contribua para encontrar soluções e melhorar os serviços oferecidos à população. Comunidades poderão apresentar demandas e acompanhar ações das equipes e secretarias. Segundo Rafael dos Santos, durante o gabinete em movimento, os moradores poderão apresentar demandas relacionadas a diferentes áreas da administração municipal. Conforme ele, todos os temas poderão ser abordados com a participação das secretarias para apresentar informações sobre trabalhos, projetos e obras que estão sendo desenvolvidos no município. A Prefeitura considera o contato presencial uma ferramenta importante para compreender a realidade de cada comunidade. A conversa direta com os moradores permite identificar necessidades específicas, buscar encaminhamentos para situações que podem exigir atenção do poder público. Além de ouvir a população, o encontro também servirá para apresentar ações que já estão sendo realizadas pela administração. A iniciativa pretende fortalecer a participação comunitária e facilitar o acesso dos moradores às informações e aos responsáveis pelos diferentes setores do município. CRAS mantém acompanhamento de famílias e amplia ações no segundo semestre. A informação é da psicóloga Silvia Nardi. Os trabalhos desenvolvidos pelo Centro de Referência de Assistência Social terão continuidade durante o segundo semestre, segundo o planejamento realizado no início do ano. Segundo ela, os serviços precisam ocorrer de forma ininterrupta para garantir o acompanhamento das famílias atendidas pelo município. Entre as principais ações está o serviço de proteção e atendimento integral às famílias, considerado um serviço exclusivo do CRAS. Por meio dele, a equipe realiza o acompanhamento das famílias referenciadas, identificadas com necessidades e encaminha os atendimentos de acordo com cada situação. O CRAS também mantém o serviço de convivência e fortalecimento de vínculos com atividades voltadas para crianças e adolescentes, além de encontros destinados ao público idoso. As ações com os idosos ocorrem mensalmente e são diferenciadas das atividades realizadas pelo Centro de Idosos do município.
3: Os serviços do CRAS, né, eles não podem parar, eles precisam acontecer de forma ininterrupta. Nós temos, então, o Serviço de Proteção e Atendimento Integral às Famílias, que é o PAIF, onde a gente sempre fala que não existe CRAS sem PAIF e não existe PAIF fora do CRAS. Então, é um serviço exclusivo do CRAS. Então, é onde a gente faz todo o acompanhamento das famílias referenciadas ao CRAS. Mas, além desse serviço, nós temos o Serviço de Convivência e Fortalecimento de Vínculos, onde nós atendemos crianças e adolescentes aqui na cidade, crianças e adolescentes lá da Mariflor e alguns do Padre Réus. E também temos o Serviço de Convivência para Idosos, que é um serviço que a gente tem lá no CRAS também, onde a gente tem encontro com algumas idosas uma vez ao mês, diferente da atividade que tem ali no Centro de Idosos convencional, né?
18: CRAS auxilia imigrantes na regularização de documentos e no acesso ao mercado de trabalho. A informação é do assistente social Edson Finger. O CRAS também atua no atendimento de imigrantes que vivem no município, principalmente pessoas vindas da Venezuela e da Argentina. A equipe auxilia na busca pela documentação necessária para regularização e, em alguns casos, realiza encaminhamentos para outros municípios, como Dionísio, onde os imigrantes podem dar continuidade aos procedimentos na Receita Federal. De acordo com o profissional, muitos venezuelanos conseguem regularizar a situação documental e, posteriormente, ingressar no mercado de trabalho formal, inclusive com registro em carteira. O processo de regularização de pessoas em situação de refúgio apresenta algumas facilidades e, em determinadas situações, envolve menos custos para as famílias. Mesmo assim, algumas famílias continuam necessitando de acompanhamento e podem acessar benefícios e serviços da assistência social conforme os critérios estabelecidos. Também existem situações em que apenas o responsável pela família vem ao Brasil em busca de trabalho, enquanto os demais familiares permanecem no país de origem. Município leva curso de inclusão digital às comunidades do interior e forma a primeira turma. A informação é da secretária de Assistência Social de Guaraciaba, Milena Balbinotti. A secretaria, em parceria com o Senar, realizou um curso de inclusão digital voltado a moradores do interior. A capacitação foi descentralizada e teve 3 etapas realizadas em Ouro Verde. uma das localidades mais distantes do centro. Na última semana, a primeira turma concluiu a formação e participou da entrega dos certificados. A iniciativa teve como objetivo ampliar o conhecimento e o acesso dos moradores às ferramentas digitais, proporcionando mais autonomia para utilizar computadores, aplicativos e serviços disponíveis pela internet. Segundo a secretária, a inclusão digital é cada vez mais importante, principalmente para os moradores do interior. Com os novos conhecimentos, os participantes podem realizar atividades pelo computador ou pelo WhatsApp, sem precisar se deslocar até a cidade para resolver determinadas situações. Município amplia a quantidade de alimentos em kits destinados a grupos de idosos. A informação é da secretária de Assistência Social de Guaraciaba, Milena Balbinotti. A secretaria realizou na última semana a distribuição de kits de gêneros alimentícios para grupos tradicionais de idosos do município. Atualmente são 24 grupos formados por moradores de 24 comunidades. Os encontros acontecem de acordo com a organização de cada grupo, alguns deles a cada 15 dias. A administração auxilia os grupos de forma trimestral com alimentos utilizados durante os encontros. São disponibilizados 4 kits, definidos conforme o número de participantes de cada grupo. As quantidades foram reformuladas por meio de um

0: Produtividade e rentabilidade no campo. A informação é do extensionista da Epagre, Jonas Ramon. A busca por conhecimento e inovação tem ganhado espaço entre os agricultores como estratégia para melhorar a produtividade e aumentar a rentabilidade das propriedades. Entre as alternativas apresentadas estão técnicas voltadas à alimentação dos animais durante a passagem do inverno, garantindo a oferta de alimentos conservados e de boa qualidade. Uma das opções destacadas é a produção de silagem, que permite manter uma forte alimentação adequada para os animais durante períodos em que a disponibilidade de pastagens diminui. A estratégia pode contribuir para melhorar o desempenho do rebanho e reduzir os impactos provocados pelas condições no inverno. A orientação é que os produtores busquem informações e planejamento antes de implementar novas técnicas. Segundo a avaliação apresentada, os custos da atividade agropecuária estão cada vez mais elevados, exigindo que os agricultores adotem estratégias capazes de proporcionar maior retorno e aproveitamento dos recursos disponíveis na propriedade. Integração entre lavoura e pecuária amplia aproveitamento das áreas durante o ano. A informação é do extensionista da Epagre de São José do Cedro, Jonas Ramon. A integração entre lavoura e pecuária também aparece como uma alternativa para melhorar o aproveitamento das propriedades rurais. A estratégia permite utilizar uma mesma área para diferentes atividades ao longo do ano, aumentando o potencial produtivo e gerando novas possibilidades de renda para o agricultor. No verão, a propriedade pode ser utilizada para o cultivo de culturas como milho, para a produção de grãos ou soja, normalmente implantadas a partir de outubro e colhidas por volta de fevereiro. Após a colheita, a área pode ser aproveitada para a implantação de pastagens e entrada de animais, inclusive para sistema de engorda. A utilização da área após a colheita pode contribuir para elevar o ganho de peso dos animais e melhorar o aproveitamento da propriedade. Para o sistema apresentar bons resultados, entretanto, é necessário planejamento e acompanhamento de assistência técnica, considerando as características de cada propriedade e os objetivos do produtor. Sorteio define localização dos estandes do Liquida Cedro. O objetivo é garantir igualdade entre lojistas. A informação é do vice-prefeito Enio Carossi. A localização dos estandes do Liquida Cedro será definida por sorteio entre os comerciantes participantes. Segundo Enio, a medida busca garantir igualdade de condições entre os expositores e evitar qualquer tipo de privilégio na distribuição dos espaços dentro do Parque de Exposições Balduino Schneider. O sorteio será realizado nesta sexta-feira, permitindo que cada empresa conheça antecipadamente o local destinado à exposição. Segundo a organização, a definição por sorteio torna a distribuição dos espaços mais democrática e transparente. Para participar do Liquida Cedro, os expositores pagam uma taxa simbólica estabelecida pela organização de aproximadamente R$ 300. A cobrança está relacionada às regras e à estrutura necessária para a realização do evento neste ano. O Liquida Cedro será realizado nos dias 5 e 6 de setembro no Parque de Exposições de São José do Cedro, reunindo empresas de diferentes segmentos em 2 dias de ofertas e condições especiais. A expectativa da organização é movimentar o comércio local e também atrair consumidores de municípios da região.
1: Exatamente, oportunidades iguais, né? Dependendo do sorteio, quem tiver um pouquinho mais de sorte vai ter uma localização mais privilegiada. Mas também a gente pensou num valor, um valor quase que irrisório, R$ 300 um estander interno e R$ 500 o externo, justamente porque a gente não pode dar de graça, né? Uma forma de incentivar, como a gente tem que cobrar, então foi feito esses valores. E de sexta-feira vai ter o sorteio, como o senhor já falou, e também temos ainda, eu acho que 8 internos e 2 externos do standard, né? Eu acredito que vamos conseguir vender esses que tem aí, e o sucesso já está garantido.
0: Liquida Cedro amplia variedades de produtos e reúne empresas de diferentes segmentos. A informação é do vice-prefeito de São José do Cedro, Enio Carossi. Além das lojas tradicionais do comércio, o evento contará com a participação de empresas.

empresas que trabalham com veículos, motocicletas e máquinas agrícolas. Segundo o vice-prefeito, a diversidade de segmentos pretende ampliar as opções para os consumidores, que poderão encontrar diferentes categorias de produtos em um único espaço e aproveitar condições especiais preparadas pelos expositores. A proposta é que as empresas ofereçam descontos e preços diferenciados durante os 2 dias de programação, fortalecendo as vendas e contribuindo para a movimentação da economia local. A participação das empresas de veículos, motocicletas e máquinas agrícolas também pode possibilitar a apresentação de produtos e abertura de negociações que sejam concretizadas posteriormente. A expectativa é que a participação de moradores de São José do Cedro e de municípios próximos como Guarujá do Sul, Princesa, Guaraciaba e Dionísio, além de outros municípios da região. Município avança em programas habitacionais e prevê novas moradias para famílias de baixa renda. A informação é da secretária adjunta de Guarujá do Sul, Carla Tessin. A secretaria mantém 2 importantes programas habitacionais voltados à população de baixa renda, o Casa Catarina e o programa do Fundo Nacional de Habitação de Interesse Social. Ao todo, 32 famílias de Guarujá serão beneficiadas com a construção da casa própria, ampliando as condições de segurança e qualidade de vida para os moradores. De acordo com a administração municipal, o programa Casa Catarina está com aproximadamente 50% das obras concluídas. Já o segundo projeto apresenta um andamento mais atrasado, mas o município afirma que os trabalhos estão sendo acompanhados para garantir a execução das moradias e a realização do sonho da casa própria para as famílias contempladas. A iniciativa busca proporcionar mais dignidade e segurança às famílias beneficiadas, incluindo pais, mães e crianças. A administração municipal destaca que a construção das moradias representa uma oportunidade de melhorar as condições de vida de cada parcela da população que aguardava há anos pela conquista da casa própria. Prefeitura abre inscrições para o novo programa habitacional e prepara a seleção de famílias. A informação é da secretária Carla Tessin. Além dos programas habitacionais já em andamento, está estruturando um terceiro projeto destinado a famílias de baixa ou baixíssima renda. As inscrições estão abertas e os interessados devem procurar assistência social do município para apresentar a documentação necessária e participar do processo. As inscrições seguem até o dia 15 de setembro, sempre durante o período da tarde. Após essa etapa, as famílias interessadas ficarão no cadastro reserva e em novembro está previsto o início do trabalho social com os participantes, preparando-os para as diferentes etapas do programa habitacional. A expectativa da administração municipal de Guarujá é que a partir de janeiro, algumas famílias já possam iniciar a mudança para as novas moradias. Segundo a prefeita Eliane Fanton, o objetivo é transformar o sonho da casa própria em realidade e ampliar o acesso da população de baixa renda a uma habitação segura, adequada e digna. Câmara amplia apoio à capacitação de agricultores com oferta de cursos no meio rural. A informação é do vereador de Guarujá do Sul, Carlos Isidro Possato. A atuação do vereador também está ligada a demandas do meio rural. A Câmara busca contribuir para que agricultores tenham acesso a cursos e novas oportunidades de capacitação, com conhecimentos voltados a diferentes atividades desenvolvidas nas propriedades. A iniciativa ocorre por meio da busca de parcerias para viabilizar a realização de cursos no município. Segundo Carlinhos, os interessados podem entrar em contato para apresentar as demandas e a partir disso são buscadas alternativas para trazer as capacitações para Guarujá do Sul. Possato destaca que os cursos contribuem para a profissionalização dos agricultores e podem ampliar os conhecimentos utilizados nas propriedades. A proposta é proporcionar o acesso a novas técnicas e informações que possam auxiliar no desenvolvimento das atividades no meio rural.
Vereadores apresentam indicações e cobram melhorias em serviços públicos. A informação é do vereador Carlos Possato. De acordo com ele, desde o início dos trabalhos legislativos em fevereiro, diversos projetos e indicações foram apresentados na Câmara de Vereadores. Segundo Possato, parte dessas propostas surge a partir de solicitações feitas diretamente pela população aos parlamentares. Entre os pedidos apresentados está a necessidade de melhorias na fiscalização dos diferentes departamentos e secretarias do município. O vereador destacou que o funcionamento adequado dos serviços públicos é importante para garantir atendimento e segurança à população. Possato reforçou que os vereadores atuam como representantes dos moradores e recebem demandas das diferentes comunidades. As indicações apresentadas no Legislativo buscam levar essas solicitações ao conhecimento da administração municipal e contribuir para a solução dos problemas apontados pela comunidade. A seguir... Polícia prende diversos produtos contrabandeados. 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Doze horas, 42 minutos. As últimas notícias do Globo em Foco. Criminoso furta bicicleta de R$ 20.000 em Itapiranga e é preso horas depois no Paraná. Uma loja de bicicletas foi furtada ontem às 17 horas e 20 minutos na Avenida Uruguai. Imagens de câmeras de segurança registraram o momento que o marginal atuou. A bicicleta, avaliada em aproximadamente R$ 20.000, foi levada. Policiais militares e civis foram acionados e identificaram nas imagens a placa do veículo, um Renault Logan, utilizado pelo marginal na fuga. Com apoio da PM de Dionísio Cerqueira e do Paraná, o ladrão foi preso por volta das 22 horas e 30 minutos em Santa Teresa do Oeste, próximo a Cascavel, a mais de 300 quilômetros do crime.
Segundo o proprietário da loja, o marginal visitou a loja na terça para pedir informações sobre as bicicletas. Ao passar pelo local ontem, ele roubou o objeto que estava exposto na calçada. Ainda na terça-feira, ele foi flagrado roubando um acessório da loja. O autor é natural de Goiás, tem 48 anos e possui antecedentes por contrabando. Incêndio destrói trator e parte de galpão no interior de Itapiranga. O incêndio aconteceu na madrugada já desta quinta-feira, por volta das 2 horas, em Sede Capela. As chamas estiveram concentradas em uma parte de 70 metros quadrados do galpão, que tem mais de 500 metros. Segundo os bombeiros, a parte atingida foi totalmente destruída pelas chamas. Além do trator, as chamas também consumiram equipamentos agrícolas. Grande quantidade de madeira guardada e uma estrutura de placas solares. Segundo o proprietário, possivelmente o incêndio teria iniciado no trator. Com auxílio de outro trator, eles retiraram a máquina do galpão. Motocicleta roubada no Paraná e recuperada pela Polícia Militar em Dionísio Cerqueira. Ontem, a 1h45 da tarde, a PM recuperou uma moto roubada no aeroporto em Dionísio Cerqueira. Segundo informações da polícia, durante rondas a guarnição encontrou uma moto estacionada em frente a um estabelecimento comercial. Dois homens que estavam nas proximidades demonstraram nervosismo com a aproximação da viatura, o que chamou a atenção dos policiais. Após consulta ao sistema, os militares constataram que o veículo tinha sido roubado em barracão. A guarnição retornou ao local e realizou a abordagem. Durante a verificação, policiais identificaram sinais de adulteração na moto. Conforme a PM, a numeração do chassi estava raspada. A identificação do motor não correspondia à placa. Um adolescente de 16 anos se apresentou como proprietário. O outro homem foi identificado como testemunha. A moto foi apreendida e o adolescente encaminhado à delegacia. Polícia apreende diversos produtos contrabandeados do Paraguai. O fato aconteceu em Maravilha. A PM apreendeu na noite de ontem vários produtos contrabandeados. A polícia abordou um Palio do Rio Grande do Sul que estava com a traseira rebaixada e transitando em alta velocidade. Diante da suspeita, a polícia realizou a abordagem. No interior do veículo foram encontradas diversas mercadorias. Entre elas, cigarros eletrônicos, utensílios domésticos, brinquedos, eletrodomésticos, cigarros eletrônicos, 28 ampolas do emagrecedor Tize Partida, anabolizantes Masteron e Durateston. No Palio havia um casal de 28 e 47 anos. Eles disseram ter adquirido os produtos no Paraguai e estavam voltando onde venderiam no Rio Grande do Sul. Diante dos fatos, a mercadoria foi apreendida e o veículo também, e foram encaminhados à Receita Federal de Chapecó. Homem morre em grave colisão entre carro e carreta na BR-163 em São Miguel do Oeste. Foi identificado como Elisandro Batiston. De São Miguel, o homem que morreu em colisão entre Space Fox e carreta do Paraguai, na tarde de ontem, às 15 horas e 20 minutos, na BR-163, em São Miguel. Elisandro era morador de São Miguel. O acidente aconteceu na comunidade de Linha Bela Vista das Flores. A carreta envolvida tinha placas do Paraguai. Com a força do impacto, Elisandro foi arremessado para fora do veículo. O corpo de bombeiros encontrou a vítima sem os sinais vitais, sendo o óbito constatado ainda no local. O motorista da carreta teve ferimentos leves, recebeu atendimento do serviço de atendimento móvel e foi encaminhado ao hospital regional. A Polícia Militar, Polícia Rodoviária Federal atuaram na ocorrência. Durante o atendimento, o trânsito ficou interrompido nos dois sentidos da BR-163, provocando lentidão no trecho.
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Boa tarde.

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8: 12:50.
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0: Boa tarde, ouvintes. Está no ar o Show de Bola. Vamos trazer informações do Cruzeiro, cara. Que coisa, hein? O Cruzeiro estava ganhando do Flamengo e cedeu o empate, né? Eu estava torcendo muito para o Cruzeiro. Estava torcendo também para o Palmeiras e com a falha do goleiro, na minha opinião, foi muito rápido o lance. Houve um pequeno desvio em cima do goleiro praticamente, mas falhou o Carlos Miguel, na minha opinião, e o Palmeiras somente empatou. Jogos bons na Libertadores da América na noite de ontem, que completa a rodada hoje, e na Sul-Americana também. Jonathan, boa tarde.
1: Boa tarde, Everton, Valdemar, ouvintes. Meio de semana movimentado, né, com as competições internacionais. Infelizmente, para nós torcedores, a dupla Grenal não está em nenhuma das duas competições, mas felizmente que pode concentrar no Brasileirão. Mas, de fato, jogos bons ontem, faltou gols, né? Tudo empate. Os três jogos de ontem da Libertadores, empate em 1-1. Faltou um pouco mais de ambição dos times ontem, né? Tivemos poucos gols nas partidas que aconteceram, ao menos nessa quarta-feira, né? Esperamos que hoje seja um pouquinho diferente.
0: Valdemar, dentro do que tu imaginava ontem no futebol? Ah, não, ontem foi quarta-feira, ontem era noite de comer.
2: Depois que o cara casa, meu amigo, aí é diferente, né? Tu sabe disso, que não é quando o cara quer.
0: É.
2: Quando o cara tá namorando, é uma beleza, né? Mas daí o cara pensa, não,
0: Vou casar
2: pra ter mais ou menos um dia assim, um dia não, né? É. Aí uma semana assim, outra não, né?
0: Como é o nome do pastor lá?
2: Depende qual.
0: O pastor aquele, o cabeça...
2: Duarte?
0: É, o pastor Duarte disse, o cara, a pessoa acha que vai casar e vai namorar todos os dias. É um engano.
2: Mentira desses loucos, né?
0: Mas na quarta-feira, mas não, não é todo dia, isso eu sei, mas na quarta-feira parece que é meio certinho lá.
2: Já foi, né?
0: Já foi.
2: Já tivemos dias melhores.
0: Que barba,
2: agora estamos na par do futebol.
0: O Aldemar é muito sem vergonha. Eu não acredito muito nas coisas que ele fala.
2: É, pode acreditar.
0: Vamos trazer informações do Campeonato Municipal, né? Tem jogo amanhã com transmissão da Rádio Cedro. Teve jogos, teve terça e quarta, né? Ontem teve também, né? Ontem veterano lá no...
2: Ontem os veteranos.
0: É, lá na Mariflor.
1: Teve algum jogo no ginásio ontem, não sei o que que era ontem. Não sei se era campeonato, o que que era, mas tinha jogo ontem, né? Fomos ensaiar com a fanfara e tinha uma movimentação lá no ginásio.
0: E ontem tinha na Baixada também tinha, no estádio da Baixada do Ipiranga também tinha atividade esportiva. Eu não verifiquei, mas estava as iluminações... Os refletores da Baixada ligados.
1: 12 horas com 53 minutos. 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
2: E o cano? 12h54, mas a hora do céu, eu ia dormir, fechava os olhos e eu lembrava do cano entrando em ti, cara. Meu Deus do céu. Ó, Campeonato Municipal de Futsal de São José da Cedra. Dia 12, ontem, teve jogos lá na Mariflor, pelo veterano. Semix empatou, né? Teve empate aí. Semix 2, 3 por Lava Carmo Menino Jesus. Desculpa, esse foi no jogo normal. 3 por Lava Carmo Menino Jesus, 2 por Semix. O empate foi no Roquinho, Construções e o Leão da Serra, São Vendelino, 1-1. Nos pênaltis, 5 por Roquinho, 4 por Leão da Serra, então São Vendelino. Então esses times que passaram aí para semifinal, então as duas
0: Roquinho
2: equipes...
0: O Roquinho passou?
2: O Roquinho passou, né? Ele passou, tá na semifinal o Roquinho agora. E também o Real, né? Também está aí na semifinal agora, foram para semifinal, né? Aí, e o time do CMX, um bom time, viu, cara? Pensa num time bom. Do veterano e caiu fora. Amanhã segue os jogos. Amanhã tem jogos lá no lá na São Domingos, né? Amanhã tem jogos lá na São Domingos. O de Princesa também aqui, quem nos encaminhou foi o Marcello. O Marcello também nos encaminhou. Cadê ele aqui, rapaz? É tanta gente que me manda mensagem aqui. Matiello, ó, tem informações lá de Princesa. Campeonato Municipal de Truco define os classificados para a segunda fase da competição. Na noite de ontem, teve rodada. Resultados: os Poca Folha 2, 3 para os Galácticos. Os Marcos 2, 3 para a Garagem. Os Clauzedos 2, 3 para o GDL. Machado 2, 3 para os Piada Montagem. Os Picafumos 5, 0 para os Borracha. Cangaceiros 2, 3 para a Metalúrgica Princesa. Eu e mais 2, 4. Eu e mais 2, 4. 1 para a Alegria dos Adversários. A equipe 22.
3: Cuidado, hein?
2: 2, 3 para os Meninos da Vila. Classificados, então, a classificação ficou da seguinte forma: primeira, a chave A. 1 para os ganhadores. 26 pontos, do segundo lugar os Clauzedos 24, terceiro Machado 21, quarto lugar os Galácticos 21 pontos, quinto os Piada Montagem com 20 pontos, sexto GDL com 20, sétimo os Poca Foia com 18, oitavo os Marcos com 18 e nono Garage com 12. A chave B ficou da seguinte forma então: eu e mais um na primeira colocação com 28, os Cangaceiros com 25, na segunda, na terceira equipe 22 com 24, quarto, Alegria dos Adversários com 20, quinto, Meninos da Vila com 19, sexto, os Picafumo 19, sétimo, Metalúrgica Princesa 18, oitavo, os Borracha com 14 e nono, os Facadas com 13. De acordo então com a Secretaria Municipal do Esporte, de Esportes do Município de Princesa, o Josemar Chauri, foi definido também o regulamento que os dois primeiros colocados de cada chave vão avançar direto para a terceira fase da competição. Já do terceiro, o sexto colocado, vai ocorrer os cruzamentos então da segunda fase em jogo único. Dia 19 já acontece aí os jogos aí então. Quarta-feira, 19 horas, Restaurante Copate, equipe 22 versus GDL, Alegria dos Adversários versus os Piás da Montagem, Machado versus Picafumo, os Galácticos versus Meninos da Vila. Mais informações de Princesa. Princesa busca o bicampeonato em jogos decisivos pela 7ª Copa Miosca de Bocha. A equipe de Princesa terá um jogo decisivo amanhã, sexta-feira, dia 14, pela semifinal da 7ª Copa Miosca da Bocha. Após vencer o primeiro confronto em casa, Princesa vai até Descanso enfrentar a forte equipe Descansense, que até então não havia perdido a competição. O jogo será às 19h30 na cancha da linha Itajuba, interior Descanso. Atual campeão
0: Itajuba.
2: Itajuba, interior de Descanso. Atual campeão, Princesa busca a classificação para a final e segue na luta pelo bicampeonato da competição.
4: O pessoal fala distrito de Itajuba, né?
2: Esqueci do acentinho aqui em cima do bar.
3: Esqueceu do bar?
2: Esqueci do bar.
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4: Eu gostaria de trazer um assunto com vocês aqui, falar com os meus colegas de estúdio, abrir um debate sobre o time do Grêmio. Por quê? Porque nós criticamos muito, e com absoluta razão, e nós três criticamos, quando o Grêmio perdeu pro City, Montevideo City. O nome do time é Montevideo City Torque. Então é nome, sobrenome e apelido junto, né? Ontem eles ganharam de 1 a 0 fora de casa contra o Tigre. 1 a 0. Joga o jogo da volta agora por empate. Os caras não são bobos também, viu? Porque eu lembro que nós criticamos porque o Grêmio jogou muito mal. E porque o Grêmio, assim, jogou, teve uns erros bizonhos, assim, levou o gol de uma forma muito, muito inocente, não inocente, ruim. Então, tem algumas situações aí que a gente observa que a gente pegou pesado com o Grêmio, e com razão. Por exemplo, perder para o Bolívar em casa, cara. Claro, Bolívar empatou com o São Paulo. De repente nós, se tivéssemos passado, ia empatar com o São Paulo em casa também, né? Mas são situações assim que me chamam a atenção.
1: Eu acho que o maior dos problemas não é nem você perder ou empatar, como foi o caso do Grêmio, é você não apresentar nada, né? Porque o Grêmio não apresentou nada, né? Tem diferença entre você fazer um jogo bom e você não vencer por, sei lá, não teve sorte de fazer o gol, finalizou mais, criou mais.
4: Foi o jogo com o Bolívar.
1: E mesmo em partes, assim, né?
4: Perdeu de 1-0, né?
1: Em partes, porque um pouco depende da capacidade do seu atleta de fazer o gol, né? O gol que o Bright White perde sozinho chutando na trave é algo absurdo, né? Mas, claro, nenhum time que está numa competição internacional é um time bobo, né? O Bolívar tem a questão da altitude. Eu acho que o resultado que o São Paulo conquistou foi um grande resultado, porque os bolivianos normalmente jogam sempre melhor fora de casa, apesar de que, como eu falei, venceram do Grêmio nas duas partidas, né, tanto lá como na Arena do Grêmio, que ficou bem mais feio para o Grêmio ainda a situação. Mas eu acho que eu entendo dessa forma, né, trazendo para o debate que você pode até perder seus jogos, mas assim, teu time apresentou alguma coisa, fez o diferencial, teve algo de diferente, algo de novo, algo de tirar de proveito. Vou citar o Internacional nos últimos jogos, por exemplo. O Internacional empatou com o Palmeiras, empatou com o Flamengo no Campeonato Brasileiro. Obviamente não são resultados bons, que eventualmente a vitória é mais importante, mas tá, empatou, tirou pontos dos dois líderes do campeonato que estão brigando para ser campeões. Então,
4: com o Flamengo foi bom.
1: Tira-se,
4: mas,
1: né?
4: Com o Flamengo foi bom, mas o Palmeiras, em virtude de que o Palmeiras tinha jogo ontem pela Libertadores, né? Então os caras foram mais Tranquilovski, né?
1: Mas não deixa de ser o Palmeiras, né? Como a gente sempre fala, é um time, como o Valdemar já falou algumas vezes aqui, é um elenco que tem dois, três times para disputar competições, né?
4: Então, às vezes os reservas deles são melhor que o nosso time, né?
1: Às vezes não, com certeza são, né? Tira uma peça, bota outra peça e...
4: Valdemar, qual é o time teu?
2: Quer dizer... É o mesmo que te meteu.
4: É o mesmo.
2: É o mesmo, o time meu, pelo que te meteu.
4: Que barbaridade.
2: É o Grêmio? Tirei um raciocínio do.
1: Já tinha acabado, né? Já.
4: Ei, se o Germán viesse jogar no Grêmio, tu ia gostar de ver o Cano entrando?
2: Mas ele tem uma queda pelo Cano.
1: Agora, né?
2: Ontem, pelo que ele falou.
4: Não, é um atatulé. Cara, tu lembra? Teve um ano ali que ele fez uns golaços espírita, cara. Teve um lance que ele pegou e se meteu na frente, entre o zagueiro e o goleiro, e botou a perninha lá e fez o gol.
1: Ele ficou conhecido como chuta-chuta, né? Toda bola que chegava nele, ele chutava e fazia os gols.
4: Não, mas assim...
1: Foi artilheiro do campeonato?
4: Sim, se fosse contratado. Tu ia gostar de ver ele entrando?
1: Não.
4: Em campo?
1: Não ia. Acho que nem serve mais, né? Já deu.
4: Não sei qual é a idade dele.
1: Tá muito velho já, né? 40 e poucos anos já.
4: Será que tem tudo isso?
1: Deve ter uns 40 já. Bem provável. Tanto que é reserva do Hulk, né? Tem 40.
4: Pois é, eu não fui ver bem a idade. É 40 que o Hulk tem?
2: 40, pau.
4: Eu não sabia que ele era tão velho, cara. E eu sempre gostei muito dele, cara. Sempre gostei do futebol dele. Era nem lembro em que time que ele surgiu. Não lembro mesmo. Lembro que quando
2: ele já jogou em vários clubes, né?
4: Quando eu fiquei sabendo do Hulk, já tava jogando na Europa.
2: Mas se destacou na Europa, né?
4: Quando ele foi convocado, né? Quando ele foi convocado a primeira vez.
2: Aí lá ele se destacou, né? Aqui deu visibilidade para ele, veio para a seleção, fez alguns gols na seleção aí, daí ficou nesse meio termo aí. Onde que ele surgiu?
1: Bom, né? Que a gente escreve formação do Hulk, aparece as histórias da Marvel aqui.
4: Formação do Hulk, nasceu em Austin, nos Estados Unidos. E antes de ser Hulk, era David Banner.
1: Banner. Ele é do Vitória, da Bahia.
4: Surgiu na Bahia.
1: 2004, perdão. Quem sabe mais um aninho para jogar. Volta a jogar lá no Vitória, né? Vitória que tá fazendo uma grande campanha esse ano.
4: Como é que é o nome dele?
1: Nome dele? Pô, aí me pediu demais.
4: Ah, não, que tu pesquisou aí...
1: Pior que não apareceu o nome, deixa eu ver aqui.
4: Pô, meu computador aqui é mais rápido. É mais rápido, é mais lento.
1: Aqui, ó. É o Givanildo Vieira de Souza.
4: Ah, cara, ainda bem que deram um apelido legal
2: é
4: pra ele.
2: Lá pra Lima, cima, né? Lá é tudo com Ginavildo, Ginavé.
4: Givanildo.
2: Givanildo.
4: Gilanésio.
2: Bixaria.
1: Como é que é o nome do Gustavo Lima?
2: Não tem nome feio assim em outro lugar. Nada contra os baianos.
1: Nivaldo, não? Nivaldo Batista Lima. Gustavo Lima.
2: A Nivaldo é bonito, né?
4: Não, o Nivaldo não é, cara.
2: O Nivaldo, Nivaldo
4: Pontinho. Não é bonito.
2: Acho que era meu professor, Nivaldo.
4: Não é que é um nome bonito, mas é um nome que antigamente era um nome tradicional, né? Nivaldo é nome, né?
1: O Mirosmar.
4: Nomes que não tem mais, né?
1: Sabe quem que é o Mirosmar?
2: Sei, não.
1: Tá, sabe quem que é o Mirosmar?
4: Mirosmar, não me lembro.
1: Canta Mirosmar, é o Zezé.
4: Ah, o Zezé de Camargo é Mirosmar.
1: Zezé, o Mirosmar.
4: É. E o Mirosley. Como é que é o nome do
1: e o
2: Cano? Hoje é de nome feio.
4: Do Leandro
2: e Leonardo. E o Cano, como é que é
4: o nome? Não, o Leandro Leonardo também tem o nome. Não, um é José. Não?
1: Deixa eu ver.
4: Tá, mas Chitãozinho e Chororó, o nome dos caras é um nome bonito, cara. José e Durval é o nome deles. José, acho que é o Chitãozinho, e Durval, acho que é o Chororó. Eu acho bonito, nome legal, cara.
1: Os nomes verdadeiros integrantes de Leandro e Leonardo são Luiz José da Costa.
4: Luiz.
1: E Emival Eterno da Costa.
4: Esse Emival aí, Emival é Emival.
1: Emival.
4: E o Leonardo contou, né? O Leonardo contou que o como é que surgiu o nome deles, né? O Leonardo trabalhava numa farmácia e jogava bola. O Leonardo chegou a ser profissional de futebol, o cantor Leonardo. E aí ele. Mas o ganha-pão dele era na farmácia lá. E daí ele. E aí o cara. O colega dele da farmácia pediu folga pro dono da farmácia que ia nascer os sobrinhos dele. Dois gêmeos, dois gurizinhos. E aí. E o cara tava bem faceiro, né? Que ia ser titio. E aí o Leonardo perguntou pra ele, o Miros. Miro? Como é que é o nome?
1: Agora perdi aqui.
4: Aí ele perguntou. O Mirosvaldo perguntou, como é que vai ser o nome dos nomezinhos lá? Daí, Leandro e Leonardo. Desses guri. E aí. Que hoje são homens esses guris, né? O Leandro e o Leonardo. E aí ele achou legal o nome e pegou e chegou em casa e falou pro José, que é o irmão dele, né? Pro Leandro. Disse, ô José. Mas eles já cantavam, eles já tinham a dupla sertaneja deles, eles já cantavam, só que eles usando outro nome. E aí como o nome dele era feio, daí ele pegou e disse, o que tu acha de nós botar o nome de Leandro e Leonardo, nossa dupla sertaneja? Eles já sabiam que Chitãozinho e Chororó era nome artístico, Milionário Zé Rico era nome artístico, enfim, todos, né? E aí o Leandro disse, mas na hora, é bonito, e eu vou ser o Leandro.
1: Conta aquela
4: do Leonardo, conta, né? Ele dá risada, né, cara? Ele sofreu muito com a morte do Leandro, mas superou já hoje, né? Superou, tá bem tranquilo, né? E ele pega no pé dos sobrinhos dele, da família toda, né, cara? Ele diz, meu, vocês têm que conhecer minhas irmãs? Pense, gente feia.
1: esse era um cara para passar a semana só contando causa, né?
4: Ele diz, Jô, dando uma entrevista no Jô Soares, ele deu várias entrevistas. As entrevistas mais legais do sertanejo Jô Soares, tem tantas, né? Cara, eu gosto muito do Milionário Zé Rico, mas tem uma entrevista também do César e Paulinho, cara. Se vocês tiverem um tempinho, se vocês gostam disso, pensa numa entrevista legal. Mas essa do Leonardo, né? Daí ele disse, Jô, pensa numas irmãs feias que eu tenho, cara, eu nunca vi. E tem uma tropa de fio. Eu tenho um monte de sobrinho.
1: O nome do Bruno, da Bruno Marrone, é. Não, é Jorge. Não, peraí. É Vinícius Porrancharia. Félix de Miranda. E do Bruno é Vinícius e do Marrone é José. Tem uns nomes que o cara nem imagina, né?
4: Pois é, mas por que ele será Bruno e Marrone? Qual é o Marrone? De onde é que
1: Marrone? Henrique Juliano, Richelli Henrique Tavares.
4: Porque Marrone, eu lembro que tinha uma personagem de seriado, Kate Marrone. É daí que deve ter vindo o nome. Valdemar, e como é que era o teu nome de artístico? Era Nezinho ou era Valdemar?
2: Não sei, meu
1: apelido. De onde surgiu o Nezinho?
2: Apelido é Nezinho. Não sei de onde surgiu. Nezinho era, sei lá, o nome.
4: Tem uma tiazinha aí, tem uma tiazinha velhinha que ela disse. Ô Nezinho dos Passos, manda um abraço pra
1: mim. Nezinho dos Passos.
2: É, na verdade, sim, porque pelas versões que eu fiquei sabendo, era por causa do Nezinho dos Passos.
4: É, por causa dele?
2: Porque meu pai sempre ouvia, né? Nezinho e Bonato, era a dupla, Nezinho e Bonato.
4: Sim.
2: E eu sempre tive uma gaitinha, sempre gostei de cantar, né? É que eu canto bem, mas eu gosto, e gostar.
4: Ah, tu canta bem.
2: Mas eu vivia cantando, né? Em casa, rádio, eu tive muita
4: inclusive,
2: essa ligação.
4: Inclusive, tu e o compadre Valdecir, eu prefiro quando tu faz a primeira.
2: Daí eu sempre tive essa ligação com o rádio, de gostar, eu sempre vivia cantando e tocando gaitinha. Tem até hoje a minha gaitinha, eu ganhei com 8 anos, cara.
4: Toca gaitinha?
2: Tá guardado, minha gaitinha. Tem lá guardado.
4: Tu aprendeu a tocar um pouquinho ou não?
2: Não, não sei nada.
4: Nada, nada?
2: Tá guardadinha lá ainda.
4: É uma Hering daquelas? Hering,
2: não, aquelas pequenininhas assim, ó. Com 8 anos.
4: Não, mas vinha umas Hering pequenininhas assim, ó.
2: Inclusive eu tenho. Nós levávamos elas no comício, lembra que tinha aqueles showmício que era a época do Zé e Plínio? Zé e Plínio tem. Tá adesivada de adesivo do Zé e Plínio, porque eu levava a gaitinha junto. Nós tocava atrás nos busão lá.
1: Ih, nem sabia o que tava fazendo.
2: Não, era coitada da gaita.
4: Sabia, eu tava tocando gaita.
2: Tudo bêbado, né, cara? Chapado no coco.
4: Ah, mas era legal, né? Imagina, tu ia tocar gaita. Imagina outros que iam atrás do ônibus tocar outra coisa, né?
2: Ah, ali rolava de tudo, né? Rolava de tudo.
4: Né? Era bom, homem.
2: Era baguá. Esse tempo não volta mais, né? Tempo aí que a gente.
4: Eu não quero falar nada, porque sempre fui um cara muito sério, mas.
2: Não, mas também. Era divertido,
4: cara,
2: né?
4: Nos bailes no interior, cara, atrás do ônibus dos músicos, se rolar no meio do soja, cascuria. Deus livre.
2: Deus livre.
4: Coisa boa.
2: Não tinha tempo
4: ficar ruim, com o slack, né? Verde.
2: Uma vez nós vindo de um bailão lá da Bela Vista, pelos interiorzão, de repente nós vimos lá embaixo um carro parado, né? Aí o cara disse: ó, lá tem um carro parado, no mínimo estão fazendo sacanagem. Vamos bem devagarinho. Quando olhamos assim, o cara em cima do capô, né? Pau e pau. Paramos o cara do lado, o cara disse: mas estão olhando o quê? Vocês não fazem isso? Tá bom, então, tchau, vambora.
4: Mas, cara,
2: hoje em dia ninguém mais faz, nem isso não faz, né? Os caras andam com os carros cheios de homem, não tem mais aquele negócio.
4: Né? Não, mas às vezes tem justificativa, às vezes é futebol, né? Aquele dia que eu vi o Jonathan, né? com o Fox.
1: Sempre salva pro
4: o
1: Jonathan.
4: O Fox,
1: né, cara?
4: Cheio de macho, quer
1: o
4: dizer,
1: Jonathan
4: cheio
1: não
4: de
1: tá
4: amigo.
1: Nem aqui, tem.
4: É. Ah, cara, eu não olhei assim, né, cara? Sonzinho legal, né? Não tem um puta som no carro, né? Mas um som legal, assim.
1: Nem rádio tem no carro.
4: É, e aí ouvindo música, né?
1: Nem
4: e olhei. Nada, 5 alemãozão sem camisa dentro do carro.
1: Não, nem cabe, mais que 2 o carro já nem anda mais, né?
4: Claro que anda.
1: Não vai mais. Nem rádio tem no carro, coitadinho do Fox.
4: É.
1: Tem que instalar um som novo aí.
4: Tu cuida de ficar lavando tanto esse alto, piá, porque gasta tinta. Não, de verdade.
2: Tu lembra a última vez que tu lavou?
1: Eu cuido pra não lavar muito, pra não desbotar, né?
4: Desbota a tinta. Por
1: é
4: mais que
1: esse é um prateado diferente que tem nele.
4: Porque né? mais que seja um prata, ele desbota, né? E cuida também para não ficar enroscando as rodas no meio fio, para não descascar as rodas de maionese.
1: É, na verdade, uma ali eu perdi esses dias aí. Saiu a calota saindo na frente do carro, postando corrida.
2: Ele tá com a rodinha dele de trás meio esbarrada, tu viu? Tá meio arranhada a roda de trás do Jonathan.
4: Eu vi. Tá escorrida.
2: Será que é os guri que bateram de trás na roda dele?
4: Ah, às vezes foi. Às vezes, entrada feia por trás, né? No suíço lá.
2: É meia preta, assim, um pouco, deu uns debotados. Tava olhando esse dia, deu uma olhadinha meio de revés gay.
4: É?
2: Sim, me parece que tá meio que puxando, assim. Não sei se de repente é fora de geometria, né?
4: É atrás, eu não sei se dá pra fazer geometria.
2: Não dá, será?
4: É, não dá, eu acho.
2: Mas os caras têm tentado, viu?
4: É, mas de repente atrás a solução seja colocar um cambão.
2: É. A repimela, a parafuseta da roda de trás dele tá estragada.
1: Como é que é aquele vídeo do cara, como é que faz pra remover do guindaste o leite?
4: O Flamengo empatou ontem com o Cruzeiro. Cara, será que o Cruzeiro elimina o Flamengo? Eu achei muito bom o jogo, cara. O Flamengo, o Cruzeiro saiu na frente e se o Cruzeiro segurar o resultado, claro. Mas assim, o gol foi um achado do Flamengo. Eu acho que o Cruzeiro consegue empatar e de repente levar para os pênaltis ou até ganhar no tempo normal, cara. Não é impossível para o Cruzeiro, na minha opinião.
1: É, a minha torcida era que
4: terminasse 1-0. Né?
1: Mas é o que a gente estava comentando agora há pouco, né? O Flamengo é um baita time, cara. Os caras mexeram aí para o segundo tempo, colocaram Paquetá e Pedro. Os caras estavam no banco de reserva, entrou Paquetá e Pedro para jogar. E o Paquetá, no primeiro toque na bola, praticamente ele faz o gol. É a diferença, né? É a diferença de um clube bem estruturado, né?
0: De um bosta que não fez bosta nenhum, para não falar palavrão. Um bosta que não fez bosta nenhuma na seleção brasileira e na Copa do Mundo, né? Não sei nem por que foi convocado esse cara.
1: E o Cruzeiro deixou a desejar um pouquinho, né? Até o momento que vencia o jogo. É aquela coisa que a gente está comentando muito do futebol moderno ultimamente, né? O futebol está muito chato, parece. O time tem posse, vai jogando, faz o gol, depois recua demais, né? E o que aconteceu um pouco com o Cruzeiro. Mas acho que o jogo é aberto, tá? Claro que o Flamengo agora é favorito, joga no Maracanã, certamente estará lotado o Maracanã, mas vai ser um grande confronto. Acho que é o jogo mais esperado, né, dessa fase de oitavas de final, que tem os seus jogos da volta já agora programados para a próxima terça-feira. Então, bom assim, quando é uma semana, o jogo da volta logo na próxima semana, né, para decidir tudo.
0: Val, de empate ontem e tu torcendo pro Cruzeiro. Tu sempre foi cruzeirense.
2: Eu acho que passaram a mão no Cruzeiro, viu? A mão que deu na mão do cara do Flamengo lá pra mim. Pênalti, viu, Everton? Eu tava olhando os lances hoje pra ver. Tem uns que acho que não, porque, mas ó, na minha opinião, mão aberta, né? Independente se o cara, eu acho que o zagueiro lá do Flamengo abriu a mão e quando o cara chutou acabou pegando na mão dele. Mesmo que foi sem intenção, pra mim, pênalti. Acho que deveria ter dado a vitória pro Cruzeiro. O pênalti, pelo menos,
0: pênalti se acertar,
2: né? Mas o cara tava com a mão aberta.
1: Mas
2: né?
1: Teve um lance do Matheus Henrique ainda no primeiro tempo, que deveria ter sido expulso o jogador do Cruzeiro. Uma entrada bem feia em cima do acho que foi o Plata, do Flamengo. Deveria ter sido expulso o jogador cruzeirense. E o árbitro sequer foi chamado pelo VAR, né? Coisas do nosso futebol brasileiro.
0: Houve compensação, tu acha?
1: Talvez, pode ser. Mas daí é beneficiou duas vezes o Cruzeiro e prejudicou duas vezes o Flamengo, né? Daí não, né?
0: Teve um pênalti
2: pro Cruzeiro,
0: que seria pro Cruzeiro, né? Eu concordo com o Valdemar.
1: Sim, eu também acho que foi. A bola bate. É a questão da regra, né? A regra diz que se ela bate em algum lugar do corpo do jogador e depois vai pro braço, meio que se descaracteriza o pênalti. Eu acho totalmente nada a ver isso, né? Porque ele muda completamente a trajetória da bola, mesmo que a bola tenha batido primeiro no peito do jogador, né? Então, se não tivesse a mão ali, a bola ia passar por ele. Mas é as regras, né, do futebol, que, e além de tudo, tem a questão de interpretação, né?
0: Agora, gostei do jeito que falou, tipo assim, né? Ficou legal essa...
1: Tipo, né?
0: Tipo. É isso então, meus queridos? Mais alguma informação?
1: Mais uma rodada de patrocinadores.
0: Depois vamos falar um pouquinho do Internacional. Inter e Grêmio, que não joga essa semana. Tem a semana toda aí para se preparar para o brasileiro. E os dois ganharam no final de semana.
1: 13 horas com 18 minutos.
0: O Inter é na segunda, desculpa. O Inter joga na segunda.
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2: Mandar um abraço aqui para a Rose e para o Kleber, pessoal lá da Bela Vista acompanhando a gente, né? Um abração para eles aí. Estão escutando a rádio, sempre sintonizando aí, né?
0: Mas quem que era lá que estava ensinando alto lá, piá?
2: Eu não conhecia, né? Só vi aquele cuzão branco. Pau e pau. Ele olhou pra trás, tipo aquele que tava no Padre Renzo. Aquele no Padre Renzo. Não sei se pode falar cuzão agora.
0: Acho que não.
2: Não pode. Mas
1: considere um pouco aí o Valdemar hoje, que ele tá choveu de manhã.
2: Falei demais, mano. Cuzão.
0: Não, é bundão, feio. Não. Se tu diz bundão, já é.
2: Mano, coisa feia de se ver. Imagina, a luz do cara deu bem na bunda do cara. E tem um chatinho, né? Naquela época até tinha uma mangueirinha lá debaixo, não lembro bem, uma porteira tinha. Quando deu no negócio dele assim, eu lembro que o Éder era nosso guitarrista, né? Daí nós sempre ia com ele, tinha um ninho branco. Daí eu, ele, a minha esposa e a esposa dele, né? Tu conhece a esposa que era dele, mas não posso falar o nome aqui. Uhum. Agora não estamos mais juntos. Quando deu a luz na bunda do cara assim, ele foi parando pra olhar, ver, tentar conhecer quem era, enfim. Aí o cara olhou pra trás assim, né? O que estão olhando? Nunca viram? Vocês não fazem? Tamo tchau, fomos em frente, né? Tudo certo, né? Parece aquele do Padre Real que tava se escondendo atrás.
4: Viu, Jonathan? Certa feita, o Nezinho, o Valdemar tinha um conjunto.
2: Depois eu vou contar uma do Everton Ribeiro rapidinho.
4: Tinha um conjunto. E aí, sabia disso, né, Jonathan?
1: Sabia.
4: Tinha um conjunto musical, uma banda, né? Com...
1: Que ele tocava nos lugares.
4: É, ele era vocalista, né? Aí... Aquela, tu sabe que eles foram para Dionísio lá.
1: Tu já contou aqui?
4: Ah, já contei.
1: Era mesmo?
4: É. É que eu tinha contado.
2: Mas quem é que te contou essa? Tu nunca me falou quem é que te contou?
4: Ah, não posso. O cara me pediu, ó. E eu disse, não, beleza, deixa comigo. Aí eu. Aí ele disse. É que eu tinha contado pro Augusto. Tinha contado pro Augusto. E aí, por isso que eu. É, mas então eu já tinha contado, não.
2: É, o Jonathan já ouviu, acho.
4: Falando nisso, do Padre Reus lá, né? Tu falou, né? Mandar um abraço pra Rose, né? Tá se recuperando, né? Rose que é tia do Banana, tia do Milindo, né?
2: Daí na época do Covid, imagina o Covid bombando e o Everton aqui direto falando: use máscara, não saia de casa e tal.
4: Use máscara.
2: Daí,
4: usava.
2: E pau e pau. E daí me mandaram um videozinho: tu conhece esse gordinho atrás do poste ali? Pensei, mas será? E aí umas 3-4 vezes, porque foi tão rápido. Ele atrás do poste, assim, Jonathan, um amigo nosso com uma caixa de som, lá no Padre Reus fazendo festa, sair daqui, e ele atrás do poste. Quando ele viu que tava filmando ele. Tu não tem aquele videozinho?
4: Não lembro se tem, cara. De repente tem.
2: Mas é legal, cara. Se tu achar, dá uma olhadinha.
4: Uh-huh.
2: Manda pra nós. É legal que vai recordar.
1: Festa clandestina, sim. Aquela?
4: É. Não era. Não, festa clandestina. Não ia, né?
2: Não, nada de clandestino. Lá só não podia beijar na boca. Eles usavam máscara e tudo, né?
4: É, não, mas não tinha, né? Isso aí é.
1: Pouco em gel.
4: As jantinhas lá no. Lá na. Era lá no. No tio Nácio, né? Lá no bar do tio Nácio, não, era lá, né? Local de.
2: Se cumprimentava assim.
4: Local de fundamento. Não tem mais nada lá, cara. Não tem. Esses dias eu tive lá. Mandar um abraço.
2: O tio Nácio também tá se recuperando.
4: Mas tá bem, já agora tá bem, né?
2: Melhorzinho.
4: É, mas também a tia Nena cuida dele. Mandar um abraço pro nosso amigo Clodo, lá do Padre Reus também.
2: Ontem encontrei o filho dele aqui no Cedro, né?
4: É.
2: O filho do Clodo. E a filha dele também, tá morando aqui.
4: Fala muito de gente boa, né?
2: Morando no Cedro. Clodomiro.
4: É, e eu faz uns 20 dias que eu estive lá. Uns 20 dias. Bonita, as ruas lá não tinham pintado as ruas ainda, mas as ruas asfaltadas lá, cara.
2: É,
4: ficou
2: bonito, Padre Reus.
4: Ficou bem legal, cara.
2: De lá nem conheci direito, porque fazia tanto tempo que eu não ia lá, né?
4: Aquela rua de cima, né? A rua... Eu não lembro como é o nome da rua ali, né? A principal já estava asfaltada e agora a rua de cima, que passa na frente da igreja ali, né? Na frente da igreja, asfaltada. E as travessas também, que ligam as... Bem, bem, bem, bem caprichado lá. E Mariflor também, né? Mariflor agora com a torre de telefonia. Falando nisso, eu queria entrevistar o prefeito sobre isso, não consegui. Essa tu não sabia, né, Valdir? Eu sabia.
2: Não sabia.
4: Tem uma torre de telefonia lá bem na esquina, bem onde pega a direita para ir para o Padre Reus. Uma torre de telefonia, uma torre grande, normal, que nem essas torres aqui. Uhum. E aí, assim, daí todo o pessoal do Padre Reus e Mariflor vai... Porque eles já fizeram ali na Mariflor e fizeram na parte mais alta, eu imagino, para também atender o distrito de Padre Reus. Então, toda a comunidade ali vai sair daqui, de repente, vai até lá sem cair a ligação, né?
2: E bem, quem diria que um dia o pessoal ia ter celular lá no Padre Reus? Pra mim, que a gente, né? Jamais um dia eu imaginaria que teria um celular no bolso, né?
4: É.
2: Por isso, imagino, tinha 15 anos, nunca sonhava em ter um. Aí surgiu aqueles que tu tinha que colocar anteninha e tal. Ali já era um avanço grandioso, né?
4: Sim.
2: Olha hoje, cara, cada um com um tablet.
4: Mas se você. Mas se você, assim, se tu dissesse. E não muito tempo, cara, claro. Mas antes do celular, né? Lá nos anos 1990, por exemplo, 1990, se você dissesse assim, telefone sem fio já existia em 1990. Inclusive tinha pessoas que tinham, né, o telefone fixo com o aparelhinho sem fio. E pegava assim uma certa distância boa. Mas dissesse, não, no futuro todo mundo vai ter. Todas as pessoas praticamente é só o cara querer ter. Um aparelho de telefone que você faz uma chamada de vídeo para qualquer lugar do mundo e você enxerga a pessoa. E essa tecnologia, ela não vai ser utilizada pelas pessoas. porque ela tira a privacidade. Se tu falasse isso lá em 1990, 89, 90, as pessoas não acreditavam, cara.
2: É verdade.
4: Não acreditariam. Eu não acreditaria, eu acho.
1: Se falar pra galera de 2000 que a internet ia ser rápida como é hoje, também não acreditava, né?
2: Tá louco.
1: Tecnologia, né? Cada ano é... Agora essas IA também chegando, né? Motivo, inclusive, de debates políticos, né? Na notícia do meio-dia, né? O pessoal preocupado com essas questões. Tem que ir se aperfeiçoando, né?
2: O único IA que tinha era as alemãs ali.
4: IA!
2: IA, IA.
1: Falava de IA?
2: Eram as únicas IA que tinha, né?
4: Falando IA nisso. Mas, cara, eu tive que dar risada sozinho. Teve uma situação que vazou umas fotos. Vazou um vídeo, na verdade. Vazou um vídeo do pessoal namorando, sabe? Mas uma coisa legal que acontece, né? Ele namoro, cara, um namoro. E aí vazou, né, cara? Vazou. E aí a pessoa, né, uma das pessoas envolvidas disse que, bah, que não era, que era IA, né? Que era inteligência artificial. Ah, que não era verdade.
2: Esse videozinho que eu te contei quem era.
4: Acho que tu me contou. Ah, uhum, tu me contou.
2: Eu, na hora, eu conheci pelo tamanho, né?
4: Uhum.
2: Da pessoa, na verdade.
4: Da pessoa, é. E daí Ah, fazer o quê? Não,
2: pessoa pequenininha, baixinha.
4: Aconteceu,
2: conheci, aconteceu.
4: Na hora. É, cara, aconteceu.
2: Não é tu, Jonathan, fica tranquilo.
4: É interessante.
1: O Jonathan ficou preocupado. Não, eu tô pensando se eu falo alguma coisa que eu não...
4: É interessante filmar, né? É interessante filmar.
1: Que eu falo.
4: Tem muita gente que gosta, né? Acha legal, né? E aí tem que cuidar para não perder o telefone, para não, porque acontece, né, da
2: pessoa. Mas eu acho que ali é meio raro de tiro, né? Tentaram mandar para alguém, sei lá.
4: É.
2: E acabou.
1: Mas normalmente aí a gente usa para fazer umas coisas legais, bonitas, né?
4: Não, mas ali era coisa legal.
2: Não, se não é legal para ti,
1: para modelos,
2: mim,
1: pelo menos.
4: Namorar é muito legal.
2: Ele, cara, não gosta, tu viu? Tu é contra?
1: A modelo? Bonita.
4: Valeu, não, gente. E ali não era IA, né? Ali era verdadeiro mesmo, né?
1: Pois é, por isso que eu tô falando, né?
2: Aquele trenzão feio lá, né? Pá, coisa de louco.
4: Se alguém fosse fazer uma coisa por IA, ia fazer uma coisa...
1: É isso que eu tô falando.
4: Mais ou menos.
1: Entendeu? Ia usar uma modelo um pouco melhor.
2: Deus me livre. Tchau, gente. Futebol um pouco hoje. Bastante amor.
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0: Agora são 13 horas com 33 minutinhos, 13 com 33, hora certa para você, BCS Materiais de Construção. 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

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Obrigado pela sua companhia, pela sua audiência. Uma ótima tarde pra você, onde você estiver curtindo a gente. Gratidão pela sua sintonia, tá bom? Olha, estamos começando mais um Céu do Show na Tarde. Eu vou com você até às 17 horas por aqui, te fazendo companhia. Hoje é quinta-feira, hein? Quinta-feira hoje, quase final de semana, né? Quase final de semana aí novamente, tá bom? Gente, temperatura 19 graus, a umidade relativa do ar em 91%. Eu sou seu amigo Valdemar da Rosa e vou com você então até as 17, tá bom? Muita música boa vai rolar por aqui. 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Primeiro abraço, já mando lá pra Rose, pro Kleber, o pessoal lá da Bela Vista. Alô, galerinha da Bela Vista. Jonil Cerqueira, um abraço pra vocês e obrigado pela companhia, tá bom? Gratidão pela audiência de vocês, um abraço. A gente começa assim, ó, dessa forma, dessa maneira aqui, ó. Um abraço também pro Orlando, abraço pro Orlando e pra Salete Penix, pessoal da Vista Alegre Princesa. Um abração pra vocês aí, Orlando, Salete. Uma ótima tarde pra vocês aí. Começamos com os atuais aqui, ó. No dia em que você me disse adeus pra...

0: Começamos bem, hein? André Renner, despedida de casal, teve Negão e Banda, Num Gole Outro, Os Atuais, No Dia em Que Você Me Disse Adeus, Marcon Supermercados por aqui, Super Quinta de Ofertas no Marcon Supermercados, hoje tem o Pão Francês R$7,99, Pão Casaria do R$2,99, a Baionese Helmas R$12,49, Leite Parmalat 1 litro R$4,59, a Cerveja Estela Logneck R$5,99, Marcon Supermercados fazendo sempre o melhor por você. 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Deck 66, intervalinho bem rapidinho, já volto aqui com muito mais música pra você na sua tarde de quinta-feira. 13h47, hora certa, Sicredi, é hora de sonhar alto. 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
0: De volta, 13 horas e 49 minutinhos, 13h49 para você curtir a gente. Obrigado pela sua companhia aqui no oferecimento do Luizinho Pneus comigo também na tarde. 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Tem pecado no som pra cantar aqui, ó. Ela tá te traindo com rainha musical.

0: César Brassini e a banda Enigma cantando pra gente aqui na tarde. Música legal, hein? Chora e Bebo, participação do Carisma, teve Pecado do Som, ela tá te traindo com Rainha Musical. 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Mecânica Houston, Interfalinho, rapidinho, tem mais música chegando aqui. 13h57, hora certa do Arte. 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
0: Cedro FM. 13h59, ó, mandar um abraço pro meu amigo Nego. Meu amigo Nego, ó, tô aqui na tornearia do Houston. O Celso tá escutando o programa e tá louco dentro das roupas, né? Abraço pros amigos lá da Houston, né? Da Houston. Aí o pessoal lá da tornearia, aí da tornearia Houston, mecânica Houston, o pessoal lá que sempre tá com o radinho ligado. Um abraço lá pro Celso. Abraço pra todo mundo aí, Nego. Um abração pra você também. Abraço pra toda a galerinha aí do Houston, né? O pessoal lá do Houston. Tão trabalhando, tão ouvindo a gente. Boa quinta-feira pra vocês todos aí. E que Deus abençoe vocês. Bom trabalho, tá? Essa aqui vai pra vocês aí, ó. Tem pra cantar pra gente aqui. Quem é que canta aqui, rapaz? Tem Danúbio Azul aqui na tarde, ó. Pro pessoal da Houston. Alô, pessoal do Houston. Abração.

0: Música legal pra você na tarde aqui. Brilha som, hein? Brilha som, cantou pra gente. Onde anda você? Acústico essa aqui, né? Acústica, essa foi boa demais. Ó, banda São Marino, a outra é da Lube Azul, Semente do Amor. Mandar um abraço pro nosso amigo Poioca, nosso amigo Poioca. Daqui a pouquinho vai estar com a gente aqui na programação da tarde pra falar do Costelão, né? Do Costelão. Daqui a pouquinho, nosso amigo Poioca aí vai estar falando com a gente sobre o Costelão lá da Linha Progresso, que acontece aí, no dia 13 de setembro, né? E aí vai ter informações para você do Costelão na Linha Progresso, nosso amigo Poioca. Um abraço pessoal lá da Linha Progresso, pessoal da Barra da União, galera aí que vem em peso pro Costelão aí, tá certo? Daqui a pouquinho então, o Poioca vai estar conversando com a gente aqui na tarde, tá bom? 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

0: 14 horas e 23 minutinhos, 14 e 23, cantou pra gente aqui, Pérola Negra, conversa de cigana, banda Pérola Negra, teve também a banda Porta do Som, A Minha Cama Só Quer Você, JM Whisky Solidão aqui na tarde. Pra você curtir a gente, eu falo de quem? 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Beleza? Show de bola. 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Intervalinho, já volta aqui.
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0: 14h28, chegando informações na tarde. Repórter Jonathan William conversando com o Poioca, Gisele Alfredo Varta. Alô, Jonathan.
11: Valdemar, ouvintes, boa tarde. Estamos de volta aqui na programação. Estamos em contato nesse momento com o Poioca, Linha Progresso, no interior do município de Princesa, para conversar sobre festa, coisa boa. Vem aí a 20ª edição do tradicional Costelão da Linha Progresso. Poioca, boa tarde, seja bem-vindo à nossa programação aqui da Rádio Cedro FM. Os microfones da Peperi

0: de espeto, de gado e de porco, mas quem quer costelão, quanto antes reservar, melhor.
1: E essas vendas das fichas começaram por agora já, então tem bastante ficha ainda disponível?
0: É, já foi vendido em torno de umas 45, acho que já foi vendida, né? Então nós temos em torno de o máximo 40, ainda aí já não tem mais.
1: Olha só, então o pessoal que quiser adquirir aí, fica atento. A data?
0: Dia 13 de setembro.
1: 13 de setembro,
0: sim.
1: 20ª edição do Costelão, veja só. É meio naquela semana da independência ali, né, que é bem tradicional de acontecer. E vocês estão se programando também com a questão de ambiente lá, o pessoal que quiser sentar lá para comer pode, quem quiser levar o Costelão tem essa opção também, como é que está sendo essa organização?
0: Sim, com toda certeza, a gente faz, quem quer comprar o Costelão e levar para casa, a gente faz também, só que tem a reserva, né? Se não reservar de última hora, não vai ter não, porque a gente trabalha limitado, né? Até para atender bem o pessoal, lugar tem a vontade agora, o pessoal que quer ir, comprou o Costelão, só até a gente faz um pedido agora já, com o pessoal que compra o Costelão, se puder levar uma bandeja junto para ir tirar o Costelão lá da churrasqueira, fica bem melhor. A gente tem bandejas de papelão, mas não é especial, né? O bom seria levar uma bandeja junto, que fica melhor, até para levar na mesa depois, né?
1: E aquelas pessoas que vão para o Costelão, vão lá, lá na Progresso no dia, precisa reunir um grupo e comprar a costela inteira? Ou a pessoa paga avulso, pode comer a costela lá? Como é que funciona? É a organização do grupo? Como é que é?
0: Não, não. Alguém do grupo compra costela e leva o pessoal que quer levar ou quer levar para casa, né? Mas com certeza a gente tem espaço para... Já limitemos as costelas para ter espaço para todo mundo quem vai comprar, né?
1: E os valores das costelas, né? Dessas fichas aí?
0: Valor de R$400 a costela.
1: R$400 a costela.
0: Sim.
1: E você falou que tem um churrasco também, carne de gado, de porco também?
0: Vai ter, com toda certeza. O valor da carne de gado nós... colocamos 110 e de carne suína a R$70. É o preço que a gente também está pagando fora, né? Então a gente está fazendo mais ou menos o mesmo valor.
1: E o espeto de 2 quilos, 2,5 quilos?
0: 2,5 quilos.
1: 2,5 quilos, então, já assadinho, pronto, só deliciar-se.
0: Pronto, para só retirar e levar na mesa. Que a maioria dos grupos que compram uma costela vai comprar um espeto de carne de porco ou de gado, mais por causa que a maioria tem bastante do grupo, né?
1: Sim.
0: Então tá, a gente já pede mesmo, o grupo que, vamos dizer, pegou o costelão, faz o grupo, já quando ligar para nós, já diz, ó, nós temos em tantas pessoas para a gente deixar a mesa reservada para tantas pessoas, senão depois falta lugar e daí é uma preocupação para nós, correr, arrumar mais lugar é difícil. E também fica ruim para o grupo daí, o grupo vai ter um pessoal a mais, vai ter que ficar de pé, almoçar de pé, a gente não quer isso, né? Então, ó, nós vamos em 20, a gente deixa o lugar reservado para 20, porque depois, na última hora, aperta e vai ter que comer de pé, né? E a gente não quer isso.
1: E o restante da programação do dia, vocês têm alguma programação para a tarde também?
0: Ah, com certeza, de tarde tem um grande matiné, a banda, agora a gente não lembra o nome, mas o Nezinho tem aí, é uma banda muito boa, final vai ser um matiné muito bom, muito gostoso para ficar de tarde lá, se divertir com nós e tomar uma cerveja lá, com certeza.
1: Então vamos encerrar a nossa entrevista e aproveitando essa deixa do Poioca, vamos passar para o Valdemar aqui no nosso estúdio. O Valdemar já vai programar a música aí da banda aí, que com certeza a gente tem no nosso estúdio. Poioca, mais alguma coisa?
0: Não, por enquanto era isso. Talvez aí a última semana a gente dá uma entrevista e dizer quanto costela foi, avisar os grupos todos para se preparar e avisar de encontros que vão do grupo para a gente deixar todo mundo bem colocado, bem sentado e se servir à vontade.
1: Valeu.
0: A gente já agradece de coração a todos os grupos, todas as comunidades que nós somos, a gente também espera a devolução da visita que nós vamos fazer para nós também fazer uma festa boa.
1: E isso é muito bacana, Poioca, isso é muito legal, as comunidades engajadas, valorizando o trabalho e o serviço de cada comunidade. Muito obrigado, Poioca, os microfones da PPRI estão sempre abertos aqui para as entrevistas, para falar sobre essa tradicional festa. 20ª edição do Costelão da linha Progresso Princesa. Volto com os estúdios, Valdemar, é contigo.

0: Aí, cantando pra gente música legal aqui, ó, com a banda AESA, Eu e Você, Carisma, 10 dias, e também teve a banda Expressão Sul, Seus Olhos, eles que vão estar lá na festa do Costelão, na linha Progresso. 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Intervalinho, dá volta aqui, ó. 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
2: Notícia.
0: Educação comemora crescimento do IDEB e destaca trabalho conjunto para melhorar a aprendizagem. A informação é da secretária de Educação de Princesa, Nelson Honden. A secretária municipal de Educação comemora o crescimento registrado nos últimos tempos no número do Índice do Desenvolvimento da Educação Básica, o IDEB. O resultado é considerado uma conquista importante para o município e reflete o trabalho realizado para melhorar a aprendizagem dos estudantes da rede municipal de ensino. A secretária de Educação destacou que o avanço foi resultado de uma verdadeira força-tarefa envolvendo profissionais da educação, famílias e toda a comunidade escolar. Segundo ela, a participação dos pais responsáveis também foi importante, especialmente no acompanhamento e no apoio às atividades de aprendizagem realizadas pelos estudantes em casa. O crescimento no IDEB é visto pela secretária de Educação como motivo de satisfação e reconhecimento pelo trabalho desenvolvido. O resultado em forma de nota representa, segundo a pasta, o esforço conjunto realizado para garantir melhores condições de aprendizagem e contribuir para o desenvolvimento dos alunos do município. 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

0: Tá aí, cantando pra gente música legal aqui na tarde. A música foi com quem? A música foi com o Rogério Magrão e Banda, Sem Olhar Pra Trás. Teve também o Delcio Panho cantando A Dor do Coração, tá bom? Beleza? Show de bola. Ó, deixa eu falar pra você aqui, ó. 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Cressol, intervalinho, já volto aqui, ó. 14h57, hora certa. 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
1: Sério?

0: Banda Elite, o teu segredo. Paxu Funerária comigo por aqui. 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Bora pra segunda parte? Certo. Bora pra segunda parte do Cedro Show na Tarde. 15 horas e 4 minutinhos, hora certa, Casa Vemar. 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

A música com mais emoção pra você aqui nas ondas da 90,7. Aí, uma ótima tarde pra você, tudo bem? Bora lá pra segunda parte aqui do Ceará Show na Tarde, tá? Comigo, bora lá, né? Bora lá, 15 horas e 9, 20 graus é a temperatura, 88% a umidade relativa do ar. Tempo fechado, já choveu pela manhã, saiu o sol, chove, saiu o sol, chove, saiu o sol. Mas vamos lá, né? Bora lá pra mais esse dia maravilhoso que está acontecendo na minha e na tua vida, rapaz. Que seja sensacional e espetacular, tá bom? 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Quer pedir a sua aí? Manda pra cá, 991-97-4572, e diga seu sucesso, manda pra quem você quer. Ó, essa aqui é do Barão Vermelho. Boa essa, é? Pois tem Bruno Marrone aqui, ó.

0: Tá aí, cantando pra gente música aqui com o Titãs, Tudo Que Você Quiser, Bruno Marrone, Dormi na Praça e teve de Barão Vermelho por você. Intervalinho, já volto aqui, ó.
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0: 15:21, hora de informações na tarde. Jonathan William novamente aqui na programação.
5: Boa tarde, Valdemar, ouvintes da programação da Rádio Cedro FM. Nós estamos chegando com informações aqui na tarde. Em contato com a Anchieta, Hernani Gabrim, responsável pelo turismo do município, está com a gente para falar para nós sobre os assuntos relacionados à realização da Feira Saberes e Sabores. Nesse sábado, dia 15, inicia a primeira edição da Feira Saberes e Sabores aí no município, uma feira que busca a valorização, a comercialização de produtos produzidos pela agricultura familiar anchietense, bem como também a exposição da Feira de Artesanato. E justamente sobre isso, sobre a questão do artesanato, nós conversamos com o Hernani Gravin. Secretário, boa tarde, seja bem-vindo aos microfones da Peperi. Fale um pouquinho como está essa questão de organização, o artesanato que também estará presente nessa feira.
6: Nós cumprimentamos a todos, a Secretaria de Turismo e Cultura, juntamente com os artesãos de Anchieta, está muito feliz em poder participar da feira Saberes e Sabores. Enquanto valorizamos nossos trabalhadores que perseveram nas suas tarefas da agricultura familiar, no mesmo propósito, valorizamos nossos artesãos, que são profissionais de extrema importância nos municípios. Isso por diversas razões. Uma delas é a preservação das tradições familiares. São trabalhos manuais, é a utilização de materiais, de matérias-primas e costumes herdados, que na feira terão um espaço para, além de comercializar os produtos, terão espaço e a possibilidade de mostrar os trabalhos. também para as novas gerações, para que essa tradição seja conhecida e continue viva. Outro motivo da presença dos artesãos na feira é reconhecer um trabalho muitas vezes invisível. A maioria das vezes, esse trabalho é realizado silenciosamente nos lares, nas casas. A feira permite que saia do anonimato. O produto passa a ter um rosto, vai ser contada uma história deste produto e vai possuir uma identidade. Significa dizer que quem produziu, onde foi produzido e qual é a história que existe por trás do produto. Um terceiro objetivo da presença dos artesãos na feira, poderíamos ainda mencionar a preservação da cultura e da identidade local, pois o artesanato também consta de conhecimentos transmitidos entre gerações, técnicas aprendidas com pais e avós e costumes que ajudam a formar a identidade cultural de cada município. Ainda destacar a questão econômica, fortalecendo a economia criativa. Na questão do turismo, há um significado maior ainda. O produto do artesão é uma lembrança do local, do destino. Lembrar também da divulgação do município, onde com o artesanato apresentamos uma vitrine da diversidade de produtos e da cultura. Então, somando tudo, temos pessoas envolvidas, conversas, histórias serão contadas, conexões serão criadas, experiências vividas, produzindo saberes que criam memórias. E essas memórias nos desafiam a continuar estimulando, motivando a todos para perseverar e trabalhar em nosso município. Então, reforçamos o convite. Dia 15, sábado, na Praça Municipal, das 8 horas até as 12 horas, Feira dos Saberes e Sabores.
5: Obrigado às informações do secretário municipal de Turismo e Cultura de Anchieta, Hernani Grabin. Jonathan Winner, repórter Rádio Cedro FM.
0: 15h27, um abraço pra Valdirene, tá ouvindo a gente? Alô, Valdirene, vamos dar um pouco o repertório aqui, ó. Vamos trazer mais as novinhas pra cá, ó. A Daíra Cardoso, depois tem Ana Castela aqui, ó. Esse é amor. Colocar o meu gosto aqui. Colocar o meu gosto aqui, ó.

Tá aí cantando pra gente música legal aqui, ó. Cantou pra gente aqui. Quem cantou foi ela, Ana Castela, minha herança, Lair Cardoso e namorado na tarde. Obrigado pela sua companhia aí. Ótima tarde pra você, tá bom, gente? Eu falo de quem? 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
0: Utilidade pública. Secretaria Municipal de Saúde de São José do Sena comunica que a vacina contra a gripe H1N1 está disponível para toda a população do município e no posto de saúde. 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
0: CRAS mantém acompanhamento de famílias e amplia ações no segundo semestre. A informação da psicóloga do CRAS de São José do Sena, Silvia Nardi. Os trabalhos desenvolvidos pelo Centro de Referência da Assistência Social, CRAS, terão continuidade durante o segundo semestre, seguido o planejamento realizado no início do ano. Segundo ela, os serviços precisam correr de forma ininterrupta para garantir o acompanhamento das famílias atendidas pelo município. Entre as principais ações está o serviço de proteção, o atendimento integral à família, o PAIF, considerado um serviço exclusivo do CRAS. Por meio dele, a equipe realiza acompanhamentos das famílias referenciadas, identifica necessidades e encaminha para atendimentos de acordo com cada situação. O CRAS também mantém o serviço de convivência e fortalecimento de vínculos com atividades voltadas para crianças e adolescentes, além de encontros destinados ao público idoso. 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

0: Que é isso? Anjos do Hangar aqui, a trilha do sol. Bruno e Davi, Me Leva Amor. Bruno e Caio César, Prisão do Domiciliar. Que bloco, hein? Que bloco de músicas boas. É, lindas essas músicas aqui, né? 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Chama o intervalinho. É bem rapidinho aqui, ó. Tem mais música boa chegando aqui na tarde. 15h52 da tarde, pra você curtir a gente, hora certa do Duarte. 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
0: 15h55 pra você ouvindo a gente, obrigado pela sua companhia aí, tá certo? Quem tá ouvindo a gente aí, né? É verdade, um abraço pra Veronice. Boa tarde, Veronice, tudo bem? Tudo certo? Ela disse, como trabalha esse jovem, né? Trabalha. Fazer o que? Precisamos, né? Precisamos. É, trabalha quem precisa, obedece quem tem juízo, né? Então, estamos aí, né? Temos que trabalhar, tá certo? Abraço, Veronice, para você. Um abraço, meu amigo Neuri também. Alô, Neuri. Um abraço para você também, meu irmão. Um abraço, obrigado pela companhia. Pessoal do Padre Reus. Alô, Padre Reus, aquele abraço. O meu amigo Gabi. Um abraço pro Gabi, comendo pipoca, Gabi. Que é isso? Um abraço pro Gabriel. Gabriel e a Loreci, no mínimo a Loreci tá junto aí no bolo, né? Comendo pipoquinha, delícia. Hoje tá bom pra comer pipoca, tomar um chimarrãozinho, né? É verdade. Ó, tem essa aqui, ó, do Cristiano Araújo. Seu coração ainda é meu. Tá o estilo do Valdemar aqui, ó.

0: Zé Henrique e Gabriel aqui cantando pra gente na tarde. Música legal, hein? Do Zé Henrique e do Gabriel. Cantou Eu Amo Te Amar, participação do Daniel. E teve Cristiano Araújo, Seu Coração Ainda É Meu. Pra você curtindo a gente no oferecimento sempre aqui de quem? 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
3: 16:08, Eduardo Costa canta aqui, ó.

0: Muito obrigado.
1: É coisa boa.
2: Valeu, gente.
0: Tá aí cantando pra gente música legal aqui na tarde, né, rapaz? Que é isso, né? Humberto e Ronaldo, romance, participação do Jorge, do Matheus, Eduardo Costa, minha metade aqui na tarde, né? Ó, 16 com 16, pra você ouvindo a gente aí no oferecimento sempre da Cressol. 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
0: 16 e 18, informações na tarde.
7: Estamos chegando com informações aqui na programação da Rádio Cedro FM. Estamos em contato nesse momento com a extensionista da IPAGRE, a Graziela Schnorr, a extensionista regional da IPAGRE, e participou, ministrou nesta quarta-feira um importante evento no município de Princesa, em parceria, inclusive, com a Sala do Empreendedor, sobre manipulação de alimentos. E a Graziela, como palestrante, conduziu os trabalhos com perfeição. Vai falar para a gente um pouquinho sobre a realização do evento. Como foi o evento, a participação, os assuntos que vocês abordaram. Graziela, boa tarde.
8: Boa tarde, Jonathan. Boa tarde aos ouvintes da Rádio Cedro. É uma grande satisfação estar neste meio de comunicação muito importante para o nosso município, para a nossa região, e trazer informações sobre essa ação importante que foi realizada ontem no município de Princesa. Tivemos a participação de empreendimentos de turismo rural, assim como outras pessoas da administração que tem trabalho ligado, assim como do comércio local, que são ligadas à parte de alimentação, de produção de alimentos, né, processamento de alimentos, e que precisavam estar participando, né, dessa atualização, dessa capacitação nas boas práticas de manipulação de alimentos. Tivemos em torno de 17 participantes que envolveram desde de empreendimentos, propriedades que estão com interesse num projeto de turismo rural, assim como pessoas ligadas à área de alimentação, manipulação de alimentos nas escolas do município, e também empresas e empreendimentos que participam da Sala do Empreendedor no município de Princesa. Foi um momento muito importante e foi realizado na propriedade da família Sevald, Morango Sevald, na linha Vista Alta, que também tem um projeto de turismo de recepção de pessoas. Então, o espaço foi muito bem organizado para receber essas pessoas e conseguimos trabalhar de uma forma muito dinâmica com esse grupo, repassar as informações importantes e relevantes e que são fundamentais para garantir a segurança alimentar das pessoas que estão envolvidas sob o trabalho desse grupo que participou, principalmente alunos das escolas, e idosos, o pessoal, os clientes, né, das pessoas que participam dos empreendimentos e também os futuros turistas que irão visitar essas propriedades que estão no projeto de turismo. Então, de uma forma bem dinâmica, com trabalhos em grupo, participação, apresentação de propostas, enfim, de trabalho, o grupo verificou principalmente informações sobre a ideal higiene do manipulador, os hábitos que devem ser mantidos no trabalho com a manipulação de alimentos, a higiene dos espaços de trabalho, utensílios, maquinários e também do alimento em si, que envolve desde a escolha do alimento, né, a conservação antes do preparo, pós-preparo, né, então envolveu todos os processos, o que a lei atual diz sobre a legislação e a manipulação dos alimentos. Ressalto que é importante regularmente as pessoas envolvidas com a manipulação de alimento realizarem capacitações de atualização, pois é uma área que tem muitas atualizações da legislação, então é sempre salutar estar a par das últimas informações do que a legislação diz para cada espaço, para cada estabelecimento, para cada função dentro da manipulação de alimento.
7: Obrigado às informações aqui na programação da Rádio Cedro FM, da Graziela Schnorr, ela que é a palestrante responsável aí pelo evento realizado nesta quarta-feira no município de Princesa.
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0: Detonautas, acredite no seu coração. Teve Henrique e Diego, ela só queria amor. Paula Fernandes, Cicatriz, aqui na tarde, pra você curtir na gente. Mais um super bloco de músicas boas pra você aqui, tá bom, gente? 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
0: O sorteio define localização dos estandes no Liquida Cedro e garante igualdade entre comerciantes. A informação do vice-prefeito de São José do Cedro, Enio Carucci. A localização dos estandes do Liquida Cedro será definida por sorteio entre os comerciantes participantes. A medida busca garantir igualdade de condições entre os expositores e evitar qualquer tipo de privilégio na distribuição dos espaços dentro do Parque de Exposições Balduino Schneider. O sorteio será realizado nesta sexta-feira, permitido que cada empresa conheça antecipadamente o local destinado à exposição. Segundo a organização, a definição por sorteio torna a distribuição dos espaços mais democrática e transparente. Para participar do Liquida Cedro, os expositores pagam uma taxa simbólica estabelecida pela organização de aproximadamente R$300. A cobrança será relacionada às regras e à estrutura necessária para a realização do evento neste ano. 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
1: 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Agora são 16h46, hora certa. 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

João Bosco e Vinícius, programa de casal, participação do César Benotti e do Fabiano aqui na tarde. Eu vou ficando por aqui, hein? Eu volto amanhã, 5 horas da manhã, tá bom, gente? Ó, Fabi Júnior, se eu não te amasse tanto assim. Depois tem Maiara e Maraísa, quase tudo, Jorge e Matheus. Se eu pedir, você volta. Abraço, gente. Fiquem todos com Deus e até amanhã, tá bom? 5

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0: Boa tarde, bom fim de tarde pra você. 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
0: boa tarde, bom finalzinho de tarde aqui em São José do Cedro. Tempo meio nublado, meio chuvoso, o tempo não tá muito legal. A temperatura tá em 17 graus e meio e a umidade relativa do ar tá em 89%. 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Meu muito boa tarde para você, muito obrigado pelo seu carinho, pela sua audiência, pela sua companhia nesse final de tarde. Tá chegando Rick Renner na programação. Vocês são demais!

0: Tome uma, tome uma.
1: Só obrigado.
0: Tem que molhar a palavra, né, pai? Eu vou também, tô atrás, tô na fila, tô na fila.

Ed Brito e Samuel, teve Talismã, essa noite foi maravilhosa e Pense em Mim, Chore por Mim, Liga pra Mim, não liga pra ele. Teve também Lua Santana na programação, Promete, e Rick Renner, Ela é Demais. 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Tá chegando na programação da Cedro, Guilherme e Santiago. A gente...

0: fantasia.
1: Você é tudo que eu pedi pra Deus, César e Paulino. Paulinho, a gente também ouviu Guilherme Santiago, Ed Brito e Samuel, Luan Santana e Rick Renner na programação da Cedro. 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
1: Sérgio Reis na programação da Cedro.

0: marcou.
1: Você marcou pra mim. Teve também Sérgio Reis na programação.
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1: Município leva curso de inclusão digital às comunidades do interior e forma a primeira turma. A informação é da secretária de Assistência Social de Guaraciaba, Milena Balbinotti. A secretaria, em parceria com o Senar, realizou um curso de inclusão digital voltado aos moradores do interior do município. A capacitação foi descentralizada e teve 3 etapas, realizadas na comunidade da linha Ouro Verde, uma das localidades mais distantes do centro da cidade. Segundo a secretária, a inclusão digital é cada vez mais importante, principalmente para os moradores do interior. 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
1: Bruno e Marrone, 12 minutinhos para 6.

0: Daniel, minha estrela perdida, com participação da filha, né, do João Paulo, a Jéssica Reis, na programação da Rádio Cedro. Faltam 5 minutinhos para 6 horas da tarde. Teve também Bruno e Marrone na programação Dormir na Praça, Pensando Nela, com o patrocínio de Deck 66. 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
0: tá chegando, Bruninho e Davi.

0: Brasília.
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0: Tá chegando o G. Giovanni.
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Eu não existo sem você, Chitãozinho Chororó. E também teve Jean Giovanni, o grande amor da minha vida. 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Tá chegando já Jadson na programação.

0: Jads e Jadson, Colo, teve também Chitãozinho e Chororó e Jean Giovanni na programação.
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3: Bom fim de tarde, boa noite pra você, são 6:20. 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
3: 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Tá chegando o Guilherme Benuto.

0: São 18 horas 29 minutos. 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
3: Chitãozinho e Chororó, brincar de ser feliz.

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2: 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Na Centro, utilidade pública.
1: A Secretaria Municipal de Saúde de Guarujá do Sul comunica que a vacina contra a gripe H1N1 está disponível para a população. 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Das 8 horas da manhã ao meio-dia, vai ter produtos frescos, produtos coloniais, pães, cucas, artesanato e muitas delícias produzidas pelos nossos agricultores e empreendedores. 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
2: Notícia.
1: Município avança em programas habitacionais e prevê novas moradias para famílias de baixa renda. A informação é da secretária adjunta de Guarujá do Sul, Carla Taisen. Mantém dois importantes programas habitacionais voltados à população de baixa renda, o Casa Catarina e o programa do Fundo Nacional de Habitação de Interesse Social. Ao todo, 32 famílias do município serão beneficiadas com a construção da casa própria, ampliando as condições de segurança e qualidade de vida aos moradores. Já o segundo projeto apresenta em andamento mais atrasado, mas o município afirma que os trabalhos estão sendo acompanhados para garantir a execução de moradias e a realização do sonho da casa própria para as famílias contempladas. 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
1: Zezé de Camargo, Luciano.

0: José de Camargo Luciano Flores em vida. 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São 18 horas 55 minutos, 5 minutinhos para 6 horas, para 7 horas da noite. 6 horas já passou, 5 minutinhos para 7. 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
1: Victor e Léo, fechando a nossa programação.

0: dia de hoje.
1: Olá, boa noite.
2: Boa noite para você que nos acompanha em todo o país.
1: Quinta-feira, 13 de agosto de 2026.
2: Vamos aos destaques do dia.
1: Brasil registra mais de 62 milhões de empregos formais no mês de junho.
2: Dados são da RAIS, a Relação Anual de Informações Sociais, que é divulgada mensalmente. Graziele Bezerra.
3: Do total de empregos registrados em junho, a maior parte ficou com os trabalhadores seletistas e temporários, responsáveis por 48 milhões de vínculos.
1: Operação Arena. Investigação apura sonegação fiscal e lavagem de dinheiro na exploração de apostas de cota fixa e jogos de azar.
2: São apreendidos bens e valores de até R$1 bilhão. Luana Karen.
3: A investigação identificou indícios de utilização de uma complexa estrutura societária com o objetivo de conferir aparência de legalidade a operações relacionadas à exploração de apostas de cota fixa e de jogos de azar.
1: Já está em funcionamento modalidade de crédito para adimplentes.
2: Estratégia oferece condições mais favoráveis a trabalhadores informais que estão com dívidas em dia. Luciana Vasconcelos.
4: A medida permite contratar uma nova operação de crédito para quitar integralmente a dívida anterior.
1: Hoje na apresentação da Voz do Brasil, Mariana Jungmann e Luciano Seixas.
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1: Mais de 62 milhões de vínculos de emprego ativos.
2: E o quadro do o quadro do mercado formal do país em junho, segundo dados divulgados hoje.
1: Os números fazem parte da RAIS, levantamento que era realizado uma vez por ano e agora está sendo divulgado mensalmente.
3: Segundo os dados divulgados nesta quinta-feira, no mês de junho foram registrados 62.891.209 vínculos de trabalho ativos no país, cerca de 164 mil a mais do que o registrado no mês anterior, maio. No acumulado do primeiro semestre, o aumento no emprego formal foi de 3,6% em relação a dezembro de 2025, com 2 milhões e 200 mil novos vínculos. Do total de empregos registrados em junho, a maior parte ficou com os trabalhadores seletistas e temporários, responsáveis por 48 milhões de vínculos. Em seguida, vem os agentes públicos, ocupando 14 milhões e 300 mil postos, e as demais categorias com cerca de 430 mil vínculos ativos. O setor de serviços foi responsável pelo maior número de oportunidades, como explica Paula Montanher, subsecretária de Estatísticas e Estudos do Trabalho do Ministério do Trabalho e Emprego.
5: Todos os setores cresceram. O grupo que mais cresce é o grupo que a gente chama de serviços. Uma parte grande desses empregos são na administração pública, defesa, seguridade, educação e saúde.
3: Até junho, os dados da RAIS, a Relação Anual de Informações Sociais, eram divulgados uma vez por ano. Agora, o relatório é publicado mensalmente e traz também recortes como sexo, raça, cor e escolaridade. As mulheres, por exemplo, ocuparam mais de 29 milhões dos empregos em junho, cerca de 46% do total, um crescimento de 5,7% em relação à quantidade de postos que elas ocupavam em dezembro do ano passado. A RAIS também mostra um mercado de trabalho cada vez mais jovem e diverso, com maior presença de pessoas pardas e pretas em empregos formais e o crescimento nos vínculos de trabalhadores com até 24 anos de idade. Para o ministro do Trabalho e Emprego, Luiz Marinho, muitos jovens buscam a segurança da consolidação das leis trabalhistas.
6: Muita gente quer a segurança da CLT, quer o direito às férias, 13º, fundo de garantia, participação nos resultados, o que não quer, eventualmente, é salário baixo, não quer ambiente estressante, não quer ambiente assediador.
3: Em junho, a região sudeste liderou o emprego formal, sendo responsável por 47% dos postos de trabalho do país, com 29 milhões de empregos. Reportagem Graziele Bezerra.
2: Quem tem uma dívida e está em dia com os pagamentos também pode renegociar os valores.
1: Está disponível uma modalidade de crédito para essas pessoas, com juros de até 1,99% ao mês.
2: Saiba quem pode participar e um alerta: cuidado com os golpes que usam o nome do programa.
4: Já está funcionando modalidade de crédito voltada a trabalhadores que estão adimplentes ou com pequenos atrasos em suas dívidas junto a instituições financeiras. O crédito é voltado a trabalhadores informais, sem vínculo pela CLT. Não atende servidores públicos ou quem receba aposentadoria ou pensão do INSS. A medida permite contratar uma nova operação de crédito para quitar integralmente a dívida anterior. Quem explica é o secretário de Reformas Econômicas do Ministério da Fazenda, Regis Dudena.
0: Para pessoas que não têm acesso a essas linhas de consignado, a essas linhas baratas, que tomaram crédito

0: caros e que estão pagando. Então são pessoas que, como o nome diz, né, desenrola adimplentes. São pessoas que estão adimplentes, que estão pagando essa sua conta, que estão atrasados em até no máximo 90 dias, mas já pagaram aí pelo menos 4 parcelas desse crédito e estão tendo aqui uma possibilidade de ter acesso a uma linha de crédito com taxas baixas, até no máximo 1,99 por mês, e vão poder diminuir a parcela que ela vem pagando mês a mês dessa dívida.
1: Também há possibilidade de contratação de crédito adicional de até 50% do saldo devedor da operação original, desde que a nova prestação não ultrapasse 90% do valor da parcela anterior. Ao contratar a operação, o beneficiário concorda com o bloqueio do CPF para apostas em plataformas de bets por 6 meses. O secretário Regis Dudena, do Ministério da Fazenda, alerta que a contratação deve ser feita diretamente pelos canais oficiais das instituições financeiras e orienta a desconfiar de anúncios que prometem aprovação imediata, mensagens com links, cobranças de taxas antecipadas ou pessoas que se ofereçam para intermediar a negociação.
0: Primeiro passo recomendado: vá você até a sua instituição financeira. Se for uma instituição financeira física que tenha lá a sua agência, vá conversar. Se for uma digital, use sempre o aplicativo daquela instituição que você já conhece, que você já tem cadastro. Cuidado para não aceitar muito ajuda de terceiros.
1: O Banco do Brasil e a Caixa Econômica já estão aptos a operacionalizar a modalidade de crédito. Outras instituições financeiras poderão aderir ao programa nos próximos dias. Os interessados devem procurar as suas instituições financeiras para se informar se estão participando do programa. Com locução de Luciana Vasconcelos, reportagem de Pablo Mundim.
2: A Polícia Federal investiga um grupo acusado de crimes financeiros em exploração de jogos de azar e apostas esportivas, as chamadas bets.
3: Foram cumpridos mandados de busca e apreensão em 5 estados e o bloqueio de até R$1 bilhão dos envolvidos no esquema.
4: A Operação Arena apura atuação de grupo empresarial em supostos crimes de sonegação fiscal, evasão de divisas e lavagem de dinheiro. A investigação identificou indícios de utilização de uma complexa estrutura societária e financeira, mantida no Brasil e no exterior, com o objetivo de conferir aparência de legalidade a operações relacionadas à exploração de apostas de cota fixa e de jogos de azar. De acordo com o secretário especial da Receita Federal, Robson Barreirinhas, o grupo iniciou a atividade na Paraíba em 2012.
5: Foi ampliando essa atividade, utilizando-se de um sofisticado esquema para ocultação de recurso, para lavagem de dinheiro, para evasão de recursos.
4: A investigação também identificou possíveis indícios de omissão de rendimentos e de sonegação de impostos. O secretário da Receita Federal, Robson Barreirinhas, destaca os prejuízos para o país.
5: As bets, elas se tornaram uma doença social no Brasil. E quando se fala de bets ilegais, esse problema é exponencialmente aumentado, porque a bet legal não tem nem mesmo a regulação que hoje existe no Brasil. Não existe, por exemplo, impedimento para crianças joguem em bets ilegais. Não há as ferramentas de autoexclusão, de autolimitação que foram impostas para as bets legais, prejudicando ainda mais a população brasileira.
4: O ministro da Fazenda, Dário Duriga, disse que as atividades da empresa no país já foram suspensas.
6: A gente já tem uma medida cautelar que suspende a atuação dessa empresa dentro de um processo de fiscalização que já vinha acontecendo com troca de informação entre as demais autoridades. A gente tem conseguido viabilizar esse combate criminal que envolve lavagem de dinheiro, envolve ocultação de patrimônio dessas empresas.
4: Ao todo, foram cumpridos 17 mandados de busca e apreensão em 14 localidades, nos estados da Paraíba, Sergipe, São Paulo, Rio de Janeiro e Paraná. A decisão também prevê a apreensão de bens e valores até o limite aproximado de R$1 bilhão. Reportagem Luana Karen.
2: Estão públicas mais de 2.000 páginas que autorizam 85 empresas de apostas a funcionarem no país.
3: A iniciativa faz parte da política de transparência ativa da Secretaria de Prêmios e Apostas, de acordo com o ministro da Fazenda, Dario Durigan.
6: Os principais documentos de todos esses processos já estão disponíveis, tanto documentos que embasam origem de recursos, quanto documentos da avaliação jurídica e até o documento que é o relatório final da nossa avaliação, que tem ali o contexto geral, quem são os sócios, qual é o ramo de atuação da empresa, qual é o negócio da empresa. Isso fica agora para todas as empresas que pediram autorização, isso fica público, cumprindo com esse compromisso de transparência ativa.
2: A publicação dos documentos está sendo realizada de forma gradual e sem comprometer a proteção das informações que possuem acesso restrito.
3: Ainda de acordo com o ministro Dario Durigan, cerca de 5 milhões de contas estão impedidas de fazer apostas no país.
2: Os bloqueios incluem 3 milhões de beneficiários de programas sociais.
3: Os dados podem ser encontrados na página do Ministério da Fazenda em gov.br/fazenda.
2: As vendas do comércio varejista cresceram 0,5% em junho, na comparação com maio.
3: Os dados são da pesquisa mensal de comércio divulgada nesta quinta-feira pelo IBGE.
7: O volume de vendas do comércio varejista teve um aumento de 0,5% no mês de junho em relação ao mês anterior. Mas a média para o trimestre encerrado em junho foi negativa em 0,3%. Entre as atividades com alta estão outros artigos de uso pessoal e doméstico, hipermercados, supermercados, produtos alimentícios, bebidas e fumo, móveis e eletrodomésticos e artigos farmacêuticos, médicos, ortopédicos e de perfumaria. Entre as atividades em queda estão livros, jornais, revistas e papelaria, tecidos, vestuário e calçados, combustíveis e lubrificantes. O gerente da Pesquisa Mensal de Comércio, Cristiano Santos, explica os resultados.
8: Então, das 8 atividades pesquisadas, 4 ficaram no campo positivo. O principal setor que teve crescimento foi de outros artigos de uso pessoal e doméstico. Ali tem resultados de vários nichos, dentre eles de lojas de departamentos, lojas de brinquedos. E teve, então, um crescimento, foi o topo ali, o que mais cresceu. O que mais caiu, né, dessas 8 atividades foi a atividade de tecidos, vestuário e calçados.
7: Na comparação com junho do ano passado, o volume de vendas no varejo aumentou 2,9%. No acumulado do ano, a alta é de 1,9%. Reportagem Luciana Colares de Holanda.
2: A estimativa para a produção de grãos na safra 2025-2026 deve ultrapassar 360 milhões de toneladas.
3: Segundo o levantamento divulgado hoje pela Conab, a Companhia Nacional de Abastecimento, se confirmado, o volume representa 8 milhões e 500 mil toneladas a mais do que no ciclo passado.
2: O milho e a soja juntos devem compor 90% do total da safra, como explica Silvio Porto, presidente da Conab.
9: Nós temos aqui 180,5 milhões de toneladas de soja, 143 milhões de toneladas de milho. A primeira safra de milho, que foi a grande recuperação, fez com que nós tivéssemos um aumento bastante expressivo. Nós saímos de 24,9 milhões de toneladas na safra anterior para quase 30 milhões.
3: Dentre os produtos de inverno, o trigo deve registrar 5 milhões e 800 mil toneladas.
2: A estimativa representa redução de 26,2%, principalmente por conta das chuvas no sul do país, como detalha o presidente da Conab, Silvio Porto.
9: O que nos preocupa é a questão do trigo. Nós tivemos uma queda muito acentuada de produção, de área no caso, além dessa queda muito significativa da área, serão as condições de chuva, né, em função do El Niño. Isso principalmente no Rio Grande do Sul poderá comprometer a qualidade desse trigo que será colhido nesse período.
3: Quem recebe ou utiliza Vale Alimentação e Vale Refeição deve ficar atento às regras para o uso desses benefícios.
2: A regulamentação, feita no final de julho, amplia a aceitação dos cartões, reduz custos para os estabelecimentos e reforça que os valores devem ser usados apenas na compra de alimentos e refeições.
3: Confira na reportagem como essas regras se aplicam a trabalhadores e estabelecimentos. Localizado em um shopping de Brasília, o restaurante do empresário Pedro Mendonça faz parte de uma rede especializada em frutos do mar com mais de 30 anos de história. O comércio foi fundado pelo seu pai nos anos 90 e de lá para cá passou por adaptações. Entre elas, a variedade nas formas de pagamento. Segundo Pedro, oferecer o Vale Refeição como uma das alternativas ajuda a atrair novos clientes e facilita o acesso do público ao negócio da família.
10: A pessoa que usufrui desse Vale Refeição, ela ganha crédito, ela tem que usar ele, então ela dá preferência para usar, de fato, em restaurantes que ela possa aproveitar esse crédito. Então, eu vejo mais como o principal benefício é essa possibilidade de ter novos clientes.
3: Instituídos há mais de 50 anos por meio de lei, o Vale Refeição e o Vale Alimentação fazem parte do Programa de Alimentação do Trabalhador, o PAT. Os benefícios oferecidos pelas empresas aos colaboradores funcionam como um crédito para garantir uma alimentação adequada. Neste ano, um decreto estabeleceu novas regras para o programa. A principal mudança, de acordo com Rogério Araújo, coordenador do PAT do Ministério do Trabalho e Emprego, é o estabelecimento do teto de 3,6% nas taxas cobradas pelas operadoras sobre as transações. A medida acaba com as cobranças de tarifas elevadas que muitas vezes inviabilizavam a adesão de estabelecimentos às bandeiras de cartão.
11: Por isso a limitação das taxas e o prazo de liquidação é tão importante. Esses estabelecimentos comerciais menores, restaurantes pequenos, supermercados de bairro, esse estabelecimento não vai mais precisar usar o capital de giro para fazer essa movimentação. Ele vai ser pago ali dentro dos 15 dias e com a taxa muito mais baixa. Então ele não vai ter perda em aderir ao PAT.
3: O decreto determina ainda que as empresas emissoras que possuem mais de 500 mil usuários ativos devem adaptar até novembro deste ano seus sistemas para que os cartões de Vale Refeição e Vale Alimentação funcionem em qualquer maquininha de pagamento. Além disso, Rogério Araújo destaca que o texto reforça que os valores destinados aos auxílios devem ser utilizados exclusivamente para compra de alimentos e refeições.
11: Esse programa foi criado com a ideia de que a gente pudesse fazer uma alimentação segura para o trabalhador, uma nutrição adequada para que ele desenvolva as atividades, não tenha problemas nutricionais, evitando inclusive acidentes de trabalho, faltas ao trabalho. E aí, claro, a consciência do trabalhador tem que ser também nesse sentido, de consumir o seu vale alimentação e refeição para o fim que é destinado, sem tentar fazer um uso inadequado, por exemplo, a aquisição de produtos eletrônicos ou ainda com essa venda do benefício.
3: Empresas, operadoras e estabelecimentos que descumprirem as regras estão sujeitos a sanções administrativas, com multas que variam de 5 mil a 50 mil reais. Quem descumprir a regulamentação também pode perder benefícios fiscais previstos na legislação. Reportagem Gabriela Noronha.
2: Estão abertas as inscrições para cursos de detecção precoce de câncer na atenção primária.
3: São 7 cursos online e gratuitos voltados para equipes de saúde.
2: O foco das capacitações está na prevenção e no diagnóstico rápido dos tipos frequentes da doença.
12: Profissionais da atenção primária à saúde podem se inscrever para 7 cursos gratuitos e 100% online para detecção precoce do câncer. A iniciativa traz qualificações como a detecção precoce de câncer, prevenção dos fatores de risco para cânceres, rastreamento organizado, detecção precoce de câncer do colo do útero e de mama e gestão de base populacional na atenção primária. Os cursos têm matrículas abertas por prazo indeterminado. Os cursos contribuem para o fortalecimento das redes de atenção à saúde e para a qualificação do cuidado ofertado à população. Eles fazem parte de iniciativa que apoia a organização e a qualificação dos processos de trabalho das equipes que atuam na atenção primária para a detecção precoce dos cânceres e a continuidade do cuidado. Além de cursos, são ofertados materiais técnicos e educativos a profissionais e gestores. Daniele Popov para A Voz do Brasil.
2: Professores e educadores de todo o país já podem escrever projetos que usam jogos interativos em sala de aula.
3: É a primeira edição do Prêmio Desenvolvimento em Jogo do Ministério da Integração e do Desenvolvimento Regional.
13: Será realizada a primeira edição do prêmio Melhores Práticas do Desenvolvimento em Jogo e que está com inscrições abertas até o dia 30 de agosto. A premiação é voltada a práticas de aplicação do desenvolvimento em jogo em ambientes pedagógicos por docentes e facilitadores no ensino formal e não formal. O desenvolvimento em jogo é um material elaborado para comunicar conceitos da Política Nacional de Desenvolvimento Regional através de um jogo estilo RPG. É uma maneira interativa de experiência de aprendizado. O edital contempla práticas desenvolvidas no ensino fundamental e médio, na graduação e pós-graduação em projetos de extensão universitária, instituições comunitárias, escolas legislativas, escolas de governo e atividades formativas em colegiados de políticas públicas e municípios. Serão selecionadas 30 iniciativas pedagógicas distribuídas entre 10 categorias. O resultado final está previsto para ser divulgado em 9 de novembro. Dilson Santa Fé, para a Voz do Brasil.
2: O edital da premiação está disponível em gov.br/mdir.
3: Estudantes e pesquisadores de todo o país têm até esta sexta-feira, 14 de agosto, para se inscrever no Prêmio Jovem Cientista 2026.
2: A premiação busca estimular projetos com soluções inovadoras usando inteligência artificial.
14: Foi observando a rotina dos castanheiros no Vale do Javari, no Amapá, que a estudante Manuele da Costa Pereira desenvolveu um kit portátil para a produção de energia elétrica a partir do sol.
15: Durante essas expedições, a gente começou a observar e a vivenciar o dia a dia deles em campo. E aí, a partir disso, a gente começou a pensar sobre alternativas para melhorar a qualidade de vida deles, né? Que eles não tinham o básico, nem para iluminar um acampamento à noite. Ou quando tinham, eram geradores movidos a óleo diesel, que são pesados e poluentes também. Esse kit, ele funciona como um mini gerador de energia elétrica a partir do sol.
14: Foram 2 anos trabalhando no projeto no Instituto Federal do Amapá. O empenho deu resultado e Manuele ganhou o prêmio Jovem Cientista na categoria Estudante de Ensino Superior. Jovens pesquisadores interessados em seguir os passos de Manuele e concorrer ao prêmio têm até o dia 14 de agosto para inscrever projetos. O tema desta edição do Jovem Cientista é Inteligência Artificial para o Bem Comum. A ideia é que estudantes e pesquisadores apresentem projetos que explorem o potencial da IA para a solução de problemas reais, como melhoria de serviços públicos, ampliação do acesso à saúde e educação, inclusão digital e sustentabilidade ambiental. O presidente do Conselho Nacional de Desenvolvimento Científico e Tecnológico, o CNPq, vinculado ao Ministério da Ciência, Tecnologia e Inovação, Olival Freire Júnior, destacou a importância da premiação.
16: A particularidade desse prêmio, que é um prêmio para tentar fisgar um jovem promissor. Então, não é o prêmio para o pesquisador já consolidado. Então, é uma tentativa, nos mantendo na questão do futebol, de você olhar para a divisão de base e dizer, aquilo ali tem futuro.
14: Podem se inscrever para o Prêmio Jovem Cientista estudantes do ensino médio, superior, mestrado ou doutorado. Também são aceitas inscrições de mestres e doutores já formados, com idade até 39 anos. Reforçando, as inscrições vão até o dia 14 de agosto e podem ser feitas pelo site jovemcientista.cnpq.br. Com locução de Thaís de Araújo, reportagem Luana Karen.
3: Termina amanhã o prazo para que os candidatos pré-selecionados na segunda chamada do ProUni, o Programa Universidade para Todos, comprovem as informações da inscrição.
2: Os documentos devem ser apresentados diretamente na instituição de ensino para a qual o estudante foi selecionado.
3: Para saber mais, acesse acessounico.mec.gov.br.
2: E essas foram as notícias do Governo Federal.
3: Uma realização da Secretaria de Comunicação Social da Presidência da República.
2: Com produção da empresa Brasil de Comunicação.
3: E agora com as notícias do Poder Judiciário e do Congresso Nacional. Boa noite.
2: Boa noite para você. Até amanhã.
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18: Você vai ouvir agora notícias do Poder Judiciário. Supremo Tribunal Federal confirma a decisão liminar do ministro Flávio Dino, que reconhece a omissão do Congresso Nacional na regulamentação da mineração em terras indígenas.
19: STJ afasta a prescrição em ação indenizatória sobre os crimes de maio. Pedidos serão analisados pela Justiça Paulista.
18: TSE condena vereador por violência política contra colega mulher.
19: Boa noite, eu sou Arthur Filho.
18: E eu sou Walter Lima.
19: Supremo Tribunal Federal confirma a decisão liminar do ministro Flávio Dino, que reconhece a omissão do Congresso Nacional na regulamentação da mineração em terras indígenas.
18: O caso concreto envolve o território Cinta Larga, que abrange cerca de 2 milhões e 700 mil hectares, localizados na divisa entre os estados de Rondônia e Mato Grosso. Marta Ferreira.
20: A Constituição não impede que haja mineração em territórios indígenas, mas condiciona isso à autorização do Congresso Nacional, à consulta às comunidades afetadas e à garantia de participação nos resultados da atividade. Até o momento, no entanto, o Legislativo não definiu as regras para a atividade. Diante dessa situação, a coordenação das organizações indígenas do povo Cinta Larga entrou com ação no Supremo. Em fevereiro, o ministro Flávio Dino, relator do caso, concedeu medida cautelar e reconheceu a existência de omissão inconstitucional do Poder Legislativo, entendimento que foi referendado pelo plenário do STF nesta quinta-feira.
19: Na abertura da sessão plenária desta quinta-feira, o presidente do Supremo Tribunal Federal, ministro Edson Fachin, anunciou apoio ao ministro Flávio Dino, que vem sofrendo ameaças. Vamos ouvir um trecho da fala do ministro.
21: A presidência do Supremo Tribunal Federal, em nome deste tribunal, manifesta solidariedade ao ministro Flávio Dino e reconhece que ameaças à segurança física dos ministros e familiares devem ser apuradas com rigor. A Secretaria de Polícia Judicial do Supremo Tribunal Federal colaborará com as autoridades públicas para a plena elucidação dos fatos e pela responsabilização, inclusive penal, de quem tiver praticado crimes.
18: O presidente do STF também defendeu a democracia, a Constituição Federal e as liberdades fundamentais, como a liberdade de imprensa.
19: STJ afasta a prescrição de 5 anos em ação civil pública de indenização sobre os chamados crimes de maio, ocorridos em São Paulo em 2006.
18: O processo voltará à primeira instância, que deverá analisar os fatos e os pedidos de reparação. Fátima Uchoa.
22: Os crimes de maio foram uma série de episódios violentos marcados por ataques do primeiro comando da capital contra forças de segurança e pela reação policial, que causaram mais de 500 mortes, muitas em situações não esclarecidas. Na origem, o Ministério Público de São Paulo reuniu pedidos de reparação individual e coletiva, incluindo danos, assistência, preservação da memória e medidas de não repetição. Seguindo o voto do relator ministro Teodoro Silva Santos, a maioria da primeira sessão do STJ considerou alegações de execuções sumárias, desaparecimentos de pessoas, participação ou omissão de agentes públicos e falhas nas investigações. Também considerou os compromissos internacionais assumidos pelo Brasil na proteção dos direitos humanos.
19: TSE condena vereador por violência política contra colega mulher.
18: O caso é de Nova Friburgo, no Rio de Janeiro. Fábio Ruas.
23: A vereadora Priscila Pita, do PT, foi vítima de violência política de gênero praticada pelo vereador José Sebastião Rabelo, do Solidariedade, na Câmara Municipal de Nova Friburgo. Sebastião foi condenado a 1 ano de reclusão e teve os direitos políticos suspensos. O TSE ainda declarou José Sebastião inelegível. Para o relator do caso no TSE, ministro Dias Toffoli, o vereador submeteu a colega a constrangimentos, humilhações e ameaças, com discriminação de gênero, com o objetivo de impedir ou dificultar o pleno exercício de mandato de vereadora.
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19: A você, uma boa noite.
18: E até amanhã.
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1: Está no ar o Jornal do Senado.
4: Eu sou Paula Groba.
5: E eu sou Humberto Pinheiro.
4: E estes são os destaques de hoje do Jornal do Senado, que começa agora.
5: Senado aprova liberação de dinheiro para socorro a vítimas de desastres naturais.
4: Redução de tributos sobre combustíveis e isenções para a Copa Feminina de 2027 são aprovadas.
5: Senado aprova mudanças em imposto para dar mais segurança ao produtor rural.
4: Boa noite.
5: Boa noite.
4: O Senado aprovou a garantia de recursos para o socorro e a assistência a vítimas de enchentes e secas no país. Senadores aprovaram um crédito extraordinário de 305 milhões de reais.
5: O dinheiro deve beneficiar cerca de 1 milhão e 600 mil pessoas. Repórter Alexandre Campos.
24: O dinheiro está sendo destinado a cobrir despesas urgentes e imprevisíveis relacionadas a ações emergenciais de socorro a vítimas, à assistência humanitária e ao restabelecimento de serviços essenciais em diversas regiões do país. O Poder Executivo justificou o pedido de gasto extra, já que o país, no início deste ano, experimentou eventos climáticos diversos, com estiagem

0: Diante de desastres que já atingiram milhões de brasileiros, socorrer as vítimas é dever do Estado, não favor de governo. O desastre é sempre uma tragédia, mas não é uma surpresa. Um país que, estação após estação, precisa correr para socorrer aquilo que poderia ter prevenido, não enfrenta um problema de imprevisibilidade, enfrenta um problema de planejamento.
1: Pelo texto da MP, que segue para promulgação, 1 milhão e 600 mil pessoas devem ser atendidas com os recursos liberados.
2: Senadores também autorizaram 3 operações de crédito da cidade de São Paulo com bancos internacionais. 2 delas financiam um programa de redução da emissão de gases poluentes por meio da eletrificação de frota de ônibus. Os empréstimos serão com o Banco Interamericano de Desenvolvimento e com o Banco Internacional para Reconstrução e Desenvolvimento, num total de 496 milhões e 600 mil dólares.
3: A terceira operação será destinada ao Avança Saúde 2, programa de reestruturação da rede hospitalar do município de São Paulo. Os projetos seguem para promulgação.
2: Avançou no Senado o projeto que amplia a transparência das informações que faculdades e universidades devem fornecer aos alunos.
3: Documentos como credenciamento e autorização dos cursos deverão ser apresentados no início de cada período letivo. Repórter Rodrigo Rezende.
4: Instituições de ensino superior deverão apresentar aos alunos, de forma simples e acessível, os atos de autorização e reconhecimento dos cursos superiores oferecidos. A medida deve ser feita no início de cada período letivo. Projeto com esse objetivo, da senadora Jussara Lima, do PSD do Piauí, foi aprovado pela Comissão de Educação do Senado. O senador Espiridião Amin, do Progressistas, de Santa Catarina, apresentou o relatório favorável ao projeto feito pelo senador Confúcio Moura, do MDB de Rondônia.
5: Conferindo segurança aos estudantes quanto à qualidade da instituição e segurança quanto ao curso em que estudam ou estudaram, bem como à sociedade que terá assegurada a formação adequada dos novos profissionais. A expansão quantitativa do ensino superior tem demandado esse tipo de cuidado.
4: A instituição também fica obrigada a apresentar aos estudantes no início do período letivo os programas dos cursos e demais componentes curriculares, sua duração, requisitos, qualificação dos professores, recursos disponíveis e critérios de avaliação. O projeto segue para análise da Câmara dos Deputados.
2: E a Comissão de Constituição e Justiça aprovou o projeto que cria o Estatuto dos Cães e Gatos com deveres para os tutores, como alimentação adequada, vacinação e proteção contra o abandono. O texto também regulamenta os animais comunitários e estabelece regras para garantir o bem-estar dos animais. A proposta segue para a Comissão de Meio Ambiente.
3: Também avançou no Senado um projeto que aumenta as penas para maus tratos e permite, em casos de crueldade praticada por crianças e adolescentes, a aplicação da medida socioeducativa de internação. Repórter Bruno Lourenço.
6: O projeto de lei inclui ações contra animais praticadas com crueldade extrema ou com potencial concreto de causar lesão grave ou morte, como nova hipótese de internação para menores de idade. A proposta também aumenta penas para maus tratos contra animais em geral. A relatora, senadora Leila Barros, do PDT do Distrito Federal, defendeu maior cuidado com os animais.
7: A vedação à crueldade, ela constitui fundamento central do direito animal brasileiro e confere proteção aos animais individualmente considerados. Essa proteção constitucional também se relaciona à dignidade da pessoa humana na medida em que a submissão de animais à crueldade degrada os próprios valores éticos que devem orientar as ações humanas e a atuação estatal.
6: O texto, que será submetido a turno suplementar de votação na CCJ, ainda aumenta a punição em casos que envolvam tortura, abuso sexual ou transmissão das agressões pela internet.
2: O Senado aprovou e seguiu para a sanção o projeto que trata da redução de tributos sobre combustíveis e isenções para a Copa do Mundo Feminina de 2027.
3: O texto também inclui isenções para a produção de fertilizantes e exploração dos chamados minerais críticos. O repórter Pedro Pincer tem mais informações.
8: O projeto prevê a redução de tributos federais sobre a importação, a produção e a venda de óleo diesel rodoviário, biodiesel, gasolina, etanol e querosene de aviação. Segundo o texto, o que o governo deixar de arrecadar será compensado pelo aumento da receita após o início do conflito entre Irã e Estados Unidos em fevereiro deste ano. A relatora, senadora Tereza Leitão, do PT de Pernambuco, destacou a importância da aprovação do texto para o setor de combustíveis em um cenário de conflito iminente entre grandes produtores.

0: Felizmente, o Brasil adotou algumas medidas, como a redução de tributos federais e a concessão de subvenções a produtores e importadores, condicionadas à redução equivalente do preço de venda, que amorteceram o choque sobre os preços domésticos. No caso da gasolina e do GLP, as diferenças entre os preços pré-guerra e os atuais são inferiores a 5%. É necessário, contudo, que essas políticas se mantenham.
1: Entre as medidas para os produtores rurais, o texto reduz de 50% para 30% o limite da receita com exportação para que a empresa possa deixar de pagar o imposto sobre bens e serviços e a contribuição sobre bens e serviços. A União poderá conceder até 5 bilhões de reais em créditos fiscais para a produção de fertilizantes, matérias-primas, remineralizadores e bioinsumos entre 2027 e 2031. A proposta também prevê medidas como regras para a destinação de recursos a hospitais inteligentes de alta complexidade e benefício fiscal para a FIFA para a realização da Copa do Mundo de Futebol Feminino em 2027. O texto segue agora para a sanção presidencial.
2: E quem produz no campo pode ter mais segurança na hora de calcular o imposto sobre sua propriedade. A Comissão de Assuntos Econômicos aprovou mudanças no ITR, o Imposto Territorial Rural, para evitar que benfeitorias e investimentos feitos pelo produtor aumentem indevidamente a cobrança.
3: A proposta agora segue para análise da Câmara dos Deputados. Repórter Marcela Cunha.
4: O texto busca dar mais segurança no cálculo do Imposto sobre a Propriedade Territorial Rural, o ITR, principalmente na definição do valor que serve de base para a cobrança, que é da terra nua, ou seja, sem construções e melhorias. Autor da proposta, o senador Jaime Campos, do União de Mato Grosso, afirma que o modelo atual gera insegurança para produtores rurais.
5: O atual modelo, cálculo do ITR, ele é incoerente e injusto, vamos ser honestos aqui. O preço de mercado, lamentavelmente, às vezes não é compatível. O problema prejudica muitos produtores rurais do nosso Brasil.
4: A proposta também prevê que o ITR não seja cobrado sobre imóveis rurais invadidos quando a ocupação impedir o uso econômico da propriedade e permite que o contribuinte apresente um contralaudo técnico válido por 5 anos quando discordar dos valores usados pela Receita Federal para calcular o valor da terra.
3: Com edição de Paula Groba e trabalhos técnicos de João Lira, o Jornal do Senado fica por aqui. Acompanhe agora as notícias da Câmara dos Deputados. Boa noite.
2: Boa noite e até amanhã.
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7: Câmara cria benefício fiscal para empresas de combustíveis e fertilizantes.
8: Projeto cria fundo para financiar exportador atingido por tarifas dos Estados Unidos.
7: Plenário obriga a realização de check-ups periódicos para mulheres no SUS.
8: Deputados fixam regras para reconhecimento facial em espaços públicos.
7: Boa noite. Na primeira semana de esforço concentrado antes das eleições, os deputados aprovaram várias matérias. Entre elas, a Câmara aprovou regras para o uso de reconhecimento facial em espaços públicos, como informa o repórter Antônio Vital.
9: A Câmara dos Deputados aprovou o projeto que define regras para o uso de sistemas de reconhecimento facial por órgãos do governo e nos serviços públicos essenciais, como ônibus e metrô. O projeto, apresentado pelo deputado Rodrigo Gambale, do Podemos de São Paulo, permite o uso do reconhecimento facial em estações de metrô, trem e ônibus, no interior de composições e plataformas, nas ruas, edifícios públicos e repartições administrativas. Mas o texto prevê ressalvas. De acordo com a proposta, uma pessoa não poderá ser abordada, detida ou ter seus direitos restringidos apenas porque foi identificada por um sistema automático. Antes de qualquer medida, a identificação terá que ser conferida por uma pessoa. O mesmo vale para o envio de alertas a órgãos de investigação criminal. O texto também proíbe o uso do reconhecimento facial para perseguição de pessoas ou grupos por motivos discriminatórios, políticos, ideológicos ou religiosos. Fica ainda proibida a vigilância em massa sem motivo específico, bem como monitoramento de áreas sensíveis, como banheiros, vestiários e locais de culto. Já o tratamento de dados biométricos só poderá ocorrer em atividades de investigação ou segurança pública, controle de acessos a locais restritos com consentimento do titular, prevenção de fraudes, busca de pessoas desaparecidas, localização de foragidos da justiça, prevenção de atentados, apoio a ações de defesa civil ou resposta a emergências. Relator em plenário, o deputado Sinaldo Bulhões Júnior, do MDB de Alagoas, defendeu que a tecnologia pode fortalecer a segurança em locais de grande circulação e ajudar as forças policiais na localização de foragidos e de pessoas desaparecidas. Ele também argumentou que a regulamentação é necessária porque o reconhecimento facial já vem sendo usado por estados e municípios sem regras nacionais unificadas.
10: A eficácia desses sistemas é demonstrada pelos diversos casos recentes em que suspeitos e condenados por crimes bárbaros ficam identificados e presos pela polícia graças à tecnologia do reconhecimento facial. Os sistemas de reconhecimento facial e os demais meios automatizados de identificação biométrica apresentam ainda outras vantagens. Eles mostram-se dissuasórios de delitos como assédios em transportes públicos.
9: O projeto também prevê regras de governança e transparência. Os sistemas terão que manter registros de auditoria, adotar criptografia e controle de acesso às bases de dados, além de realizar testes periódicos de precisão. Obriga ainda o poder público a priorizar tecnologias certificadas em relação à neutralidade racial e à correta identificação de características físicas. A fiscalização caberá à Autoridade Nacional de Proteção de Dados, a ANPD. O projeto que estabelece regras para o uso de reconhecimento facial em espaços públicos agora será analisado pelo Senado. Na Rádio Câmara de Brasília, com informações de Daniela Lessa, Antônio Vital.
6: Educação.
8: Os deputados aprovaram proposta que impede a retenção dos recursos do fundo que financia a conectividade das escolas públicas. O governo foi contra a medida, como explica a repórter Ana Raquel Macedo.
11: O plenário da Câmara aprovou o projeto que impede que o governo retenha os recursos do Fundo de Universalização dos Serviços de Telecomunicações, o FUST. O FUST é destinado a financiar a expansão da infraestrutura de comunicações, a conectividade de escolas públicas, a cobertura em áreas rurais e remotas e a conexão de pontos de interesse público. O fundo é financiado por empresas de telecomunicações que contribuem com 1% de sua receita operacional bruta. Além de tornar os recursos do FUST não sujeitos a contenções orçamentárias, a proposta também prorroga por mais 5 anos o benefício de redução de até 50% da contribuição ao FUST para empresas do setor que investirem recursos próprios em programas aprovados pelo Conselho Gestor do Fundo. O projeto foi apresentado pelo deputado Juscelino Filho, do PSDB do Maranhão, e recebeu parecer favorável da relatora, deputada Maria Rosas, do Republicanos de São Paulo. No plenário, foi aprovado com 333 votos favoráveis e 91 contrários. A bancada do governo criticou a proposta. O deputado Tarcísio Mota, do PSOL do Rio de Janeiro, defendeu o uso do FUST para levar conexão às escolas, mas questionou os critérios para a proibição de retenção dos recursos.
12: Na hora que a gente está falando em gastos sociais, contingencia, e na hora que a gente está falando de outras coisas, como esse, que embora seja para escolas, ele é definido por um conselho gestor da própria empresa, aí não pode contingenciar.
11: Já o autor da proposta, deputado Juscelino Filho, ex-ministro das Comunicações do governo Lula, disse estranhar a falta de apoio da bancada governista. Ele disse que o fundo, criado no ano 2000, ficou mais de 20 anos sem ser usado.
13: Estamos garantindo o não contingenciamento do FUST, garantindo a sua renovação por 5 anos para que os projetos, todos os mecanismos que são aprovados no Conselho Gestor, onde tem representantes de vários ministérios, sejam executados.
11: O projeto que impede que o governo retenha os recursos do Fundo de Universalização dos Serviços de Telecomunicações, o FUST, seguiu para a análise do Senado. Da Rádio Câmara de Brasília, com informações de Antônio Vital, Ana Raquel Macedo.
6: Justiça.
7: A Câmara aprovou o projeto que reajusta o valor das custas na Justiça Federal. Entenda a questão com o repórter Márcio Aquilissardi.
14: O plenário da Câmara aprovou o projeto que reajusta o valor das custas processuais cobradas pela Justiça Federal. As custas são os valores que as partes de um processo têm que pagar para cobrir os gastos com os serviços da Justiça durante um processo. Elas funcionam como uma taxa para manter o trabalho de juízes, servidores, cartórios e atos como citações e perícias. O projeto apresentado pelo Superior Tribunal de Justiça, o STJ, também cria um fundo para financiar a modernização da Justiça Federal. E esse fundo não poderá ser usado para pagar salários. A proposta define valores para as custas relativas às diversas etapas dos atos judiciais. As custas de uma ação civil, por exemplo, correspondem a 2% do valor das causas e variam de um valor mínimo de R$ 112 até o máximo de R$ 62 mil. De acordo com o projeto, os valores serão corrigidos a cada 2 anos e ficarão isentos do pagamento pessoas que ganham menos de R$ 5 mil por mês, o governo federal, estados e municípios. Também ficam isentos o Ministério Público, a Defensoria Pública e os autores de ações populares, ações civis públicas e ações coletivas. A proposta teve como relator no plenário o deputado Rubens Pereira Júnior, do PT do Maranhão. Ele disse que o reajuste do valor e a criação do fundo vão ajudar a melhorar os serviços da Justiça Federal.
15: Esse fundo vai permitir melhor aparelhamento da Justiça Federal, vai permitir maior interiorização da Justiça Federal, vai permitir que nós ampliemos a quantidade de mutirões da Justiça Federal e que, portanto, sem dúvida alguma, vem em boa hora para melhorar a prestação de serviço jurisdicional no nosso país.
14: O projeto que reajusta o valor das custas processuais cobradas pela Justiça Federal foi enviado para sanção presidencial e pode virar lei. Da Rádio Câmara de Brasília, com informações de Antônio Vital, Márcio Aquiles Sardi.
6: Transportes.
8: O plenário da Câmara aprovou punição para quem usar veículo ou embarcação para abandonar animais. O repórter Marcelo Larcher nos traz as razões para a proposta.
16: A Câmara dos Deputados aprovou o projeto que altera o Código de Trânsito e a Lei de Segurança do Tráfego Aquaviário para tornar infração gravíssima o uso de veículo ou embarcação para abandonar animais. A punição será multa multiplicada por 10 e suspensão do direito de dirigir por 12 meses. No caso de abandono de cão ou gato, a suspensão do direito de dirigir será maior, de 18 meses. Se o abandono resultar em morte, atropelamento ou lesão do animal, a multa será aplicada em dobro. Em caso de reincidência no período de até 24 meses, o motorista terá a Carteira Nacional de Habilitação cassada. As mesmas regras valerão para quem usar embarcação, como barco a motor, lancha ou moto aquática, para abandonar animais em locais como rios, lagos e represas. Relator da proposta, o deputado Fred Costa, do PRD de Minas Gerais, argumentou que o abandono de animais é uma forma grave de crueldade e que o uso de veículo torna a conduta ainda mais reprovável. Segundo ele, muitas vezes o animal é levado para um local distante justamente para dificultar o retorno, o resgate ou a identificação do responsável. O relator também afirmou que esse tipo de abandono aumenta o sofrimento do animal e o risco de morte, atropelamento, fome, sede, doenças, exposição ao clima e ataques de outros animais. No caso das vias públicas, ele destacou ainda o risco para a segurança do trânsito. No plenário, o relatório foi lido pelo deputado Luiz Lima, do Novo do Rio de Janeiro, que defendeu a proposta.
17: Esse projeto traz a possibilidade do motorista ter a sua cassação em relação à sua habilitação, se ele for um reincidente de abandono de animais no prazo de 24 meses, e parabenizar o deputado Fred Costa.
16: O plenário aprovou ainda a medida provisória que destina 305 milhões de reais ao Ministério da Integração e do Desenvolvimento Regional. O objetivo é financiar ações de proteção e defesa civil em resposta a desastres naturais como chuvas intensas e secas, que afetam diversas regiões do Brasil. A medida provisória e o projeto que pune o uso de veículo ou embarcação para abandonar animais seguiram para análise do Senado. Da Rádio Câmara de Brasília, com informações de Daniela Lessa e Antônio Vital, Marcelo Larcher.
6: Saúde.
7: A Câmara aprovou o projeto que obriga a realização de check-ups periódicos para mulheres no SUS. O texto já pode seguir para a sanção presidencial e virar lei, como nos informa Ana Raquel Macedo.
11: A Câmara dos Deputados concluiu a aprovação do projeto que obriga o Sistema Único de Saúde, o SUS, a disponibilizar check-ups anuais para as mulheres, com consultas médicas e exames. O projeto, apresentado pela deputada Nelly Aquino, do Podemos de Minas Gerais, foi aprovado pela Câmara em 2024 e, depois disso, foi alterado pelo Senado. O texto prevê que o SUS deverá oferecer o serviço com base em critérios baseados nas doenças e problemas de saúde com maior incidência, de acordo com critérios epidemiológicos. Também obriga a realização de campanhas para conscientizar as mulheres sobre a prevenção de doenças. Entre os exames previstos estão os destinados a identificar casos de hipertensão arterial, diabetes e doenças relacionadas ao colesterol. A prevenção de doenças cardíacas e de casos de câncer foi a principal justificativa da autora para a necessidade do check-up anual das mulheres na rede pública de saúde. Ao retornar para a Câmara, depois de ser modificado pelo Senado, o projeto foi defendido também pelo relator, deputado Paulo Soares, do Podemos de São Paulo.
18: Projeto fundamental no cuidado com a saúde preventiva de todas as mulheres do nosso país. É importantíssimo que a gente possa debater a situação da saúde preventiva, criando mecanismos que deem condições, inclusive, de diagnóstico precoce, por exemplo, das doenças oncológicas.
11: O projeto que propõe check-up anual para mulheres na rede pública de saúde também prevê campanhas de divulgação sobre a importância das atividades físicas, orientações sobre saúde mental e sobre o calendário de vacinas. Depois de aprovado pelo plenário, o projeto seguiu para a sanção presidencial e pode virar lei. Da Rádio Câmara de Brasília, com informações de Antônio Vital, Ana Raquel Macedo.
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6: Economia.
8: A Câmara aprovou um projeto que cria benefícios fiscais para empresas de combustíveis, terras raras e fertilizantes. O repórter Antônio Vital acompanhou a votação.
9: A Câmara dos Deputados aprovou o projeto do governo que permite que o excesso de arrecadação provocado pelo aumento do preço dos combustíveis registrado desde o início do ano se transforme em subsídio e subvenções para empresas do setor. O objetivo é reduzir o impacto da guerra entre os Estados Unidos e Irã nos preços do óleo diesel, biodiesel, gasolina, etanol e querosene de aviação. A proposta reduz a alíquota de tributos federais sobre a importação, produção e comercialização desses combustíveis. As empresas terão direito ainda ao uso de créditos tributários para descontar o pagamento de tributos, como PIS/PASEP e COFINS. A medida vale apenas para esse ano, mas a empresa que não utilizar os créditos em 2026 poderá descontar do pagamento da CBS, tributo criado pela reforma tributária que começará a ser cobrado no ano que vem. O projeto também autoriza o governo a conceder créditos fiscais a empresas produtoras de fertilizantes entre 2027 e 2031, dentro do limite total de R$1 bilhão por ano. A relatora, a deputada Marussa Boldrin, do Republicanos de Goiás, alterou o texto original do governo e acrescentou na proposta benefícios para empresas do setor de minerais críticos e estratégicos e aquelas envolvidas na realização da Copa do Mundo Feminina. Excepcionalmente, os benefícios tributários concedidos a essas empresas ficam de fora de exigências previstas na Lei de Responsabilidade Fiscal. Dessa forma, obrigações como estimativa de beneficiários, metas de desempenho e mecanismos de avaliação de resultados deixarão de ser cobradas, o que vai valer apenas para este ano. A proposta também determina que os mesmos benefícios fiscais para a cadeia dos combustíveis fósseis sejam concedidos a dos biocombustíveis, para não provocar distorções no setor. Autoriza ainda o uso de créditos tributários pelas empresas produtoras de etanol. A relatora Marussa Boldrin justificou a importância da proposta.
20: Quando o mundo entra em crise, quem não pode pagar a conta é o brasileiro. Não pode ser o caminhoneiro na hora de abastecer, não pode ser a mãe de família quando a conta chega lá no supermercado, não pode ser o produtor rural quando coloca o trator para trabalhar. E muito menos podemos cometer os erros de tirar a competitividade do biocombustível, fruto de quem produz energia limpa dentro do nosso país.
9: O texto final aprovado contém limites para benefícios fiscais e subvenções, que na prática são uma espécie de ajuda financeira às empresas. Para os produtores de álcool, esse limite será de R$1,2 bilhão por ano. As empresas beneficiadas terão que ser aprovadas pela Receita Federal. O projeto foi aprovado por 318 votos contra 113, com críticas da oposição, como as feitas pelo deputado Luiz Lima, do Novo do Rio de Janeiro.
0: Se nós fizéssemos conta nessa casa, como a gente faz conta na nossa própria casa, a gente não votaria a favor de um projeto como esse, que à primeira vista pode ser benéfico numa redução ali do preço do combustível, mas é uma bomba num lado da sociedade que está precisando de algo muito mais importante e vital.
9: Apesar das alterações feitas no texto original, o governo defendeu a aprovação do projeto, como disse a deputada Jandira Fegali, do PCdoB do Rio de Janeiro.
21: Esse projeto, ele possibilita a manutenção do preço dos combustíveis, a diferenciação com o etanol, que também é constitucional, e possibilita investimentos nacionais na área de fertilizantes e pesquisa de terras raras e minerais críticos.
9: Projeto que permite subsídios e subvenções para empresas produtoras e importadoras de óleo diesel, biodiesel, gasolina, etanol e querosene de aviação, seguiu para análise do Senado. Da Rádio Câmara de Brasília, Antônio Vital.
6: Votação.
7: Os deputados aprovaram um projeto que cria um fundo para financiar exportadores atingidos por tarifas dos Estados Unidos. A reportagem é de Márcio Aquilissardi.
14: O plenário da Câmara aprovou o projeto apresentado como resposta às tarifas impostas pelos Estados Unidos aos produtos brasileiros. O projeto, já aprovado pelo Senado, autoriza a criação de um fundo para ampliar o crédito a empresas exportadoras brasileiras, diretamente atingidas pelas tarifas. O fundo de crédito à exportação servirá para financiar capital de giro, compra de máquinas e investimentos produtivos. E contará com recursos do orçamento e outras fontes, como o Fundo de Garantia à Exportação, o FGE. A proposta estabelece regras para uso dos recursos, como limites para despesas administrativas e para o pagamento dos agentes financeiros envolvidos nas operações de crédito. A gestão ficará a cargo de um comitê coordenado pelo Ministério do Desenvolvimento, Indústria, Comércio e Serviços. Já a execução das operações será de responsabilidade do BNDES. O projeto também prevê compartilhamento de riscos entre fundos garantidores. O objetivo é ampliar a oferta de crédito sem comprometer os gastos públicos. O relator, deputado Isnaldo Bulhões Júnior, do MDB de Alagoas, resumiu o objetivo da proposta.
10: A matéria vem a criar um fundo auxiliar. Hoje as operações de exportações, elas são suportadas por um fundo garantidor. Que esse fundo vem, como já fala o nome, a garantir, a afiançar as operações de crédito para a exportação das empresas brasileiras. E o fundo auxiliar vem para evitar qualquer insegurança ao fundo garantidor.
14: O projeto que autoriza a criação de um fundo para ampliar o crédito a empresas exportadoras brasileiras seguiu para a sanção presidencial e pode virar lei. Da Rádio Câmara de Brasília, com informações de Antônio Vital, Márcio Aquilissardi.
8: Termina agora o Jornal Câmara dos Deputados, produzido pela Rádio Câmara, com trabalhos técnicos de Wellington Teles e a apresentação de Val Monteiro e Luciana Vieira. Uma boa noite para você.
7: A Voz do Brasil volta amanhã. Boa noite.
6: Você ouviu a Voz do Brasil. Boa noite.

0: Hora certa, 8 horas e 1 minuto, essa da Vemar, liquidação total na Vemar, toda linha de confecções feminina e masculina com 40% de desconto, é quase metade do preço em toda a coleção de inverno, Vemar, onde sempre tem uma oferta melhor que a outra.
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0: Muito boa noite, eu sou o Pedro de Lima e a partir de agora você confere aqui na Cedar FM o programa Show na Noite. Vamos juntos ver você aqui até as 9 horas. Então aproveite e peça uma música no WhatsApp da rádio 49991974572 e acompanhe a programação comigo, junto com o patrocinador X Gaúcho Cedro.
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0: Vamos começar ouvindo Capital Inicial, Me Encontra.

0: Bom demais, ouvimos Planta e Raiz, Flores do Meu Jardim, com participação de Cláudia Leite, também ouvimos Chimarruts, Em Busca da Fé, e por primeiro ouvimos Capital Inicial, Me Encontra, ouvimos oferecimento X Gaúcho Cedro.
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1: Vamos ouvindo agora Raul Seixas. Eu nasci há 10 mil anos atrás, 8 horas e 18 minutos.
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0: Hora certa, 8 horas e 22 minutos. 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

0: Bom demais, ouvimos Nati Ruz, Reggae do Amor. Ouvimos com Charlinhos Brown. Também ouvimos na programação Biel, Melhor Assim, com participação de Ludmilla. E por primeiro ouvimos Nando Reis cantando a música Mantra. 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
0: Vamos ouvir agora Léo Santana, Um Alá, Duas Cá.

0: Hora certa, 8 horas e 40 minutos. 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
1: 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Vamos ouvir agora Jota Quest, Tudo Está Parado.

0: Bom demais, ouvimos Paralamas do Sucesso, Que País é Esse? Ouvimos também Arnaldo Antunes, O Que Comia? E por primeiro ouvimos Jota Quest, Tudo Está Parado.
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0: Vamos ouvir agora a Duda Beat, Black to Black.

0: Hora certa, 8 horas 56 minutos. 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
0: 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Vamos ouvir agora a Titãs cantando a música Flores.